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4: Olá, boa noite.
3: Boa noite para você que nos acompanha em todo o país.
4: Quinta-feira, 19 de março de 2026.
3: Vamos ao destaque do dia, caravana federativa.
4: A ação que aproxima o governo federal de prefeituras vai a São Paulo.
3: Faz entregas nas áreas de mobilidade urbana, educação, ciência e indústria petroquímica.
4: Presidente Lula destaca ações do governo para que população não seja afetada pelo preço do petróleo no mercado internacional.
5: Colocamos a Receita Federal, colocamos os PROCON para ir atrás de quem é que está aumentando de forma abusiva o preço do diesel.
3: Você vai ouvir também, Ministério do Turismo anuncia ações de apoio ao turismo em Minas Gerais.
4: Medidas prevêem suspensão temporária de pagamentos e a extensão dos prazos de carência de financiamentos por meio do Fundo Geral do Turismo.
3: E são voltadas para municípios em situação de calamidade por causa das chuvas.
4: E ainda, valorização dos professores.
3: Com carteira nacional docente, eles vão ter descontos de 15% em mais de 500 hotéis em todo o país.
4: O objetivo é favorecer os profissionais da educação em viagens durante o período de alta temporada nas férias escolares.
3: Hoje, na apresentação da Voz do Brasil, eu, Mariana Jungmann e Luciano Seixas.
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3: Em São Paulo, o presidente Luiz Inácio Lula da Silva participa agora da entrega do título de doutor honoris causa ao ex-presidente do Uruguai, José Alberto Pepe Mujica Cordano, pela Universidade Federal do ABC.
4: Mujica faleceu em 13 de maio de 2025, aos 89 anos. O título foi entregue à sua companheira de vida e ex-senadora Lucia Topolansky.
3: A repórter Vanessa Casalino acompanha a cerimônia e nós vamos falar com ela agora ao vivo. Boa noite, Vanessa.
6: Oi, Mariana, boa noite para você, para o Luciano, para os ouvintes da Voz do Brasil. O presidente Lula está aqui acompanhado de ministros. Ingressou na cerimônia ao lado de Lucia Topolansky, ex-companheira de José Alberto Pepe Mujica, senadora e ex-vice-presidenta do Uruguai. Lucia, quem recebeu o título, como vocês disseram, em memória pelo reitor da universidade. Foram 40 anos juntos compartilhando vida e trajetória política. Presos e torturados no regime ditatorial uruguaio, se tornaram expoentes na defesa da democracia. O título de doutor honoris causa reconhece a trajetória de Mujica como líder contemporâneo, defensor da integração regional, da diversidade, da ética, da ciência, da educação e do ensino público. O ex-presidente do Uruguai é considerado um humanista, exaltou a vida simples. Para ele, a verdadeira liberdade era ser dono do próprio tempo. Tinha como compromisso a construção de uma ordem internacional justa, democrática e solidária. Governou o Uruguai entre 2010 e 2015. Morreu no ano passado, aos 89 anos, vítima de um câncer. O presidente Lula é padrinho da homenagem feita a Pepe Mujica. Além de colegas estadistas, eram amigos. Durante a homenagem ao uruguaio, Lula lembrou que Mujica enviou a ele uma carta sobre a importância da integração regional e da reunião da Unasul, que ainda seria realizada em 2023. O presidente Lula leu essa carta. Vamos ouvir um trecho.
7: As grandes decisões que movem o mundo são tomadas em outros lugares, longe da nossa mesa. É preciso construir vínculos em nossa região para que possamos juntos fazermos escutar a nível internacional. Os desafios que temos como humanidade requerem mais do que nunca de esforços coletivos e propostas inovadoras.
6: Pepe Mujica recebeu esse mesmo título, o de doutor honoris causa, ontem, da Universidade Federal de Minas Gerais. Mariana, Luciano, volto com vocês.
4: Obrigado, Vanessa Casalino, pelas informações ao vivo aqui na Voz do Brasil.
3: E mais cedo, também em São Paulo, o presidente Lula participou da caravana federativa, com entregas de equipamentos públicos e anúncios de investimentos.
4: A caravana, que já foi realizada em 16 estados, também leva informações aos prefeitos sobre programas e benefícios sociais.
3: Lula aproveitou o evento para alertar que o governo vai combater o aumento abusivo no preço dos combustíveis após a alta do petróleo no mercado internacional.
8: Foi a 17ª edição da Caravana Federativa, uma ação que realiza entregas em áreas como saúde, mobilidade urbana e obras vinculadas ao novo PAC. A ministra da Secretaria de Relações Institucionais, que coordena a caravana, Gleisi Hoffmann, disse que a iniciativa funciona como uma ponte entre o governo federal e as prefeituras.
9: Parceria fundamental nos programas e projetos do governo. Sem vocês, nós não realizaríamos esses programas e não chegaríamos na ponta atendendo a população.
8: Na saúde, foram entregues 43 ambulâncias do SAMU, além de equipamentos para unidades básicas de saúde. Na habitação, foram destinados 37 milhões e meio de reais para a construção de 285 moradias em 11 cidades. Além de mais 4 milhões de reais para a contratação de 30 novas unidades habitacionais em 2 municípios. Na mobilidade urbana, o governo autorizou 118 milhões de reais para a aquisição de 83 ônibus elétricos para a capital paulista. Na educação, serão investidos 46 milhões de reais na aquisição e reforma do Instituto Federal de Cotia, ampliando a capacidade de ensino técnico. Já na área de ciência e tecnologia, foram entregues 4 novas linhas de pesquisa do acelerador de partículas nucleares, o Sirius, em Campinas, com aporte de cerca de 230 milhões de reais, além da doação de 2 mil computadores para ações de inclusão digital. E cooperativas e associações de catadores de materiais recicláveis vão receber equipamentos no valor de quase 4 milhões de reais. Durante o evento, foram sancionados projetos de lei para apoiar a agricultura familiar no estado e para a redução de tributos federais sobre as indústrias química e petroquímica. O vice-presidente e ministro do Desenvolvimento, Indústria, Comércio e Serviços, Geraldo Alckmin, destacou a importância da redução de impostos no atual contexto mundial.
10: São 3,1 bilhões para a indústria petroquímica e química. E vem, presidente, no momento exato, porque infelizmente com a guerra aumentou o preço de gás natural.
8: O presidente Lula falou sobre o cenário econômico e destacou que o governo está trabalhando para que a população não seja afetada pelo aumento do preço do petróleo no mercado internacional. Ele lembrou que já foram adotadas medidas e que não há motivos para o aumento dos preços dos combustíveis.
5: Colocamos a Receita Federal, colocamos os PROCON para ir atrás de quem é que está aumentando de forma abusiva o preço do diesel, porque não é necessário aumentar as bombas para o trabalhador. Então hoje nós estamos aqui em São Paulo com muita gente da Polícia Federal fazendo fiscalização da distribuidora, porque nós não vamos permitir.
8: Além dos anúncios, a caravana federativa reuniu estandes de mais de 30 ministérios e autarquias federais, onde os prefeitos puderam tirar dúvidas sobre os programas do governo federal. Reportagem Dima Soldi.
4: Pois é, e a ANP, Agência Nacional do Petróleo, Gás Natural e Biocombustíveis, está de olho nos preços abusivos dos combustíveis e continua realizando fiscalizações em postos e distribuidoras.
3: Esses locais estão sendo autuados pela ANP por comercialização de combustíveis adquiridos a preços anteriores, mas vendidos com preços reajustados.
4: A fiscalização também está analisando se há retenção de produtos com o objetivo de forçar artificialmente a subida dos preços.
3: E você, cidadão, pode contribuir com essa fiscalização. Caso identifique preços abusivos, a denúncia pode ser feita pelo site falabr.cgu.gov.br ou pelo telefone 0800 970 0267. Vou repetir, 0800 970 0267.
4: Uma medida provisória publicada hoje estabelece multas e penalidades para as empresas de transportes que descumprirem o piso mínimo do frete.
3: O piso foi criado para garantir condições justas de trabalho e remuneração aos caminhoneiros, especialmente os autônomos.
4: A tabela é elaborada pela Agência Nacional de Transportes Terrestres e considera, entre outras coisas, o preço do óleo diesel.
3: A medida estabelece multas que podem variar de 1 milhão a 10 milhões de reais por operação que descumprir o piso.
11: O governo do Brasil publicou uma medida provisória nesta quinta-feira que reforça o cumprimento do piso mínimo do frete no transporte rodoviário de cargas, com o objetivo de ampliar a proteção aos caminhoneiros e aumentar a transparência nas operações do setor. Conforme anunciado ontem pelo ministro dos Transportes, Renan Filho, a medida endurece as penalidades para contratantes que descumprirem o piso do frete, com multas que podem variar de 1 milhão a 10 milhões de reais por operação, além da possibilidade de impedimento para a contratação de novos fretes. A responsabilização poderá alcançar ainda sócios integrantes de grupos econômicos, por meio da desconsideração da personalidade jurídica. Empresas transportadoras também vão poder sofrer desde a suspensão cautelar do registro até o cancelamento da autorização para atuar no setor por até 2 anos, em casos mais graves ou de reincidência. Outro ponto é o reforço na fiscalização, com a integração de dados entre a ANTT, a Receita Federal e fiscos estaduais e municipais. Com essas mudanças, o governo busca fortalecer a fiscalização, coibir práticas irregulares e tornar mais efetiva a política de preços mínimos do frete rodoviário. Thaís Vitória para a Voz do Brasil.
4: Empresas turísticas de cidades atingidas pelas chuvas em Minas Gerais vão receber apoio do Ministério do Turismo.
3: Os benefícios envolvem a suspensão temporária de pagamentos e a extensão dos prazos de carência de financiamentos por meio do Fundo Geral do Turismo.
4: A medida vale para cidades que tiveram situação de emergência e calamidade pública decretada pelo Ministério da Integração e do Desenvolvimento Regional.
3: O ministro do Turismo, Gustavo Feliciano, detalhou a portaria.
12: Quem já tem financiamento pelo Fungetur poderá suspender o pagamento das parcelas por até 6 meses e renegociar os contratos com prazos maiores de carência. É um socorro direto para os donos de hotéis, bares, restaurantes e agências de turismo. Para quem for contratar o crédito, a carência pode ser de até 6 meses. O turismo mineiro é vital para a nossa economia e terá todo o nosso apoio para se reerguer.
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4: Para valorizar os educadores de todo o país, o Ministério da Educação criou o Mais Professores, programa que prevê ações para aumentar o número de docentes e trazer benefícios a eles.
3: Uma das iniciativas do programa é a Carteira Nacional Docente, que pode ser requisitada por qualquer professor, como identificação profissional e acesso a benefícios.
4: Entre essas vantagens, eles passam a ter descontos em hotéis, plataformas de delivery e de compras, por exemplo. Saiba como ter acesso a esses serviços na reportagem de Pablo Mundim.
14: A iniciativa faz parte de uma parceria entre os Ministérios da Educação

0: essa possibilidade de tirar férias fora da temporada. Então, ter essa facilidade, né, da gente poder ter acesso à hospedagem mais barata, né, e às vezes em cidades onde você tem ali um atrativo cultural maior, tem uma circulação maior, acaba ajudando bastante, justamente para esse enriquecimento do professor e também para o lazer, né, que dá para ter as duas coisas.
1: Além da rede hoteleira, outras empresas também oferecem benefícios. Hoje, já são 45 parceiros em todo o país. O programa busca atender aproximadamente 2 milhões e 700 mil docentes e é uma forma de valorizar a carreira, como explica Rodolfo de Carvalho Cabral, secretário executivo adjunto do Ministério da Educação.
2: O Mais Professores ele vem nesse intuito de buscar tanto atrair estudantes para a carreira de licenciaturas, quanto para valorizar os nossos professores que estão na ativa. Então, esse eixo valorização ele vai ser dividido em três etapas, né? A gente vai ter a própria valorização salarial com a atualização do piso. A gente teve agora recentemente a medida provisória publicada pelo presidente Lula, que atualizou o piso e mudou a regra do piso salarial dos professores para que a gente tenha aumentos acima da inflação. Temos a Carteira Nacional Docente, que vai trazer essa identificação do professor para que ele acesse os benefícios que são destinados à sua carreira. E temos esse eixo do Tô com Prof. Tô com Prof é um convite para que as empresas públicas e privadas se unam nessa parceria para a gente valorizar os nossos professores.
1: Para participar do desconto, os professores devem apresentar a Carteira Nacional Docente do Brasil, documento oficial do Ministério da Educação. A medida vale para reservas realizadas até 31 de março de 2027. Reportagem Pablo Mundim.
3: Dados da Unesco indicam que as mulheres representam apenas 33% das pesquisadoras no mundo.
4: Para incentivar a presença feminina na ciência, o governo faz diferentes tipos de estímulos: editais com recorte de gênero, premiações, edição de normas.
3: É o que vamos ouvir agora, na reportagem de Cleide Lopes.
5: O governo tem ampliado políticas públicas para incentivar a participação feminina na ciência. E uma dessas iniciativas que reconhece e valoriza a contribuição feminina na carreira científica é o Prêmio Mulheres e Ciência. Na edição deste ano, a professora Lília Cristina Cohen, do Instituto de Ciências da Arte da Universidade Federal do Pará, foi premiada por conta da sua trajetória como artista e pesquisadora amazônica.
6: Reflete uma possibilidade para que minhas alunas, minhas colegas, no futuro, também sejam contempladas ou com prêmios ou que tenham o seu trabalho reconhecido.
5: Esta segunda edição do prêmio contou com mais de 650 inscrições. Em outra categoria, de estímulo a jovens de 15 a 29 anos e especialmente em situação de vulnerabilidade social e econômica, Lara Dourado Borges levou o primeiro lugar. A estudante do ensino médio do Instituto Federal de Ciência e Tecnologia do Espírito Santo sempre teve curiosidade em entender como funcionam as coisas e sonha cursar mecatrônica.
7: Mostra que pessoas como eu, garotas que vieram do ensino público, podem se expandir e inovar. Elas podem pesquisar, podem ser algo mais do que elas acham que são limitadas a si.
5: Lara participa do programa Asas para o Futuro do Ministério das Mulheres, que incentiva a presença feminina em cursos nas áreas de ciência, tecnologia, engenharia e matemática, com vistas a modificar a realidade local. A secretária nacional de Autonomia Econômica e Política de Cuidados, Rosane da Silva, destaca a importância dessa iniciativa.
8: Ele exatamente que essas jovens possam, já quando elas entrarem no mercado de trabalho, elas entrarem exatamente nessas áreas aonde elas são mais valorizada economicamente e socialmente.
5: Além de cursos e oficinas profissionalizantes em parceria com institutos federais, o programa também oferece bolsas de estudo para mulheres em situação de vulnerabilidade e cuidotecas, que são espaços de cuidado infantil com atividades lúdicas e educativas. Além de fomentar o ingresso de mulheres na carreira científica, a ministra da Ciência, Tecnologia e Inovação, Luciana Santos, trouxe ainda ações adotadas pelo governo federal que incentivam sua permanência nesses espaços.
9: Por exemplo, cientistas jovens que viram mães, muitas vezes os prazos de entrega dos trabalhos

0: Nada mudava. Então a gente mudou, não é, muito dos critérios para as entregas dos resultados da pesquisa, e isso estimula a permanência das meninas e mulheres. A gente perpassou várias das nossas ações, botou o corte de gênero. Quando tem edital, tem que ter ali uma participação feminina. Alguns programas têm equidade de gênero.
1: No Brasil, segundo o IBGE, entre as profissionais das ciências e intelectuais, as mulheres recebem, em média, 36% a menos que os homens. Para fazer frente a esses números, o governo lançou este mês de março a Política de Empoderamento de Meninas e Mulheres em Ciência, Tecnologia e Inovação. A iniciativa quer consolidar a equidade de gênero, raça, classe e diversidade como eixo estruturante das políticas públicas. Reportagem Cleide Lopes.
2: A Fundação Oswaldo Cruz firmou parceria com a empresa chinesa WuXi Biologics para ampliar a produção de vacinas para o SUS.
3: O memorando foi assinado ontem, durante missão oficial do ministro da Saúde, Alexandre Padilha, à China.
2: E prevê o uso de capacidade produtiva internacional, intercâmbio de pesquisadores e equipes técnicas, além do compartilhamento de documentação especializada e o desenvolvimento conjunto de projetos.
3: A parceria também inclui o uso de tecnologias avançadas de fabricação.
2: Essa parceria amplia a capacidade produtiva do país e fortalece a atuação internacional da Fiocruz na área de vacinas, afirmou o ministro da Saúde, Alexandre Padilha.
4: Seja as vacinas desenvolvidas ou produzidas pela Fiocruz, que poderão ter a WuXi como parceira na produção, ou seja, vacinas e produtos produzidos pela WuXi que poderão ter a Fiocruz como ponto de transferência de tecnologia, desenvolvimento comum e produção. É fortalecer ainda mais, dar mais força para a nossa grande Fiocruz se aliar a uma gigante chinesa e mundial na produção de vacinas para cuidar mais da população brasileira, salvar a população brasileira. Fiocruz sai mais forte dessa nossa visita à China.
3: O acordo faz parte da estratégia do governo do Brasil para fortalecer o complexo econômico-industrial da saúde.
2: O complexo vai aumentar a autonomia produtiva nacional e reduzir a dependência externa em insumos estratégicos, especialmente vacinas e biofármacos destinados ao SUS.
3: Imóveis da União que estavam sem uso e viram casas, escolas, sedes de organizações sociais ou culturais.
2: O programa Imóvel da Gente, do governo federal, já destinou mais de 1.600 espaços do patrimônio federal dentro deste programa.
3: Tudo é feito em parceria com municípios e estados, considerando as necessidades de cada local.
5: É assim, todas juntas, que nós logo crescemos.
0: Nas rimas, elas cantam a realidade da periferia do Distrito Federal. E sem perder o ritmo da batida, elas transformam os versos em denúncia. As artistas são as MCs Aline e Ninsay, as chamadas mestres de cerimônia na cultura hip-hop, e fazem parte de um grupo de mulheres do Distrito Federal que utiliza o ritmo como ferramenta de mudança social, resistência e empoderamento. Ano passado, o grupo ganhou um espaço físico que vai funcionar em Planaltina, a cerca de 40 quilômetros de Brasília. É a Casa da Mulher no hip-hop. A nova sede foi viabilizada por meio do programa Imóvel da Gente do Governo Federal. Ravena Carmo, fundadora da casa, explica que a conquista é resultado de uma luta de mais de 10 anos.
6: Primeiramente, é um sonho que eu acho que um sonho coletivo que ele se torna realidade. Ter um espaço da mulher do hip hop, ele traz um encontro, um aquilombamento. Isso é muito importante quando a gente fala do movimento social.
0: Desde 2023, o programa Imóvel da Gente, coordenado pelo Ministério da Gestão e da Inovação em Serviços Públicos, transforma lugares antes subutilizados ou sem uso em moradias, unidades de saúde, escolas, universidades, espaços culturais, áreas de proteção ambiental e terras destinadas à reforma agrária. São imóveis públicos que ganham uma nova vida e função na comunidade e que agora estão sendo aproveitados por quem mais precisa. Carolina Gabas Stucci, secretária nacional de Patrimônio da União, faz um balanço das entregas até agora.
7: A gente conseguiu agora, no início desse ano, superar a meta de 1.600 imóveis destinados entre janeiro de 2023 e agora janeiro de 2026. Isso significa que a gente já beneficiou mais de 400 mil famílias em 609 municípios brasileiros.
0: A secretária Carolina Gabas cita alguns exemplos de como os imóveis estão sendo usados para melhorar a vida da população.
7: Então, esses imóveis são requalificados e viram habitação, creches e pré-escolas, unidades básicas de saúde, hospitais, muitas parcerias também com organizações da sociedade civil que prestam serviços importantes.
0: O programa envolve estados e municípios integrando e alinhando as destinações de imóveis com as necessidades locais. Ao todo, mais de 18 mil quilômetros quadrados de áreas da União já foram destinados. Isso equivale ao território de países como Kuwait, Jamaica e Líbano e corresponde a 3 vezes o tamanho do Distrito Federal. Reportagem Gabriela Noronha.
2: E essas foram as notícias do Governo do Brasil.
3: Uma realização da Secretaria de Comunicação Social da Presidência da República.
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3: Fique agora com as notícias do Poder Judiciário e do Congresso Nacional. Boa noite.
2: Boa noite para você e até amanhã.
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10: STF vai discutir se constrangimento da vítima em acusação de estupro tem repercussão geral.
11: STJ e STF realizam edição especial de projeto para análise prática de precedentes qualificados com foco na atuação da Defensoria Pública.
10: TSE define prazo de desincompatibilização para servidores do TCU.
11: Boa noite, eu sou Carlos Eduardo Cunha.
10: E eu sou Walter Lima.
11: O STF vai julgar se a questão discutida em um recurso apresentado por Mariana Ferrer tem repercussão geral.
10: A análise começa nesta sexta-feira em sessão virtual, que vai até o dia 27. Fernanda Porto.
12: O tema é tratado em recurso extraordinário ajuizado no STF por Mariana Ferrer, formada em Direito e que em 2018 denunciou o empresário André de Camargo Aranha por estupro. No recurso, Mariana afirma que quando a denúncia foi julgada, durante a audiência, ela sofreu sarcasmo, ironia, ofensas e insinuações de cunho sexual por parte do advogado de defesa do empresário acusado do crime. Por isso, pede a anulação de sentença que absolveu o acusado. O caso ficou sob a relatoria do ministro Alexandre de Moraes e será analisado no plenário virtual a partir desta sexta-feira. Os ministros vão julgar se o caso cabe ou não repercussão geral.
11: STJ recebe defensores públicos das 27 unidades federativas para o projeto Imersão.
10: A iniciativa é desenvolvida em parceria com o STF. Fátima Uchoa.
13: O objetivo do evento é promover o compartilhamento de experiências e projetos, além de incentivar estratégias de colaboração para o desenvolvimento de novas soluções que favoreçam o sistema de precedentes qualificados. Neste primeiro dia, foram apresentados painéis de discussão para promover uma visão aprofundada sobre a gestão de precedentes nos tribunais superiores e os fluxos de trabalho, além das principais ferramentas utilizadas pelo STJ e pelo STF. Nesta sexta-feira, os defensores públicos estarão no STF para a continuação do projeto Imersão, Precedentes na Prática.
11: Mais livros nos presídios e em unidades de internação de adolescentes em conflito com a lei.
10: Uma parceria entre o TST, a Fundação Biblioteca Nacional e a Força Aérea Brasileira pretende tornar frequente a leitura. Renata Gorga.
14: Antes mesmo da assinatura do acordo, quase 3.500 livros já tinham sido entregues graças ao projeto a unidades socioeducativas no Ceará, em dezembro de 2025, e a unidades prisionais no Tocantins, em fevereiro deste ano. A próxima entrega deve ser de 300 publicações à população LGBTQIAPN+, em um presídio em Minas Gerais. O transporte é feito por meio de uma parceria com a Força Aérea Brasileira, que leva os livros do Rio de Janeiro, onde fica a Fundação Biblioteca Nacional, até os TRTs, que redistribuem para as instituições beneficiadas.
11: TSE define prazo de desincompatibilização para servidores do TCU.
10: Afastamento evita que pré-candidatos utilizem a estrutura pública em benefício da campanha. Mariana Fabre.
15: Na sessão desta quinta-feira, dia 19, os ministros concluíram que auditores de controle externo do Tribunal de Contas da União devem se afastar dos cargos até 3 meses antes da votação. Para o plenário, servidores do TCU devem seguir a regra geral de desincompatibilização. E é importante lembrar que, neste ano, o primeiro turno será realizado no dia 4 de outubro.
11: Justiça acolhe pedido do MPF e MPMG para reduzir superlotação do Hospital de Clínicas em Uberlândia.
10: Decisão obriga o município a realizar exames em unidades locais. Sabrine Menezes.
16: A decisão tem como base uma grave falha sistêmica identificada na saúde de Uberlândia, onde filas de espera para exames, consultas e cirurgias somam centenas de milhares de pessoas. Na sentença, a Justiça determina que não sejam enviados ao Hospital de Clínicas da Fundação Universidade Federal de Uberlândia pacientes que não precisem de atendimento especializado. Além disso, pede também que todos os laudos em regime de vaga zero tenham fundamentação técnica. O Estado de Minas Gerais, o município de Uberlândia e a empresa brasileira de serviços hospitalares tem até 180 dias para implementar todas as medidas sob pena de multa mensal.
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11: Boa noite.
10: E até amanhã.
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18: Eu sou Paula Groba.
19: E eu sou Humberto Pinheiro.
18: E estes são os destaques de hoje do Jornal do Senado, que começa agora.
19: CPMI do INSS aprova convites para ouvir Roberto Campos Neto e Gabriel Galípolo.
18: Auditores apontam que mercado ignorou alertas no caso Master.
19: Comissão determina que exames de corpo de delito sejam humanizados.
18: Boa noite.
19: Boa noite.
18: O ex-presidente do Banco Central, Roberto Campos Neto, e o atual presidente da instituição, Gabriel Galípolo, devem prestar depoimento à CPMI do INSS sobre questões relacionadas ao Banco Master.
19: Os requerimentos de convite foram aprovados pelo colegiado. Caso os trabalhos não sejam prorrogados, a comissão tem prazo para encerrar as atividades no dia 28 de março. Repórter Rodrigo Rezende.
20: O presidente da CPMI, senador Carlos Viana, do Podemos de Minas Gerais, afirma que os dois convidados podem esclarecer questões importantes ligadas ao Banco Master de Daniel Vorcaro.
21: Os requerimentos estão como convite, porque os dois lados queriam a convocação. Eles são autoridades, serão tratados da mesma maneira, tanto o ex-presidente como o atual presidente. Os dois têm explicações a dar, a meu ver, sobre essa questão do Banco Master.
20: Carlos Viana alertou que a presença das autoridades só será possível com uma prorrogação dos trabalhos da CPMI. Ele apresentou ao Supremo Tribunal Federal um mandado de segurança com esse objetivo. O deputado federal Paulo Pimenta, do PT do Rio Grande do Sul, afirma que a CPMI já cumpriu seu papel e que a continuidade das investigações deve ser feita por outros órgãos, como a CGU e a Polícia Federal.
22: Quando a gente faz uma CPMI, a gente dá visibilidade. Né? Estes personagens, né? Os Golden Boys, o próprio careca do INSS, essa turma toda, ela só ficou conhecida porque a gente trouxe esse debate para dentro do espaço público, que é o Parlamento.
20: O relator da CPMI, deputado federal Alfredo Gaspar, do União de Alagoas, defende a prorrogação dos trabalhos.
23: Eu posso garantir, sem nenhum receio, que a CPMI ainda tem muita coisa a investigar e há pressupostos para prorrogação, diante da ausência de dados e depoimentos necessários à conclusão.
20: A CPMI do INSS também aprovou um pedido de compartilhamento de informações relacionadas a Fabiano Zetel, cunhado de Daniel Vorcaro, à CPI do crime organizado. O mandado de segurança no STF sobre a prorrogação da CPMI será analisado pelo ministro André Mendonça. O prazo para encerramento dos trabalhos da CPMI é 28 de março.
18: Em audiência na Comissão de Assuntos Econômicos sobre o papel das auditorias no caso do Banco Master, contadores afirmaram que relatórios já apontavam sinais de alerta, mas esses documentos raramente são lidos pelo mercado.
19: Senadores cobraram mais fiscalização e classificaram os alertas como tímidos. Repórter Marcela Cunha.
18: Do...
1: Durante a audiência, os representantes dos auditores alegaram que não conseguem alcançar sozinhos as estruturas montadas para fraudar demonstrações financeiras. Eles argumentaram que, além de não possuir poder de polícia, as fraudes que envolvem estruturas externas, como fundos de investimento, dificultam o trabalho desses profissionais. O presidente do Conselho da Trevisan Escola de Negócios, Antoninho Marmo Trevisan, explicou que, no caso do Banco Master, o responsável se utilizou da abstenção de opinião, que é o recurso técnico mais grave possível quando as contas não fecham ou as informações são sonegadas, mas o mercado ignorou o alerta.
4: Os relatórios de auditoria, por alguma razão, são poucos lidos. Ele manda para os órgãos reguladores. Os órgãos reguladores tomam conhecimento imediatamente da situação. O senhor vai me perguntar, então, por que não tomaram as decisões? Isso eu não sei te responder.
1: Mesmo assim, o senador Espiridião Amin, do Progressistas de Santa Catarina, classificou os alertas técnicos emitidos como insuficientes diante da possibilidade de fraudes bilionárias.
5: O mínimo ele deveria dizer, eticamente ele teria que dizer, isso aqui precisa ser investigado. Isso aí é eufemismo. Ele se absteve.
1: Os senadores pediram mais integração entre Banco Central e a CVM e o acesso direto pelos auditores a sistemas de controle como o Registrato, para identificar quem realmente está por trás das operações dos mais de 32 mil fundos privados do país. Os parlamentares também cobraram a aprovação de projetos de lei que tipifiquem a fraude financeira e contábil como crime e que criem a figura do denunciante de boa-fé.
18: O senador Isalci Lucas, do PL do Distrito Federal, reforçou denúncias sobre a compra do Banco Master pelo Banco de Brasília. Ele apontou indícios de irregularidades e possíveis conexões entre os agentes públicos e empresas privadas.
19: Segundo o parlamentar, o caso pode se tornar um dos maiores escândalos do mercado financeiro. Isalci também questionou a atuação de órgãos de controle e disse que vai continuar pedindo investigações.
6: A solução correta para salvar o BRB é usar os bens do Ibanez e da Celina. Eu tenho certeza que o dinheiro deles daria para tapar esse rombo e ainda sobraria. Eu fui ao Ministério Público pedir o bloqueio dos bens deles.
18: Já o presidente do Senado, Davi Alcolumbre, contestou em plenário as declarações do presidente do Partido Liberal, Valdemar Costa Neto, a respeito de uma suposta articulação para barrar a CPI sobre o Banco Master em troca da derrubada do veto presidencial ao chamado PL da dosimetria, que reduz as penas dos condenados pela tentativa de golpe em 8 de janeiro de 2023.
19: Ao informar que não há previsão de quando o Congresso Nacional analisará o veto do presidente Lula ao projeto da dosimetria, Alcolumbre negou qualquer acordo sobre os temas e afirmou estar estarrecido com as falas de Costa Neto.
24: Que eu fiquei estarrecido com as declarações do presidente do Partido Liberal, o qual eu tenho um grande respeito. Eu nunca, absolutamente nunca, tratei o Valdemar da Costa Neto em relação a este assunto da sessão do Congresso, da votação dos vetos da dosimetria, manutenção ou derrubada, ou sobre CPI do Banco Master.
18: Eventos que resultarem em dano à coletividade, como a tragédia da Boate Kiss, que matou 242 pessoas em 2013, podem gerar obrigação de ressarcimento ao Sistema Único de Saúde.
19: Um projeto com esse objetivo avançou no Senado. Repórter Marcela Diniz.
25: Aprovado na Comissão de Assuntos Sociais, o projeto do senador Marcelo Castro, do MDB do Piauí, contou com o relatório do senador Eduardo Braga, do MDB do Amazonas. A proposta tipifica como infração sanitária o ato de provocar, por ação ou omissão, evento que resulte em dano à saúde da coletividade e institui pena de multa aos responsáveis como forma de ressarcir o Sistema Único de Saúde. Eduardo Braga citou como exemplo a tragédia da Boate Kiss, que matou 242 pessoas e feriu mais de 600 no município gaúcho de Santa Maria em 2013.
26: Um evento que, por irresponsabilidade criminosa, acabou levando algumas centenas de pessoas à morte e causando danos à saúde de centenas de outros brasileiros e brasileiras, causando, portanto, um custo ao Sistema Único de Saúde.
25: A multa aos organizadores deverá cobrir as despesas atuais e futuras que o SUS tiver no atendimento às vítimas do evento que provocar dano à saúde coletiva. O projeto segue para a Comissão de Assuntos Econômicos.
18: E a Comissão de Constituição e Justiça aprovou um projeto que garante a realização de exames de corpo de delito de forma humanizada para vítimas vulneráveis de crimes violentos.
19: A proposta alcança mulheres, crianças, adolescentes, idosos e pessoas com deficiência. O objetivo é reduzir o trauma dessas vítimas durante a coleta de provas periciais em institutos médico-legais e delegacias. Repórter Bruno Lourenço.
0: O projeto de lei aprovado na Comissão de Constituição e Justiça estabelece que o exame pericial deve ocorrer em ambiente acolhedor e, no caso de mulheres e menores de idade, preferencialmente por profissionais do sexo feminino. No caso de crianças e adolescentes, o projeto vai além e exige que o profissional tenha capacidade específica para o atendimento. O relator da matéria, senador Marcelo Castro, do MDB do Piauí, enfatizou que a mudança é vital para evitar a chamada revitimização, quando a pessoa sofre um novo trauma devido a um atendimento inadequado ou impessoal.
2: Medida que concilia qualificação da prova com redução de vitimização secundária.
0: Se não houver recurso para votação em plenário, a proposta, que é do senador Alessandro Vieira, do MDB de Sergipe, segue para análise da Câmara dos Deputados.
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18: Com trabalhos técnicos de João Lira, o Jornal do Senado fica por aqui. Acompanhe agora as notícias da Câmara dos Deputados. Boa noite.
19: Boa noite e até amanhã.
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8: Câmara aprova projeto que aumenta penas para furto, roubo e receptação.
12: Bolsistas de pós-graduação poderão considerar tempo para aposentadoria.
8: Deputados criam um novo crime no Código Penal para punir violência vicária.
12: Boa noite. A Câmara aprovou projeto que cria novo crime no Código Penal para punir homens que agredirem filhos para punir a mulher. O repórter Antônio Vital acompanhou a votação.
13: Deputados e deputadas aprovaram um projeto que cria um novo tipo de crime no Código Penal para punir o homem que cometer violência contra filhos ou enteados com a intenção de atingir a mulher. Esse tipo de caso é conhecido como violência vicária. A proposta foi apontada como prioridade pela bancada feminina da Câmara, depois de um caso desse tipo ocorrido no início do ano. Em fevereiro, por conta de uma crise no casamento, o secretário de governo da Prefeitura de Itumbiara, em Goiás, Thales Machado, matou a tiros os dois filhos, de 8 e 12 anos, e tirou a própria vida em seguida. O crime também repercutiu no plenário da Câmara, que aprovou o regime de urgência para o projeto, apresentado pela deputada Laura Carneiro, do PSD do Rio de Janeiro, em 2024. A proposta original incluía a violência vicária entre os casos de violência doméstica contra a mulher na Lei Maria da Penha, que já prevê punição para violência física, psicológica e patrimonial. A relatora, a deputada Silvia Alves, do União de Goiás, ampliou a proposta e incluiu a previsão de um crime específico no Código Penal, chamado homicídio vicário, com pena de 20 a 40 anos de prisão, a mesma do feminicídio. A pena para o homicídio vicário pode ser aumentada até a metade se for praticado contra criança, adolescente, pessoa idosa ou com deficiência. O projeto provocou discussão em plenário. Deputados de diversos partidos defenderam que as penas para o novo crime alcançassem também mulheres autoras de violência vicária, não apenas os homens. Foi o que disse o deputado Carlos Jordi, do PL do Rio de Janeiro.
27: Ela também criou um tipo penal no Código Penal do homicídio vicário. E o homicídio vicário estabelece que matar uma criança para atingir a mulher é um crime hediondo. Uma pena de 40 anos e ainda coloca no rol de crimes hediondos. Concordo, mas também tem que ser a mulher, a sujeito ativo, ela também comete esse tipo de crime.
13: A deputada Silvia Alves, relatora do projeto, manteve a previsão de que a violência vicária é cometida por homens para atingir as mulheres, segundo ela, as principais vítimas desse tipo de crime. Ela lembrou o caso ocorrido em Goiás para justificar a pena maior para os agressores.
28: Nós somos a maioria das vítimas. Os senhores, como homens, vocês podem fazer um projeto também que beneficie os homens, mas não dizer escancaradamente que vão proibir um projeto para defender mulheres no mês da mulher. Eu queria que todos vocês abrissem o coração de vocês para que a gente possa proteger não somente crianças e adolescentes, mas todas as pessoas que serão usadas por um homem como Thales, que não aceitou o pedido de divórcio da Sara, feito em agosto de 2025, depois dela descobrir uma traição.
13: O projeto que cria um novo tipo de crime no Código Penal para punir o homem que cometer violência contra filhos ou enteados com intenção de atingir a mulher, seguiu para análise do Senado. Da Rádio Câmara de Brasília, Antônio Vital.
8: Na visão de Sargento Faú, do PL do Paraná, projetos como o agravamento de penas para crimes vicários, quando pais agridem filhos para atingir as mães, são necessários para conter a violência e combater a impunidade.
12: O parlamentar também citou outras propostas que passaram pela Comissão de Segurança Pública, como o projeto que permite a exposição da imagem de criminosos e o aumento de penas para crimes como furtos de animais, de veículos e de aparelhos de comunicação.
8: O Brasil registrou recorde em feminicídios em 2025, com 1.568 mulheres assassinadas, segundo o Fórum Brasileiro de Segurança Pública. Élder Salomão, do PT do Espírito Santo, conclama todos os poderes e a sociedade a firmar um pacto contra a violência.
12: Élder Salomão aponta a cultura machista como causa estrutural das agressões e sustenta que os homens devem assumir a responsabilidade pela transformação desse comportamento. Ele elogia o governo federal por iniciar a mudança e espera que a ação se prolifere por toda a sociedade.
7: Votação.
8: Câmara conclui a aprovação de projeto para aumentar penas para furto, roubo e receptação. O repórter Antônio Vital acompanhou a votação.
13: A Câmara dos Deputados concluiu a aprovação de projeto que aumenta as penas para roubo, furto e receptação de produtos. A proposta também considera mais graves, com penas maiores, roubos de celulares, receptação de animais domésticos e furto ou roubo de equipamentos como cabos elétricos, necessários para a prestação de serviços essenciais. A receptação é o crime de adquirir produtos roubados ou furtados. Furto é subtrair algo sem violência e roubo é com violência ou ameaça. O projeto, apresentado pelo deputado Kim Kataguiri, do Missão de São Paulo, tinha sido aprovado pela Câmara em 2023 e depois disso foi alterado pelo Senado, que reduziu algumas penas. O projeto retornou à Câmara e o relator, deputado Alfredo Gaspar, do União de Alagoas, rejeitou a maioria das alterações feitas pelos senadores. De acordo com o texto final, a pena de furto, que hoje é de 1 a 4 anos de prisão, sobe para 1 ano e 6 meses a 6 anos. A pena pode ser ainda maior no caso de agravantes, como furto de cabos elétricos, carros, animais de produção, como gado, animais domésticos e aparelhos celulares. Nesses casos, as penas podem chegar a 10 anos de prisão. Já a pena de roubo, que hoje é de 4 a 10 anos de prisão, sobe para um mínimo de 6 e um máximo de 10 anos. Mas se resultar na morte da vítima, a pena mínima sobe de 20 para 24 anos de prisão. A máxima permanece em 30 anos. Já para a receptação, ou seja, adquirir produto roubado, a pena mínima, que hoje é de 2 anos, sobe para 4 anos. E a máxima, que hoje é de 5 anos, sobe para 8 anos de prisão. A proposta ainda cria no Código Penal o crime de transportar, ocultar ou vender animal doméstico roubado, com pena de 3 a 8 anos de prisão. O relator, deputado Alfredo Gaspar, defendeu o aumento de penas.
9: O Brasil vive uma epidemia não apenas de homicídios, mas também de crimes patrimoniais. Estamos agravando a pena dos crimes de furto, roubo e estelionato. Chega de bandidagem livre para cometer crime. Endurecemos pena porque a sociedade precisa, o direito exige e a bandidagem merece.
13: Deputados contrários à proposta criticaram a eficácia de aumentar penas. Para o deputado Tarcísio Mota, do PSOL do Rio de Janeiro, o número de presos no país triplicou nos últimos anos, sem que isso tenha aumentado a sensação de segurança da população.
10: A gente está, de novo, utilizando o legítimo medo das pessoas diante de um cenário de insegurança e de violência para tomar medidas que aparentemente resolvam os problemas, elementos que nunca vão resolver. O Brasil aumentou a sua população carcerária em 257% nos últimos 25 anos e a sensação de insegurança e de violência segue existindo. Triste uma sociedade que dá mais valor ao patrimônio do que às pessoas e utiliza slogans no lugar de debater racionalmente a segurança.
13: O projeto que aumenta as penas para roubo, furto e receptação de produtos, bem como considera agravantes a subtração de celulares, veículos e cabos elétricos, seguiu para a sanção presidencial e pode virar lei. Da Rádio Câmara de Brasília, Antônio Vital.
7: Política.
12: Chico Alencar, do PSOL do Rio de Janeiro, pede o afastamento de deputados condenados pelo STF por desvio de emendas. Ele entrou com representação junto à mesa diretora sob o argumento de que a permanência dos parlamentares compromete a credibilidade da Câmara.
11: Chico Alencar cobra o envio imediato do caso ao Conselho de Ética para aplicação de medida cautelar. O deputado defende que a Casa adote providências em nome da ética, da transparência e do bom uso do dinheiro público, garantindo um bom exemplo para a sociedade.
12: Ivan Valente, do PSOL de São Paulo, critica a permanência no exercício das funções de deputados condenados por desvios de recursos de emendas. Ele lamenta a falta de punição automática e aponta que há dezenas de casos semelhantes sob análise no STF.
11: Ivan Valente denuncia o uso de emendas sem rastreabilidade como mecanismo de incentivo à corrupção. Ele solicita que, em nome da transparência e da integridade, o Conselho de Ética encaminhe o mais rápido possível os casos ao plenário para julgamento.
12: Sargento Gonçalves, do PL do Rio Grande do Norte, critica a atuação do STF no caso de Jair Bolsonaro, alegando que o ex-presidente estaria sendo alvo de perseguição política. O parlamentar também sustenta que há uso indevido de instituições contra opositores do governo.
11: Sargento Gonçalves condena ainda a forma como a atual gestão federal tem tratado de temas como segurança pública e combustíveis. Para o deputado, há falhas na condução dessas políticas, além de uma tentativa de atribuir responsabilidades a governos anteriores.
12: Hildo Rocha, do MDB, acusa ministros do STF de pressionarem o governo do Maranhão para promover mudanças no comando do Executivo do Estado. O deputado afirma que decisões judiciais estariam sendo usadas para constranger a gestão local e favorecer interesses políticos.
11: Hildo Rocha argumenta que não há irregularidades comprovadas e afirma que as acusações do Supremo Tribunal Federal podem abrir caminho para ações da Polícia Federal sem embasamento jurídico consistente.
12: Carla Dickson, do União, acredita que a decisão da governadora do Rio Grande do Norte, Fátima Bezerra, de não renunciar ao cargo para disputar o Senado é um ato de desespero político. A deputada sustenta que a gestão estadual colapsou financeiramente em diversas áreas essenciais.
11: Carla Dickson denuncia o atraso de pagamentos em serviços de monitoramento de preços, manutenção de rodovias e saúde pública. A parlamentar também alega que os índices da educação potiguar são os piores do Brasil.
7: Educação.
12: Câmara aprova projeto que permite contagem de tempo para aposentadoria para bolsistas de mestrado, doutorado e pós-doutorado. O repórter Marcelo Larcher tem os detalhes da medida.
14: A Câmara dos Deputados aprovou o projeto que inclui bolsistas de mestrado, doutorado e pós-doutorado no Regime Geral de Previdência Social, o que permite contagem de tempo para a aposentadoria dos pesquisadores. De acordo com a proposta, os bolsistas com 16 anos ou mais que estejam matriculados em programas de mestrado e doutorado credenciados pela CAPES passam a ser segurados obrigatórios da Previdência na categoria contribuintes individuais. A CAPES é a Coordenação de Aperfeiçoamento de Pessoal de Nível Superior, uma fundação vinculada ao Ministério da Educação. Terão o mesmo direito os bolsistas de pós-doutorado em programas de pesquisa aprovados por agências oficiais de fomento. A regra vale para atividades realizadas no Brasil e no exterior. O relator da proposta, deputado Ricardo Galvão, da Rede de São Paulo, disse que a medida corrige uma distorção histórica. Segundo ele, hoje muitos pesquisadores dedicam anos à formação acadêmica em regime de dedicação integral, produzem dissertações, teses, artigos e inovação científica, mas permanecem sem proteção previdenciária.
15: As bolsas de mestrado no Brasil para os alunos que se formam, seja qual for a área, é R$ 2.100 por mês. A bolsa de doutorado, R$ 3.100. E um pós-doutorado, depois de 6 anos de estudo e publicar trabalho, R$ 5.200. E eles não têm direito a recolhimento no INSS.
14: Deputados de oposição, como Kim Kataguiri, do Missão de São Paulo, e Marcel Van Hatten, do Novo, do Rio Grande do Sul, criticaram o projeto. Segundo eles, não há garantias de que o valor líquido das bolsas não sofrerá redução depois de paga a contribuição. O relator garantiu, no entanto, que reajustes futuros vão compensar a cobrança da contribuição. E deputados da base do governo foram na mesma linha, como a deputada Jandira Fegali, do PCdoB do Rio de Janeiro.
16: A pós-graduação no Brasil é uma etapa fundamental da inovação científica, da produção científica, principalmente todos esses bolsistas vinculados ao CNPq e CAPES, que são em número de 120 mil no Brasil. Este projeto, respondendo inclusive ao questionamento da tribuna, a contribuição é sobre o salário mínimo. Não é sobre o valor total da bolsa, é 11% sobre o salário mínimo, o que obviamente será coberto pelo reajuste da bolsa. Portanto, não teremos redução do valor da bolsa.
14: O projeto que inclui bolsistas de mestrado, doutorado e pós-doutorado no Regime Geral de Previdência Social segue agora para análise do Senado. Da Rádio Câmara de Brasília, com informações de Daniele Lessa e Antônio Vital, Marcelo Larcher.
1: Ciência e tecnologia.
11: Proposta de Luciano Dutti, do PSB do Paraná, estabelece regras para propaganda de apostas esportivas no Brasil. O deputado pretende incluir limites na Constituição para esse tipo de publicidade diante do crescimento das chamadas bets no país.
4: Hoje não existe nenhuma regulamentação sobre essa propaganda, que vem causando graves problemas de saúde, principalmente para várias pessoas, ludopatia e outras doenças que aumentaram muito neste período, que as bets estão regularizadas no Brasil.
12: Segundo Luciano Dutti, a ideia é aplicar às bets restrições semelhantes às existentes para a propaganda de cigarros, bebidas alcoólicas e medicamentos. A proposta será analisada por uma comissão especial e depois segue para a votação em plenário.
1: Direitos Humanos.
11: Padre João, do PT de Minas Gerais, celebra a sanção do ECA Digital, nova legislação que reforça a proteção de crianças e adolescentes no ambiente online. Segundo o deputado, a medida reforça o compromisso do governo em tornar a internet um ambiente mais seguro.
12: Padre João explica que a lei exige prova de maioridade e a remoção de conteúdos impróprios em até 24 horas. Ele alerta que empresas que descumprirem as regras estarão sujeitas a multa de até 10% do faturamento ou suspensão de serviços.
1: Trabalho.
11: A proposta de emenda à Constituição, que trata da aposentadoria de agentes comunitários de saúde e de combate às endemias, chegou à Comissão de Constituição e Justiça do Senado. Antônio Brito, do PSD da Bahia, comemora o avanço da matéria e pede urgência aos senadores na votação.
12: Antônio Brito salienta que a medida, fruto de uma demanda histórica e resultado de articulação ampla do Congresso com entidades representativas, garante justiça à categoria, que atua na atenção básica e é fundamental para o funcionamento do SUS.
11: Tadeu Venere, do PT, critica lideranças políticas do Paraná por se manifestarem contra a redução da jornada de trabalho para 5x2. O deputado classifica a postura como retrógrada e compara o discurso à resistência histórica contra a abolição da escravidão e o direito a férias.
12: Segundo Tadeu Venere, a gestão estadual promoveu privatizações e negligenciou o reajuste de servidores públicos nos últimos 7 anos. Para ele, ao rejeitar a jornada de 40 horas semanais, autoridades locais demonstram falta de empatia com a classe trabalhadora.
1: Comissões.
11: A Comissão de Finanças e Tributação definiu seu novo presidente. A repórter Maria Neves acompanhou a eleição.
5: A Comissão de Finanças e Tributação elegeu o deputado Merlong Solano, do PT do Piauí, para presidir os trabalhos ao longo deste ano. O novo presidente se comprometeu a conduzir a comissão com transparência e respeito ao regimento e aos acordos, de modo a evitar tensões desnecessárias que empobreçam o debate. Merlong Solano adiantou que pretende colocar 2 temas em discussão nos próximos dias. Primeiramente, devido ao escândalo do Banco Master, disse ser necessário tratar das regras do Fundo Garantidor de Crédito. Esse fundo é formado por depósitos dos bancos e serve para prevenir prejuízos de pequenos investidores no mercado financeiro.
6: No único caso, consumiu quase metade do fundo garantidor do nosso sistema financeiro. Aqui já fala em 50 bilhões de reais do fundo garantidor consumido em função desse escândalo grandioso do Banco Master. Imagine o que teria acontecido se tivesse passado uma emenda que foi apresentada no Senado para aumentar a garantia de 250 mil para 1 milhão de reais. Teria estourado o sistema financeiro, porque o fundo garantidor tinha 120 bilhões e se tivesse sido 4 vezes mais, teríamos chegado a uma conta de 200 bilhões. A questão que nós temos que debater é o sistema de composição do Fundo Garantidor e de fiscalização do sistema financeiro precisa de ajustes?
5: O outro tema que Merlong Solano pretende debater é a crise dos combustíveis. Segundo afirmou, é preciso saber como estão se comportando os órgãos de proteção dos consumidores e o que pode ser feito para o Brasil não ficar à mercê de problemas internacionais, como a guerra no Oriente Médio. O deputado lembrou que o país não consome petróleo da região. Ainda assim, há aumento de preços dos combustíveis em todo o país. Da Rádio Câmara de Brasília, Maria Neves.
2: desenvolvimento regional.
12: Valdenor Pereira, do PT da Bahia, anuncia a realização do seminário Emendas Participativas e Desenvolvimento Regional em Vitória da Conquista. Ele afirma que o evento, marcado para o final de semana, busca definir as prioridades para a aplicação de recursos com a participação direta da população.
11: De acordo com o Valdenor Pereira, o seminário reunirá lideranças de 60 municípios para debater investimentos em áreas como agricultura familiar, saúde e educação. Ele acrescenta que a reunião contará com a presença de secretários estaduais e ministros de Estado.
2: Justiça.
12: Heloísa Helena, da Rede do Rio de Janeiro, pede apoio para o seu requerimento, criado em conjunto com a deputada Fernanda Melchiona, de criação de uma CPMI do Banco Master. Segundo ela, a instauração do colegiado é necessária para fiscalizar e proteger o interesse público.
11: Heloísa Helena conclama a pressão popular para romper o que ela chama de muralha de proteção a parlamentares. A deputada defende investigação ampla e punição de envolvidos, sem distinção política, para evitar que prejuízos financeiros recaiam sobre a população mais pobre.
12: Érica Cocai, do PT, acusa o governo do Distrito Federal de manter relação irregular com o Banco Master. A deputada afirma que a instituição interferiu diretamente na gestão do BRB, com indicações para o Conselho Fiscal e decisões que levaram a prejuízos bilionários.
11: Érica Cocai também questiona a aplicação de recursos públicos pelo governo do Distrito Federal para cobrir rombos do BRB. Ela afirma que os desvios prejudicaram investimentos em serviços essenciais e em infraestrutura, como obras de manutenção de rodovias.
12: Termina agora o Jornal Câmara dos Deputados com trabalhos técnicos de Everson Urani e apresentação de Val Monteiro e Márcio Aquiles Sardi. Uma boa noite.
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20: 10:03.
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22: Quartou, minha gente, quarta-feira. Play Sertanejo está chegando para te fazer companhia a partir de agora na nossa festa sertanejo, Brasil inteirinho junto com a gente, ligadinho aqui no Play Sertanejo, hein? Quero mandar aquele abraço especial para você que todo dia tá ligado com a gente. Gratidão pela amizade, pela companhia, esteja onde você estiver. Bora que bora curtir moda sertanejo, hein? Para começar a edição de hoje, tem a dupla Felipe e Rodrigo. Play Sertanejo.
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parece que é mentira, né? Ô, saudades, hein, da nossa eterna rainha, a nossa Marília Mendonça. Aqui no Play também teve Bruno e Marrone, ai que vontade. Você curtiu ainda as gêmeas Maiara e Maraísa. Quem sente saudade sou eu, hein? Essa moda é ajeitada, hein? Ainda

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3: Fala moçada, estamos de volta, hein? Seguimos aqui na rádio, levando alegria, levando a nossa música sertaneja. A gente gosta por demais, hein? E pra abrir a segunda hora tem Gustavo Mioto e Ana Castela.

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0: Hugo e Guilherme com a Ana Castela, todo mundo menos eu, hein? Essa moda é boa demais, hein? Animando a sua quarta-feira também teve Country Beat, ainda teve Felipe Araújo, Última Noite. A participação especial é do Luan Santana. Ainda teve Hugo Henrique junto com Ana Castela e abrimos a segunda hora de hoje com Gustavinho Mioto Princesa, com a Ana Castela, boiadeira. Todo o romantismo do Gustavinho Mioto que não pode faltar aqui, o romantismo também que é a nossa marca do Play Sertanejo. Que cowboy também gosta de sentimento, hein? Cowboy também é apaixonado. Os amigos do campo, o pessoal do agro em peso, os pecuaristas, os amigos que trabalham no campo nos ouvindo aí. Uma ótima quarta pra vocês. Obrigado pela audiência, tá? Pequena pausa e o Play volta já com você.
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3: 10:31.
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0: Quarta-feira, a maior audiência sertaneja do Brasil tá aqui, minha gente. E eles são Danilo e Davi, hein?
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0: Projeto solo dele é demais. Zezé de Camargo, Irmão da Lua, Amigo das Estrelas. Ainda teve PH e Michel, também a dupla João Bosco e Vinícius, Amiga Linda. Essa canção, gente, é do ano de 2015, hein? São mais de 10 anos dessa música, dessa dupla maravilhosa, João Bosco e Vinícius. Ainda teve Danilo e Davi, Apaga, Apaga, Apaga. Quarta-feira, meio da semana, junto com você, na maior audiência sertaneja, tá todo mundo junto com a gente, seja no campo, seja no carro, também dando carona pra gente, os amigos caminhoneiros, Brasil afora, dando carona aqui pro Play, valeu, os motoristas de aplicativo também, meus amigos, bom trabalho pra vocês aí, viu? Daqui a pouquinho tem mais Play.
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0: 10h44.
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2: 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De volta aqui na quarta-feira mais sertaneja do seu rádio. É hora de Pedro Paulo e Alex. É o PPA chegando por aqui.
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0: Matheus Henrique e Gabriel, cerveja falando, hein? Também teve a Nayara Azevedo com a Ana Castela. William Bidico, também Matheus e Cauã com o seu gatilho. E ainda Pedro Paulo e Alex, Play Sertanejo. Na sua quarta-feira, quartou com moda sertaneja das boas, hein? Ah, você que ligou o rádio agora, seja muito bem-vindo, hein? Daqui a pouquinho eu já volto com a última sequência desta quarta-feira.
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3: 10:58.
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0: Olha, após o projeto Modão é Sempre Modão, com releituras de clássicos da música sertaneja, os irmãos Edson e Hudson lançaram a inédita e romântica Papel de Homem. Essa música, ela foi escrita pela Fátima Leão, autora de sucessos como Dormir na

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0: Sammy Rico, aí é moda, hein? Ele que é filho do eterno Zé Rico, cantando com Zezé de Camargo, Estrada da Vida. Essa aqui é aquele modão que vale a pena curtir cantar, hein? Ainda teve Heitor e Murilo, junto com Ícaro e Gilmar, também João Bosco e Gabriel. E ainda abrimos a sequência com Edson e Hudson, Papel de Homem. E assim, a gente fecha a edição de hoje, quarta-feira. Um abraço especial pra você que esteve com a gente. Amanhã tem mais Play Sertanejo e eu espero por você. Até lá, tchau, tchau.
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Carlos e André Andrade. É um prazer muito grande. Desejo todo sucesso do mundo. Ficou mais ou menos assim, ó. Na pegada de Guilherme Silva. Bem.

ver, irmão. E tira o pé, tira o pé, tira o pé. 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

0: Meia-noite 45.
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0: 4:34.
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1: 5 e 8.
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0: 5h22.
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0: 5h49.
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0: Bom dia, seu Itacir. Já estão prontos pra quinta-feira? Chegou a quinta-feira, né? E detalhe, gente, nós temos que aproveitar bem essa quinta aí, que já é a última da semana também, né? Terminando essa quinta, só outra quinta daí. É, bom dia, Juca. Bom dia, Matheus Pereira. Pedi uma do Tião Carreiro e Pardinho, Caçador. Bom dia, Gilmar. Bom dia, Sadi. Como é que estamos, Sadi? Tudo certo?
2: É, eu acho que tá na hora de abandonar o Clóvis, né? Porque tá muito cedo,
0: cara. Olha, meu, tô falando, gente. Os ouvintes aí estão sumindo, que é muito frio.
3: É o único, é o único programa que eu escuto. É esse horário que eu, daí, se eu abandonar isso aí, eu não escuto rádio mais, daí. Posso vender meu rádio daí.
0: Bom dia, Sadi Rondão. Eu vê o horário que acorda, né? Valdir Fraveto, bom dia. Um abraço, guri. Hoje o povo acordou cedo, hein? Hoje estamos liderando na audiência. Um abraço aí pro Ned, Tozeto também. Tá ouvindo o programa. Lá na linha Gonçalves. Um abraço pra vocês aí. Um abraço lá pro seu Hélio, que é vizinho ali da Dona Madalena. De vez em quando escuta o programa. Vamos abrir os olhos, limpar as remelinhas. Começou mais um dia. Já começou, já tá movimentado. O pessoal já tá se mexendo, já tá se virando, já tá indo, já tá vindo. Bom dia.

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2: 5 horas e 55 minutos já. 5 e 55. Às vezes levanta por precisão. Às vezes a levanta porque tem que a levantar. E às vezes é porque gosta de levantar cedo. Bom dia, João Lima. Mas eu desconfio com o João Lima. Ele não escuta o programa. Dá bom dia ali, mas não escuta. Bom dia, Anderson Belusso. Acordado já o Anderson Belusso. Já tirou umas 78 vacas de leite, agora vai para mais umas 80 ali, mais ou menos. Ô, seu Valmir Silva, bom dia.
3: Bom dia, cara.
2: Bom dia.
3: Troca bem pouco moda de música de Bob Hobby. Roda aí pra nós. Aham. Se salada. Beleza, amigo?
2: Valeu, Bastião. Ontem eu toquei no Vitrolão, uma do Bob Robson, X-Salado com o Renan e Raí. Mas e, Sebastião, já tá acordado?
4: Não, mas é o Luiz que eu estou escutando. Aqui, tá? Roda a música do Léo Canto Gilbertinho, O Último Julgamento. Tô escutando aqui, tá, Clóvis?
2: Que tal, Dona Olivia? Agora eu vi que eles acordam cedo lá. A Dona Olivia e o seu Luizão. Seu Luizão tem que levantar, né? Porque a Dona Olivia já levantou. Se não levantar, né? Começa a cair panela na cozinha. Daqui a pouco tem um gato miando, o cachorro acuando. Aquela barulheira toda ali. Tem que levantar daí. Seja um abençoado dia. Abençoado por Deus aí. Seu Valdemar, seu Meretic. Um abraço aí, viu? Tudo de bom pra vocês aí, seu Valdemar. Acordado já lá. Tem que fazer, né? Rodrigo Oliveira, lá de Nova Prata, bom dia. Tudo de bom aí, meu guri. Tô acordado já. Opa, bom dia.
5: Bom dia,
2: pô. Opa. Deixa eu ver. Acordar, né, Jocinei? De novo, piazão.

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1: Bom dia, Paulo Alves. Como é que tá? Olha o Paulo ali, ó. Que tal, bicho velho? Paulo já tá comendo uma bolacha e tomando um café, né? Coisa boa, piazão. Isso aí sim, né, meu guri? Um abraço pra ti ali, viu? Ah, Jesus amado. Friozinho, né? E o inverno só começa domingo. Bárbaro. Só domingo. Bom dia, Jair Bonetti. O nosso amigo ali, o João Lima, não tava ouvindo. Eu tenho razão, né? Eu tenho razão. Ele não tá ouvindo o programa. Bom dia, Pedrão. Bom dia, Paulão. Paulão não escuta, né, Pedro? É o Paulo e a dona. O Pedrão e a dona Ira que escutam o programa aí. Um abraço pra vocês ali, tá bom? Manhã de quinta-feira, 18 de junho, gente. O inverno começa domingo, tá? Tá falando inverno. O Edson falou que o inverno ia acabar agora, né? Não, vai começar, Edson. Agora que vai começar o inverno. Ah, louco. 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
2: Bom dia, Cláudio.
1: Bom dia!
2: Da Vila Rural,
1: como é que tá?
2: Tudo certo, meu pé?
1: Mas tudo certo, graças
2: Roda
1: a Deus.
2: Roda pra nós aí, capataz de estância. Cobaitaca. Ofereço pra todos que estão na escuta do programa.
1: Positivo.
2: Beleza?
1: Sim.
2: Um abração aí, fique com Deus. Bom dia.
1: O pessoal da Vila ali, pessoal da Linha Brasília. Bom dia pra vocês. Episódio Linha Horácio. O Rogério ouvia muito o programa antigamente, né? Agora... acorda mais tarde, né, o Rogerião? Que é zanata.

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Creio em Deus Pai Todo-Poderoso, Criador do céu e da terra, e em Jesus Cristo, seu único Filho, nosso Senhor, que foi concebido pelo poder do Espírito Santo, nasceu da Virgem Maria, padeceu sob Pôncio Pilatos, foi crucificado, morto e sepultado, desceu à mansão dos mortos, ressuscitou ao terceiro dia, subiu aos céus, está sentado à direita de Deus Pai Todo-Poderoso, donde há de vir a julgar os vivos e os mortos. Creio no Espírito Santo, na Santa Igreja Católica, na comunhão dos santos, na remissão dos pecados, na ressurreição da carne, na vida eterna. Amém. Ave Maria, cheia de graça, o Senhor é convosco. Bendita sois vós entre as mulheres, e bendito é o fruto do vosso ventre, Jesus. Santa Maria, Mãe de Deus, rogai por nós, pecadores, agora e na hora de nossa morte.

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2: 6:13 da manhã, já 6:13. Bom dia. É, Pires, o piazinho do café não veio mais, Pires. Eu acho que é o frio, né, o gurizinho do café ali que pedia café. Ele tá chegando no horário do Juninho, quase ali. É. Bom dia, Lucemara, Adelcio, Henrique, bom dia também. Bom dia, Belino, pessoal de linha Toscã. Acordado já o Belino, velho. 6:13 da manhã, 6:13 da manhã.
3: Bom dia, Clóvis, aqui é a Silvana Lima. Foi perdido um celular ontem. É. No trajeto do posto do Delta até a linha Alto Bom Jesus. Se alguém encontrou em nome do Ademir Machado, nós damos uma ótima gratificação se devolverem aí na rádio.
2: Tá bom, então foi perdido esse celular. Se você encontrou um celular, pode mandar mensagem aqui pra rádio que nós vamos passar o contato aí do dono. Tá bom? Pode entrar em contato que nós vamos passar o telefone aí do dono. Ô, Vilcinho, bom dia. Bom dia.
4: Ô, Clóvis, bom dia.
2: Bom dia.
4: Tudo bem? E o Clóvis, Silva Bonin, de Santa Bárbara, Nova Esperança. Mandou uma música boa aí, o seu Cláudio, lá de Nova Esperança.
2: Seu Cláudio Migão?
4: Escuta o teu programa de manhã cedo, acho que ela não escuta nada, né?
2: Ah,
4: que chegava, que escuta, mas
2: é muito
4: não
2: difícil.
4: Escuta nada, né? Seu Cláudio Kischer. Popular Claudião, valeu, um abraço.
2: Valeu,
4: pra
2: seu
4: rádio aí, tá
2: Silvio,
4: bom?
2: Um abraço pra vocês aí, tá bom, seu Silvio? Já tá acordado, seu Silvio, ali, ó, 6:14 da manhã, mas olha, agora eu fiquei pensando. Claudião não tá acordado. 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Isolete Pedroso, bom dia. Sandra Schweitzer, Ione Beatriz, Dona Zenaide de Arruda, também bom dia para vocês ali.

0: essa pionada à distância, tchê.
1: 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Vai, taca, velho. Leonardo de Joinville, bom dia. Goianinho caçador. Dá uma chance aí, pia. Bom dia pro Darcy também, já tá acordado. 6h24 da manhã, já 6h24. 6h24 da manhã. 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
1: 6h27 da manhã.

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2: 6h33 da manhã já. Bom dia, bom dia, bom dia. Bom dia, Valdir Cordeiro. Como é que tá ali? Bom dia, Carlinhos. Tá friozinho, né, Carlinhos? Carlinhos Limbinski, ali do Pinhal. Carlinhos, o vizinho ali, o Geraldo ali, não vi mais o Geraldo. Não levanta mais cedo, né? Abraço pro Nivaldo também. Zu Anase. Tô desconfiado que o Nivaldo acordou agora, gente. Maurílio também, bom dia pra você aí, Maurílio. Tudo de bom aí, meu guri. 6h33 da manhã. 6h33 da manhã.

0: 6h45 da manhã. Milagre da Flash. Bom dia, seu Zé Caldato. Bom dia, Carlinhos. Como é que tá? Tudo na paz aí ou não? Seu Setembrino, bom dia. Um abraço pra vocês aí também.
1: Oi. Vamos acertar, né?
0: Vamos de novo, piazão.
1: O corpo já tá acostumado com o clima, temperatura com baixa.
0: Com frio, né? Com frio.
1: Vamos pra Belê, né?
0: Tem que fazer.
1: Um abraço aí pro Lucianão, que tá escutando nós também. Tá na novidade aí. Viu, Clóvis, agora nessas épocas combina aquela musiquinha lá do Tunico Tinoco. Moreninha linda, né?
0: Moreninha.
1: Não dá pra fartar, né?
0: Que tá, ela
1: bom? É um abraço, tudo e bom.
0: Valeu, Mitrute.
1: As músicas que toca, que tem uma viola, é bonito. Mas as que tem as gaitas é melhor, né?
0: Ah, não tem, é diferenciada, né? Tu puxa ali pra um porca véia pra frente ali, Deus o livre, mano do céu. Puxa de um porca-véia pra frente ali, é diferenciado, né?
2: Bom dia. Opa. Tudo certo, tudo tranquilo. Lex, tudo de Lex, sem botão, viu? Eu tenho meu pé, na patrola. Fazer um fogo, tomar um mato pra depois operar. E o resto do povo, né, Cláudio, estão tudo meio quieto, meio devagar, viu? Manda uma música hoje pra variar. Pra variar hoje, manda do Tibusto a distância.
0: Mas não quer socando canjica, garanto. Ah, Sidney. Socando canjica, às vezes, né? Ô, Dinei, bom dia. O pessoal aí de São Jorge, estão na escuta em São Jorge, um alô pro compadre Celito e o alemão. O homem tem um porco lá que é de outro mundo. Barbaridade. Gilmar, bom dia pra você, Gilmar. Esse porco do Celito, em uma hora eu vou contar a história. Menino Caçador. O Ademar tá pedindo essa música, Menino Caçador. Bom dia, Paulo Alves. Bom dia pra Dona Ivone também.
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0: Vamos lá, gente, falar de Copa do Mundo. Jogos de ontem, quarta-feira, tivemos Portugal e República Democrática do Congo empatando em 1-1, a Inglaterra 4, Croácia 2, Gana 1, Panamá 0, Colômbia 3, Uzbequistão 1. Hoje, quinta-feira, tem República Tcheca e África do Sul, Suíça e Bósnia, Canadá e Catar, México e Coreia do Sul. O Brasil volta a campo amanhã contra o Haiti às 21h30.
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5: 6h52 da manhã já, bom dia, Matheus. Como é que tá, Matheus? Teteu, bom dia, Chico Schwader, Thiago Baldessar, o Ivo Aguiar, bom dia. Bom dia, seu Lindomar. Também tá acordado já.
6: Opa. Tá com a música do Chiru Missioneiro aí pra nós. Tá aí, tomando chimarrão aí. Escutar a música.
5: Valeu, Claudião. Mauro, bom dia. Bom dia, Sabiá. Bom dia pro Pedrão da Gaúcha. Não é possível, né? O Pedrão não escutar mais o programa, né? Ele deve estar ouvindo o programa, né?
7: Bom dia, Clóvis.
5: Opa!
7: Tudo certo?
5: Bom dia! Estamos
7: aqui de Nova Esperança do Oeste, Pia. Temos no trânsito agora, interagindo um pouco. Me roda uma música aí, do amado Baratista, Seresteiros da Noite. Ontem, quarta-feira. Beleza, meu Pia? Agradeço se for atendido.
5: Valeu, meu Pia. Um abraço aí, com Deus. Tudo de bom aí, Vilmar? Um abraço aí, Vilmar. Tá na rodagem, bicho velho.
8: O Cid, ele falou ontem do Neymar, que ele foi lá pra Copa, mas o Neymar foi pra levar a turmada lá pra balada.
5: É, né? Verdade. Ele
8: deve ter ido numa 7, 8
5: horas. É verdade. É verdade. Agora sim, agora é verdade, Mitrute. Agora tu falou a verdade. Eu tô desconfiado que esse negócio aí de Neymar aí. Então, já tô desconfiado. O Sidney, eu acho que tem razão, né? Tem razão. 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
2: 6h58 da manhã já, 6h58, sem previsão de chuva, pelo menos é o que está indicando nesta quinta-feira as previsões meteorológicas. Deixa eu ver aqui. Que domingo, gente, começa o inverno, né? Hoje, quinta-feira, não tem previsão de muita chuva, mas para amanhã estamos esperando aí um aproximado de 30 milímetros para Salto do Lontra. No sábado, tempo parcialmente nublado, domingo tem previsão de chuva, segunda-feira previsão de chuva, a semana que vem aí começa com previsão de chuva. Bom dia, Leandro Neis, bom dia, Natálio, bom dia, Gabriel, Dona Iraci, seu Dema, seu Valdemar. Bom dia, Giovanni. Bom dia, Tere. Não, e já estão acordados ali os dois. Bom dia, Dona Angélica. Bom dia, seu Leonísio Kitaisky. Bom dia, Zé Pedroso. Diz que não é contra o Brasil, mas não chega nas oitavas. É, hoje começa a segunda fase de grupos, né? Da Copa do Mundo aí. Começa a segunda fase de grupos já. É, segunda rodada já da fase de grupos. Da Copa do Mundo. Tá indo ligeiro, gente. Tá indo ligeiro a Copa do Mundo aí. Tá indo ligeirinho.

0: 7:01 já da manhã, tá vermelhão pra lá, ó. Sei não, hein, gente? Sei não, hein? Diz que não tem previsão no show pra hoje, mas vai começar a se ajeitar, viu? É, não sei, hein? O Giovanni fez uma polenta quase de um sulumim, né? Pra comer no café da manhã. Ele falou que é pro almoço, mas não vai sobrar, eu acho. Barbaridade. O compadre velho não é fraco na polenta. Ele é polenteiro. Um abraço ali também pro Diego Bank, que já tá acordado ali, ouvindo o programa. Bom dia ali, seu Valfrido. Já vamos te chamar ali, seu Valfrido, tá bom, guri? Vamos falar contigo ali.
1: Bom dia, prova.
0: Bom dia.
1: Janeiro aqui do Três Angico.
0: Como é que tá?
1: Peça a música. É. Os quatro cantos da casa. Uhum. Se me atender, eu agradeço.
0: Valeu, meu guri. Um abraço pra você.
1: Três Angico. Beleza, prova?
0: Três Angico. Um. Mas tô desconfiado que é quase vizinho do Perninha lá. Quase vizinho do Perninha. Uma dó, uma pena, né? Que o Perninha não escuta mais o programa cedo, né? Ah, só o Márcio Campos. O Doc também não escuta mais. Não vi mais falar do Doc. Os caras que escutavam muito a programação aí. Mas não levanto mais cedo. Portela Celdo, nosso amigo Portela. Ô Portela, um abraço pra ti ali, viu? Portela que escuta nós cedo, né? Podemos esquecer do abraço. A gente fala do Portela, mas... ele é um ouvinte nosso, né, Portela? Um abraço pra você ali, viu? Pessoal da Agro Rural Planejamento Agrícola também. Pessoal da Agroforça, Rede Agropecuária lá em Nova Prata também. Parceiros nossos que escutam nossa programação aí, o Daco. Bom dia, Daco. Às 4:30 da manhã ele já tá ouvindo nós aí. Ai, zabicho, véi.
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4: 7:07 já, 7:07.
5: Bom dia, Cláudio.
4: Bom dia.
5: Ótima quinta-feira para todos aí. Também o teu programa é muito cedo, como é que quer que escute? Tá louco, boleiro, daquelas bagualadas que tu sabe tocar.
4: Ai, ai, seu Dioclites. Não é cedo nada, seu Dioclites. É, o programa é tarde, na verdade. Bom dia, Rosimar. Eu até não sei se eu vou começar mais cedo o programa. Ali pelas 4 horas da madrugada. Daí termina mais cedo, né?
6: O Cláudio vai dar um dilúvio. Dilúvio. Ah. O pai se levantou antes das 7:30.
4: Mas tá bem, tu viu, Sidney, o jeito que tá o céu ali? O jeito que tá o céu, Sidney? Você não viu? Barbaridade. O tamanho do céu vermelhão que tá. Por isso que levantou, né? Por isso que levantou cedo. Bom dia, Eloir Galvão Barcelos, Terezinha Steinhauser também, bom dia. Maria Enzen, Rosnei, bom dia. Valmir Moura, João Mesomo, o Maicon. Bom dia, seu Antônio Bruder. Gibra, Joel de Lima Viana. Bom dia pro Marcos Ravanelli. Ô, Marcos, bom dia. O presidente da Câmara Municipal de Saldo Lontra. Tá de aniversário hoje, o bicho velho, né? Começou cedo já com as festanças. Mas, Marcos, velho. Parabéns, viu, Marcos? Tudo de bom aí. Felicidades. Ele não escuta o programa, mas se alguém ouvir ali, fofoca pra ele lá. Sivonei Aguiar também tá de aniversário hoje. Parabéns, aniversariantes. Tudo de bom. Bom dia, Vanderlei Galdiano. Bom dia, Rosimar. Abraço. Tudo de bom, Piracema. Bom dia, Carlinhos. Valeu, gente. Daqui a pouquinho, o Homem e a Terra. Tchau.

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6: Olá, meu amigo, minha amiga, pedimos licença para chegar mais uma vez na sua casa, aí no seu trabalho, né? Onde você estiver, trazendo para você, para sua família, para todo mundo, né? Mais uma nova edição do programa O Homem e a Terra, Serviço de Comunicação do ITR Paraná, que é o Instituto de Desenvolvimento Rural do Paraná e a Par Emater. Aqui na produção e apresentação estou eu, Amarildo Alba, conversando com você nesta quinta-feira de lua nova, 18 de junho de 2026, dia do químico, dia da imigração japonesa, dia da gastronomia sustentável e dia do orgulho autista. Data ainda do aniversário de Pato Bragado e Entre Rios do Oeste, que foram criados no mesmo ano, né? O ano de 1990, completando agora, portanto, 36 anos, né, de emancipação política. Bom, e nesse próximo domingo, 21 de junho, temos 3 caminhadas, né, na natureza acontecendo aqui no nosso estado. Em Rio Negro, o Circuito Lajado dos Vieiras, que sai às 8 horas, né, da manhã, lá desta comunidade, né, Lajado dos Vieiras, em frente à escola da comunidade. Em São José dos Pinhais, a caminhada Circuito Rota das Colônias, saindo às 8 da manhã da comunidade Campina do Taquaral. E em Timagi, o Circuito Puxa Nervos, né, com largada também às 8 da manhã do Salto Puxa Nervos, lá do município, tá certo? Então, mais informação sobre os 3 eventos, claro, você consegue no nosso site, o site do IDR Paraná, lá no espaço dedicado ao projeto Turismo Rural. Bom, parece que vamos ter, né? Está confirmado aí o fenômeno El Niño, né? Que vai afetar as condições do clima aqui no nosso estado nesses próximos meses, né? Previsão aí de bastante chuva acima da média, o que pode aumentar o risco de erosão nas lavouras, né? Então, exigindo do produtor medidas para prevenir, claro, esse prejuízo. Então, mesmo você que plantou o milho safrinha, né? Nem colheu ainda, vai colher aí na sequência, nessas próximas semanas, pode, viu? E deve, claro, fazer alguma coisa, né, para prevenir aí eventuais problemas por causa das chuvas mais fortes, conforme explica agora para a gente o agrônomo extensionista Celso Daniel Cerato, ele que trabalha lá no ITR Paraná de Maringá. Vamos ouvir.
7: Quais estratégia? Manter o solo o máximo de tempo possível coberto e vegetado. Então, o que, que é que encaixa, que germina bem nessa época de ano em sobressemeadura ou semeada? Nós temos que usar materiais precoces, vigorosos. Nesse sentido, nós temos o IDR em especial, tem a aveia IPR Esmeralda, que é fantástica. Era uma aveia muito vigorosa, bastante precoce, produz bom volume e era um material adequado para um plantio mais atrasado. Aquelas áreas de silagem ou de milho de 70, existe ainda milho de 90, é tranquilo, é possível fazer a sobressemeadura 40 dias, 45 dias antes da colheita, 30 dias, né? Excelente, porque já vai germinando. Quando colhe o milho, mesmo que a máquina de colheita amasse, a aveia tendo umidade, ela vai rebrotar. Então, nas áreas de milho mais fechado, de plantada com 50, 45, que existem as situações, né, 45 predomina, de centímetros entre linha, é possível fazer o semeio daí, nesse caso, a esperar 30 dias antes da colheita prevista. Porque aquela aveia que cai sobre o solo, ela tem capacidade para germinar sem interril, sabe? Havendo ali os 30 mínimos de chuva no meio do milho, ela vai acabar germinando e se estabelecendo. Só que nesses casos de fazer a sobressemeadura em cima da palhada de milho, quando a gente faz isso com drone, o drone ajuda a jogar a semente para baixo. O vórtice que faz lá de vento, né, aquela pressão das hélices do drone ajuda a jogar. Então hoje nós temos essa facilidade. Drone é equipamento, apesar da vez de uma dose elevada, mas é equipamento bastante útil. Tem barateado o custo operacional por conta do aumento da oferta do serviço com drone antes de semeio. Então, nesse caso, a gente poderia pensar em doses aí de 80 a 90 quilos hectare, sabe? Em drone, né? Porque ele ajuda a empurrar a aveia para baixo. Isso adiantaria a emergência, a germinação, a emergência e o estabelecimento da lavoura de aveia. Uma outra estratégia, Major, que é passível, é fazer o plantio com a semeadeira após a colheita, né? Se essa colheita é feita agora em julho, meados do dia 15, eu posso usar centeio, triticale, mix de aveias, mix de centeio, triticale, aveia com nabo, eu posso inventar o que quiser nessa área aí de misturar as espécies para aumentar a complexidade biológica. Isso dá sempre resultado. Mesmo que esse mix possa ser manejado num plantio precoce de soja na sequência, daí a 60 dias. Se a massa não estiver muito grande, é possível plantar no verde, havendo chuvas regulares. Plantar soja no verde, plantar milho no verde. Agora, quando a massa vegetal é muito grande, aí é bom ter uma antecedência de manejo. Você antecipa o manejo, herbicida uns 15 dias, pega uma, duas chuvas lá. É possível fazer adubação nitrogenada.

0: um plantio mais encostado na soja, né?
1: Bom, você ouviu aí o extensionista, né, o agrônomo Celso Daniel Cerato, que deu algumas dicas para você, né, que vai colher o milho safrinha, dicas para você na sequência, né, depois dessa colheita, fazer o cultivo de plantas para a cobertura do solo, né, nesse período de entre safra. É a medida que pode prevenir a erosão e ainda criar condições aí mais favoráveis, né, para implantação das culturas de verão, né, as culturas aí da soja, cultura do milho e feijão lá pelo mês de setembro, outubro, novembro.
2: Produtor rural, é hora de eliminar o milho tiguera de sua propriedade. Erradique as plantas de milho guaxo durante a entressafra e evite a proliferação da cigarrinha do milho no Paraná. Este inseto sobrevive no milho, o que permite a permanência dos enfezamentos no campo de uma safra para outra, causando grandes prejuízos à produção. Esta campanha é uma iniciativa do Grupo de Trabalho de Enfrentamento do Complexo de Enfezamento do Milho no Paraná.

0: Bom, e agora vamos ver como está o mercado, né, das principais hortaliças colhidas nesta época do ano aqui no nosso estado, acessando o relatório com pesquisa de preços que a Ciasa divulgou nesta última terça-feira, dia 16 de junho. Passaremos para você os valores médios praticados, então, nesta mesma terça-feira, nas unidades regionais da própria Ciasa, né, na Ciasa de Foz e na Ciasa de Londrina. Vamos lá. Começamos aqui pela Ciasa de Foz, Foz do Iguaçu, onde o pepino salada foi vendido por R$ 104,00 a caixa com 20 quilos, o tomate cereja, 5 a bandeja com 200 gramas, a mandioca de mesa, mandioca de primeira, né, o aipim, 60 a caixa com 20 quilos, 3 o quilo, e a batata doce roxa, R$ 80,00 a caixa com 20 quilos. Isso então, como eu disse, na Ciasa de Foz do Iguaçu. Na Ciasa de Londrina, a abobrinha branca com mercado fraco, hein, foi vendida por R$ 25,00 a caixa com 20 quilos. Tomate saladete, né, com preço variando entre R$ 75,00 e R$ 150,00 a caixa com 20 quilos, dependendo aí da qualidade, né? Tomate melhor vale um pouco mais, tomate com classificação pior um pouquinho menos. Nabo branco, R$ 50,00 o maço com 3 quilos, e o pimentão verde, mas bem classificado, né, R$ 60,00 a caixa com 12 quilos, R$ 5,00 o quilo. E agora eu conto para você que na quarta-feira da próxima semana, dia 24, nosso instituto, né, o IDR Paraná, realiza lá na Estação de Pesquisa da Lapa o 12º Seminário Estadual de Fruticultura de Clima Temperado, né? Então, pela manhã, vamos ter palestras teóricas e à tarde atividades práticas, né, no meio das plantações de frutas lá da vitrine tecnológica. Então, você que ficou interessado no evento pode saber mais e até fazer a sua inscrição falando aí com o técnico do nosso instituto que trabalha no seu município. Era esse o recado que a gente tinha para hoje. Vamos ficando por aqui, desejando a todos vocês uma ótima quinta-feira e até amanhã, tá certo? Quando estaremos aqui de volta, nesta mesma emissora, neste mesmo horário, né? Conversando com você, trazendo para você, aí para sua família também, mais uma nova edição do programa O Homem e a Terra. Forte abraço para todo mundo, fiquem com Deus e até lá.
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1: Olá, tudo bem? Bom dia, 7 horas e 35 minutos, hora oficial do Brasil, 7h35, manhã de quinta-feira, 18 de junho, Jornal da Manhã chegando para ficar com você até as 8, aqui na nossa 94.1. Mais uma manhã gelada, frio aqui no sudoeste do estado, mas o sol já está dando ar da graça, já está aparecendo. Tendência é que tenhamos temperaturas um pouco mais agradáveis no decorrer do período. E o JM no ar para você.
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1: Daqui a pouquinho no Jornal da Manhã a gente vai falar, claro, de Copa do Mundo, aqui no nosso JM, véspera do segundo jogo do Brasil na Copa Amanhã, Brasil e Haiti. Estamos recebendo aqui no Jornal da Manhã a Lucimara, do Postos Pandolfo, também o Andy do Supermercado Penso, pessoal que está conosco aí na campanha, na cobertura da Copa 2026 aqui na Independência. Já já a gente vai falar de Copa, vai falar das novidades do Pandolfo, do Supermercado Penso, que também estão aí junto no clima da Copa e com muitas novidades para os clientes. E já já a gente traz tudo aqui no nosso Jornal da Manhã. Vamos ter previsão do tempo e muito destaque então na informação dessa manhã. 7h36 agora na hora oficial do Brasil.
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1: Vamos lá então, vamos saber como fica o tempo nessa quinta em todo o nosso estado. Vamos acionar o Lisandro Jacobsen, meteorologista do CIMEPAR. E aí, Lisandro, qual que é a previsão para hoje?
2: Quinta-feira o tempo fica estável no Paraná. Uma massa de ar mais seco e frio proporciona mais um amanhecer gelado nas regiões paranaenses, sobretudo na metade sul, onde as temperaturas continuam abaixo dos 10 graus na maioria dos municípios. Em especial no centro-sul paranaense, temos temperaturas abaixo dos 5 graus nos termômetros, o que dá ainda uma condição para a formação de geada fraca nessa região. Destaque para General Carneiro, com temperatura bem próxima de 0 grau, e Palmas entre 2 e 3 graus nos termômetros, em Guarapuava chegando aos 5 graus neste amanhecer. Mas entre os Campos Gerais, região metropolitana de Curitiba e no sudoeste, temperaturas entre 6 e 7 graus nas próximas horas. E também formação de alguns nevoeiros nessas regiões mais frias. Na faixa norte, as temperaturas já ficam acima dos 10 graus no amanhecer. O frio perde intensidade nessas regiões. No entanto, ao longo do dia se destaca amplitude térmica em todas as regiões do estado. Dia ensolarado, o que faz com que as temperaturas aumentem rapidamente ao longo do período da manhã e fiquem num patamar um pouco mais agradável na parte da tarde. Mesmo assim, teremos ainda valores inferiores aos 20 graus nos termômetros em toda a faixa da metade sul paranaense. No norte, as temperaturas atingem até 20 graus, como na região de Maringá, 19 em Londrina e 20 graus no norte pioneiro. Mas Loanda chega aos 21 graus durante a tarde. Assim como na região de Foz do Iguaçu, no extremo oeste do estado, chegando aos 21 também nos termômetros. Já Cascavel experimenta 18 graus, Guarapuava 15 graus durante o período da tarde e entre Francisco Beltrão e Pato Branco 17 graus de valor máximo. Na região dos Campos Gerais chegando até os 16, 17 graus e na capital até os 14 graus apenas durante o período da tarde. No litoral, 19 graus de valor máximo. Com as informações do tempo, Lisandro Jacobsen, meteorologista. 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
1: Valeu, obrigado, Lisandro, pelas suas informações. Então, gente, quinta-feira começando mais uma vez com temperaturas baixas, frio aqui na nossa região, mas no decorrer do dia, com o sol aparecendo, as temperaturas sobem um pouco mais, vão ficando um pouquinho mais agradáveis. E para amanhã, aí sim já tem previsão de chuva novamente, tá bom? Amanhã, sexta-feira, previsão de chuva aqui para nossa região. E no final de semana, sábado e domingo, novamente o sol aparecendo. A mínima hoje em Salto do Lontra foi de 7 graus, a máxima deve chegar a 19 graus. É a informação do tempo. Faltando agora 21 para as 8, 7h39 na hora oficial do Brasil. Uma breve pausa e já já Copa do Mundo aqui com a presença hoje da Lucimar, Postos Pandolfo, também a Wendy do Supermercado Penso.
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2: Estamos de volta, 7h42 aqui no nosso Jornal da Manhã.
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2: Vamos lá, claro que sim, vamos falar de Copa do Mundo e a gente está tendo a honra de receber aqui no Jornal da Manhã a Wendy do Supermercado Penso, a Lucimara representando aí os postos Pandolfi, porque a Copa do Mundo aqui na RI, na nossa 94.1, com apoio especial aí do Supermercado Penso, também postos Pandolfi, a Ceagrival Agronegócios, Farmácia Brava, GT Sinalização Viária e Agropecuária Bertoglio, Rede Agroforça. Pessoal, aí por um compromisso ou outro não puderam estar aqui, mas a Lucimar e o Wendy, claro que estão, e a gente vai falar de Copa do Mundo, porque amanhã tem Brasil em campo novamente. Seja bem-vinda, Lucimar, bom dia.
4: Bom dia Wesley, a Wendy que está conosco aqui, bom dia a todos os ouvintes.
2: Wendy, seja bem-vinda, bom dia.
5: Bom dia a todos os ouvintes. Hoje você está rodeada de um time especialista, né,
2: Copa? Claro que sim. As mulheres estão aí dominando também. Tem a mulher na... A gente não via até um certo tempo, né? Mulher na Rafa Futebol, né? Hoje já tem, né? Tem comentarista, então por que não, né?
5: As especialistas da Copa, né, Lucimara?
2: Exatamente. E falando em Copa, gostou do Brasil, a estreia do Brasil, gente? O que você achou do Brasil na estreia contra Marrocos?
5: Ah, eu acho que ninguém gostou, né?
2: Ninguém gostou.
5: Ninguém gostou. Decepção total.
2: Mas, assim, pelo jogo... Até que, daí, pelo que foi
5: o jogo... pelo que foi, ainda foi. A gente saiu no lucro, saiu vencedor.
2: Verdade. E você, Lucimara, o que achou da estreia do Brasil?
4: Então, eu achei que o Brasil começou com vontade, porém eu achei desorganizado. Eu não sei se a minha leitura é correta, mas eu achei desorganizado o time.
2: Não, mas a leitura cada um faz a sua, né? Porque o brasileiro, de técnico, todo mundo tem um pouquinho, né?
4: É verdade. É muito mais fácil jogar, né?
2: É verdade. E se fosse para mudar o time, o que você ia mudar agora? O que você achou?
4: Nossa, então, né?
2: O time todo não também, né?
4: Não tem como mudar o time todo, né? E daí, será que... Eu tô pensando, será que entra Neymar nesse jogo, né? Acho que tá todo mundo esperando que entre Neymar aí.
2: Sim.
4: Que faça a diferença nesse próximo jogo, vamos esperar.
2: As notícias não estão dando conta que ele vai jogar, né? Mas você acha que o Neymar teria espaço? Tem que jogar o Neymar, Wendy?
5: Eu acho que ele não vai jogar esse jogo.
2: Não vai,
5: eu
2: né?
5: acho que eles ainda vão...
2: Ainda não está 100%?
5: É.
2: Mas se ele estivesse bem, você colocaria ele em campo? Como que está o Brasil hoje? Você acha que o Neymar tem que jogar ou não tem que jogar?
5: Eu acho que ele tem que jogar só por ser a última Copa dele. A gente também não sabe até onde o Brasil vai, né? Então, vamos se despedir da Copa.
2: Nesse aspecto, né? Agora, olhando as outras seleções, né? A gente teve França, né? Aí o Mbappé fazendo gols.
5: Messi
2: 3.
5: Quatro, na verdade.
2: Né? Anularam, né? Então, na Argentina, outras seleções... Pelo que ontem encerrou a primeira rodada, vocês já, baseado no que a gente viu assim, Wendy, você acha que já tem alguma que despontou ou algumas que são mais favoritas mesmo?
5: Eu acho que a Argentina ainda é uma das favoritas, mas é uma Copa que tá trazendo algumas surpresas, né? Uns empates ali que não dá pra... que ninguém apostaria, eu acho.
2: A Espanha, principalmente,
5: a
2: né?
5: A Espanha. Aquele empate ali foi...
2: A Alemanha também correndo por fora, Inglaterra ontem venceu a Croácia, né, Lucimar? O que, assim, de todas as seleções, se fosse apostar hoje no título, quem
4: então,
2: que você apostaria?
4: Vamos colocar pelas nossas apostas do primeiro jogo,
2: uhum.
4: os nossos palpites. Então, nós erramos bem feio, mas bem feio mesmo. Então, eu acho que hoje quem apostar numa seleção que vai ser campeã, olha, é só o Zezarão mesmo que acertar, viu? Eu não apostaria hoje. Ainda é muito cedo, Wesley. Vamos esperar mais um pouquinho.
2: Verdade. Corre riscos, né?
4: Corre riscos.
2: E amanhã, então, contra o Haiti. Agora, o Haiti é uma seleção que está considerada um pouco mais fraca, digamos assim, né? E todo mundo aposta que o Brasil vai ganhar e ganhar bem. E quanto você acha que vai dar o jogo amanhã, então?
4: Então, eu estava comentando até com vocês agora, antes da gente começar aqui no ar... Eu converso muito com o pessoal no posto, né? O pessoal chega e tal, lá no posto, o que vocês acham? E hoje o pessoal está bem mais acreditado nesse jogo. E a gente sabe que nesse tem que dar uma goleada, né? Sim. Eu ainda vou apostar num 3-0. Olha. Vou apostar num 3-0, vou ser bem otimista. E eu acho que mais que isso a gente não consegue, mas é meu palpite.
2: 3-0, a Lucimara cravou. E você, Wendy, o que você acha que vai rolar no jogo amanhã?
5: Eu acho que a gente ainda vai tomar um gol, porque a nossa zaga está muito desorganizada, né? Difícil, né? Verdade. Então eu vou no 3-1.
2: 3-1. Ah, mas vamos ganhar, né?
5: Não, vamos ganhar. Se não ganhar do Haiti, daí a gente tem que fazer a mala vir embora.
2: Daí não precisa nem esperar o último jogo lá contra a Escócia, né? Amanhã é 21h30 o jogo, né? No horário de Brasília. Então, o primeiro jogo foi às 7 da noite, amanhã um pouquinho mais tarde. Mas daí já é sexta-feira também, né? Sextou. E quanto ao Hendrick, o que você acha, Wendy? Todo mundo tá falando
5: fez
2: do menino.
5: Fez falta, né? Fez falta, eu acho.
2: Não dá para entender porque o Ancelotti não tá colocando o menino a jogar, né? Mas.
5: O Hendrick, eu acho que é mais necessário do que o Neymar.
2: Verdade. Né? Na circunstância que está
5: Sim,
2: agora, né? Claro.
5: Isso.
2: E você colocaria o Hendrick, Lucimar?
4: Colocaria o Hendrick, acho que faria a diferença.
2: É verdade, o Hendrick está todo mundo pedindo o Hendrick e o Ancelotti, vamos ver se amanhã ele coloca o menino jogar. Bom, agora vamos falar um pouquinho aí da preparação para o jogo também, já tivemos a estreia e claro que o Pandolfo bombou na semana passada, né, Lucimar? O pessoal lá realmente, o povo atendeu ao chamado e compareceu. Como que foi na estreia?
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4: 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A gente fica comentando, na Copa passada nós estávamos aonde? É. Com quem que nós estávamos? Uhum. Vai criando um vínculo, né?
2: Exatamente.
4: Então a gente vai falar, ó, em 2026 eu estava lá no posto Pandolfo e tinha tal pessoa. Então vamos criando memórias, histórias com a nossa família, com os nossos amigos, com pessoas que a gente conhece, grandes profissionais que tem na área. A gente nos reúne e troca informação também, né?
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5: É uma mistura, né?
4: É uma mistura, né?
2: É por isso que é o Brasil, né?
4: Isso aí, nós tivemos Dia dos Namorados, tivemos Copa do Mundo, sim, daí tivemos agora Festa Junina, vamos embora.
2: E a gente entra no clima e o brasileiro gosta de uma festinha, né? E, enfim, confraternizar. Bom, sábado, aliás, no primeiro jogo, na estreia, teve show, né? Mas amanhã o jogo é mais tarde, então não vai ter showzinho. Na outra quarta, possivelmente, o pessoal está programando.
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2: sim,
4: né?
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2: Estamos ali. Ele
4: faz festa, no outro dia está pronto para acelerar de novo, né?
2: Com certeza. 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
5: A gente falou nosso palpite e o teu palpite.
2: Ah, o meu? É verdade. Eu vou jogar em... Eu vou igual, 3-0.
5: 3-0.
2: Vou apostar no 3-0, né? Vamos ver. Ô, Karen, quanto vai dar o jogo? A Karen tá aqui com a gente também. 2-1 Brasil. Olha, ele tá mais tímida, cara. Tá mais retraído. Obrigado, Wendy.
5: Obrigado, Wesley. Obrigada, Lucimara.
2: Lucimara, obrigado aí. Sucesso sempre.
4: Obrigado, Wesley, Wendy. 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
4: obrigado,
2: gente.
4: Wesley,
2: a gente
4: obrigado.
2: Que agradece. Obrigado, gente. Obrigado, Andy. Obrigado, a Lucimara. A gente vai registrando aqui também o pessoal que está sempre conosco aqui na Copa do Mundo 2026 na Independência. 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E fechamos assim a edição de hoje do nosso Jornal da Manhã. Obrigado a todos pela audiência e um ótimo dia para você.
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14: 8:07, bom dia para você.
15: Classificação livre.
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0: dia pra você. E aí, tá tudo certo? Bom demais estar com você nessa manhã especial de quinta-feira, 18 de junho de 2026. E aí, bora que bora? Bora viver a vida intensamente? Por aqui, eu sou Marcelo Henrique e tô chegando em mais uma edição do nosso Bom Dia Independência com você.
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0: Manhã de quinta-feira, e aí, tá tudo certo? Bora que bora, minha gente, começar por aqui mais uma edição do nosso Bom Dia Independência. A partir de agora eu tô chegando, vou te fazer companhia até as 10 horas da manhã, onde eu e você, nós vamos compartilhar com certeza de muitas alegrias e muitas emoções a partir de agora nas ondas da 94.1. Para você que está começando a sua manhã de trabalho, um bom trabalho para você, uma excelente manhã. Para você que já está há horas ouvindo aqui a programação da Independência FM, já ouviu bem cedinho Café e Viola com Clóvis Antunes, já ficou bem informado aqui com o Jornal da Manhã, com Wesley Oinats e a nossa equipe de jornalismo. A partir de agora, eu, Marcelo Henrique, vou com você até as 10 horas da manhã. Vamos falar de tudo um pouco, né? Já já tem mensagem do dia, tem previsões astrais do horóscopo, tem alô para os aniversariantes, tem um momento de fé, tem informações do trânsito da nossa região, tem informações da Copa do Mundo, tem a boa música desfilando por aqui. Tem você também participando a partir de agora. 991-18-1390, tá liberado aqui o nosso WhatsApp para você mandar ver, para você mandar aí o seu alô especial. Me contar de onde você está curtindo, né, a programação da Independência. Se você está em casa, se você já está começando a sua manhã de trabalho, já se habituando aí no trabalho, está tomando o seu chimarrão pela manhã, está tomando aí um cafezinho da manhã também, tudo de bom, vem comigo. Onde quer que você esteja, bom dia para você, fica à vontade. Bom Dia Independência está no ar com você a partir de agora.
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0: A gente começa com a nossa mensagem do dia.
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0: Vamos lá para a nossa mensagem desta quinta-feira. Como é bom ter esse momento especial das nossas mensagens. Deixa eu dizer uma coisa para você. Você já ficou preocupado em algum momento em que as coisas não aconteceram como você queria? Você ficou até murmurando, ficou até pensando, pô, e aí, agora? O que, que eu vou fazer? Como que eu vou fazer? Que jeito que eu vou fazer? Passou um tempo, tudo se ajeitou e aquilo que de fato era para ser seu caiu aí no seu colo, na sua frente. Eu quero dizer com essa mensagem que o que é para ser da gente vai chegar. Pode demorar, pode até parecer que se perdeu no caminho, que não se encontra mais, mas isso não se perde. A vida, ela chega a ser até engraçada de tantas voltas que ela dá, né? Coloca obstáculos na nossa frente, mostra gente ocupando espaços que achamos que são nossos, mas quando é de verdade, quando tem propósito, volta, encontra a gente, se encaixa, porque o que é nosso tem peso, tem energia e, acima de tudo, tem esse destino traçado. Não precisa forçar, não precisa implorar, nem impor, é só confiar. Confia no caminho, confia no que Deus preparou pra gente. Seguir fazendo a nossa parte é isso, é deixar que o tempo traga o que já estava escrito para ser seu, para ser nosso. Pensa nisso, pensa nessa mensagem pro dia de hoje. Se em algum momento você já se questionou, nossa, mas e aquilo outro que eu tenho almejado há tanto tempo, por que que não aconteceu ainda? Calma, Deus está preparando algo e está preparando algo muito melhor ainda. Pensa nisso e que essa mensagem faça sentido para você nessa quinta-feira, tá bom? E aí, me diz, você já deu um bom dia para alguém hoje? Para você, bom dia!

0: Leonardo e Zezé de Camargo, Solidão, rolando por aqui na programação do nosso Bom Dia Independência, fechando por aqui nossa primeira super sequência musical nessa manhã de quinta-feira. Como é que tá a sua quinta-feira por aí? Tá tranquila? Tá sossegado? Fala nisso, como é que tá a sua semana? Tá de boa? Afinal de contas, já estamos aí partindo né? Pras finaleiras. Quinta, sexta, sabadão, final de semana e assim por diante, né? Aí já começa os planos pro fim de semana. Assistiu o Jogão do Brasil, né? Que mais? Que mais? Vai ficar debaixo das cobertas também. Eu sou livre, né? Faz parte. Ah, os planos são tantos, são muitos, né? Mas aí o dia amanhece gelado, né? Aí você planejou, sei lá, uma semana e meia atrás mais ou menos. Oh, tal dia nós vamos lá em tal lugar e assim por diante, né? Faz parte, faz parte. Faz parte você também, com certeza, participar aqui da programação do nosso Bom Dia Independência. Mandar aí o seu alô especial, me contar de onde você está curtindo a programação da Independência FM. Inclusive, já trago aqui as primeiras previsões astrais do nosso Bom Dia Independência para você de Áries, Touro, Gêmeos e Câncer. 8h21.
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3: Vamos lá para o nosso primeiro bloco das previsões astrais para você de Áries, Touro, Gêmeos e Câncer. Arianos e arianas, a sorte e o dinheiro devem ficar favoráveis, com chances de lucros e realizações. Mantenha o controle com gastos à noite. Sua energia reforça o cuidado com a saúde, pedindo atenção a mais para evitar acidentes. No amor, seu carisma fica em alta, mas cuidado com o ciúme que pode atrapalhar. A cor para hoje é a cor preta. Hoje o clima familiar é positivo e as boas chances de resolver pendências também. Cuide do seu bem-estar equilibrando compromissos e momentos de descanso para evitar cansaço à noite. No amor, seu charme fica em alta e a vontade de ficar com a pessoa amada aumenta. Aproveite então. A cor para hoje é a cor azul. O dia começa pedindo organização e disciplina no trabalho, se preparando para uma rotina agitada de reuniões e ideias. Aproveite o momento de recolhimento para explorar a sua espiritualidade também. No amor, o seu charme natural atrai possíveis paqueras, deixando o dia ainda mais especial. A cor para hoje é a cor prata. Câncer, o foco e a responsabilidade impulsionam o seu sucesso profissional. Nas finanças, com a lua em leão, organize os seus ganhos e gastos também. No amor, pode aparecer uma oportunidade de romance, mas atenção ao lado controlador que pode desafiar a harmonia do casal. Aproveite o dia também. A cor para hoje é a cor goiaba e dessa forma fechamos aqui o nosso primeiro bloco das previsões astrais do Bom Dia Independência. Já já tem mais previsões astrais para você de leão, virgem, libra e também escorpião. 8h25.

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2: Vamos lá para o nosso segundo bloco das previsões astrais para você de Leão, Virgem, Libra e também Escorpião. Leoninos e leoninas, hoje o destaque vai para o seu brilho pessoal, graças à lua no seu signo, mas lembre-se de equilibrar sua vontade de se mostrar com as demandas do dia. Cuide do corpo e da autoestima. No amor, seu magnetismo favorece o romance e a paquera, então aproveite também. A cor para hoje é a cor azul. Virgem. Ótimo dia para reorganizar as suas finanças, Virgem, e também enxergar soluções criativas. No seu bem-estar, fortaleça sua mente e controle o nervosismo à noite. No amor, emoções escondidas e saudades podem surgir estimulando conexões intensas. Aproveite o dia para se conectar consigo mesmo. A cor para hoje é a cor verde. Libra. Hoje você tem facilidade para organizar as suas finanças, mas fique atento aos gastos com os amigos no fim do dia. As amizades ficam em alta com a possibilidade de novas conexões. No amor, o dia começa promissor, mas evite tretas no final do dia. Aproveite também o dia com leveza e bom humor. A cor para hoje é a cor vermelha. Escorpião. Seu foco e disciplina brilham, trazendo reconhecimento no trabalho. Aproveite sua energia para organizar a sua rotina e cuidar da cabeça. No amor, confie mais em si. Seja ousado e atraente, e se já tiver alguém, concilie o romance com a carreira com muita alegria e leveza. A cor para hoje é a cor branca, e dessa forma fechamos aqui também mais um bloco das previsões astrais do Bom Dia Independência. Já já tem as últimas previsões astrais para você de Sagitário, Capricórnio, Aquário e Peixes.
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Bora lá, seguindo com o nosso Bom Dia Independência com você nessa manhã especial de quinta-feira, 11 graus. É a temperatura, a umidade relativa do ar em 78% por aqui. Eu, Marcelo Henrique, sigo com você até as 10 horas da manhã. Para você ligado comigo, na sua casa, no seu trabalho, um bom dia para você. 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A rádio que ouve você e também toca as melhores músicas aqui na programação. 8h32.

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0: César Menotti, Fabiano e Ana Castela, Eu Sem Você, rolando por aqui na programação do nosso Bom Dia Independência, fechando mais uma super sequência com você nessa manhã de quinta-feira. Bora lá mandar aquele abraço todo especial pra quem tá curtindo aqui a nossa programação. Bora que bora. Quem tá mandando aqui o bom dia especial, minha amiga Isa. Ô Isa, bom dia, tudo certo por aí? Já mandando bom dia, tá curtindo aqui a programação em alto e bom som, né? Valeu. Quem mais tá participando aqui?
1: Oi, bom dia, Marcelo.
0: Opa.
1: Eu, Gentilho Libone, aqui de São Jorge.
0: Fala, Gentil.
1: Tamo escutando teu programa aqui, tomando um chimarrão, já quase se aprontando pra ir pra roça. Estamos ainda em roda do fogão.
0: Tá certo, ele mandou mensagem bem cedinho aqui, né? Logo no começo do programa. Agora 8h42 já deve estar na roça já, né? Um forte abraço, tudo de bom, família aí. Sempre ouvindo a programação da Independência, né? Quem mais? A Clair Pedroso de Ampere. Bom dia, Marcelo. Tô passando aqui para desejar um ótimo dia para todos nós. E hoje gostaria de ouvir a música Vou Pedir aos Anjos, somente para curtir e seguir com a minha faxina por aqui. Agradeço se for atendida e tenhamos um bom dia. Que assim seja, hein, Clair? Grande abraço pra você, tudo de bom. Obrigado pela sua companhia. Já já vamos trazer aqui essa música Vou Pedir aos Anjos, né? Aqui na programação da 94.1. Quem mais? Adriana tá mandando um bom dia por aqui. Oi, Adriana, tudo certo por aí? Quem mais? William também, a Grace, a Amanda, a Maria Isabelle também mandando um bom dia. Valeu, obrigado pela companhia. São 8 horas e 43 minutos. Quero falar o seguinte, lembrar você que às 9h30 da manhã a gente tem aqui o nosso quadro aniversariante do dia, né? Pra você homenagear aquela pessoa que está de aniversário no dia de hoje. Tem alguém que tá de liver hoje por aí? Aquela pessoa que tá chegando mais tarde no trabalho pra chegar meio despercebido, assim, já. Quando todo mundo já tá na correria, aquela pessoa já entra, já vai lá fazer o dela. Aquela pessoa que às vezes tá saindo um pouquinho mais cedo, que não quer dar bandeira. E geralmente tem isso aí, né? Pessoa que tá de aniversário na semana, ela começa a se fazer meio de despercebida. Ah, o quê? Quem? Aniversário? Não. O quê? Pagar o café? Não. Manda pra cá a sua homenagem pra essa pessoa que está de aniversário hoje, quinta-feira, dia 18. E não esqueça de mandar o nome completo do aniversariante também, pois amanhã, sexta-feira, tem sorteio do kit aniversariante aqui na programação do Bom Dia Independência. 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
0: Vamos falar de Copa do Mundo, com certeza. Falar aí do que está acontecendo. E inclusive falar aqui de um acontecimento, por exemplo, que aconteceu aí no jogo da Argentina, né? Até É, a gente tava comentando em off, inclusive teve alguns vídeos na internet circulando que foi uma jogada do jogo da Argentina contra a Argélia, né? Que foi o seguinte, o astro da Argélia cobrou inclusive até a expulsão de Messi. E inclusive, né, numa coletiva de imprensa que ele deu, ele falou que exige credibilidade. O que que acontece? É, o argelino, né, criticou aí a arbitragem em entrevista pós-jogo pela expulsão de Messi no jogo de terça-feira, após uma solada que o Messi deu quando o jogo ainda estava 1-0 para os atuais campeões mundiais. Para a estrela da Argélia, a regra não foi usada e isso mexe com a credibilidade do futebol. Messi pisou no tornozelo de Mendy aos 30 do primeiro tempo e o argentino errou um passe na tentativa de roubar a bola, acabou pisando no defensor argelino. Mendy pediu que o árbitro fosse ao VAR, mas o árbitro de vídeo não chamou e o jogo seguiu normalmente. É, e aí, né, a turma aí da Argélia com certeza começou a citar essa questão, né, do futebol. E aí o pessoal já começou, o jogo tava ali, né, aconteceu o lance, seguiu, né, mas depois o pessoal começou a recortar aquele trechinho do vídeo, começou a espalhar, e aí começou a criar-se aí um burburinho, inclusive até a questão que o pessoal da Argélia falou, e se fosse outro, se fosse um zagueiro vestido com uma camisa diferente, o meio campista de uma nação menor, ou simplesmente um jogador sem o nome de Messi. Ele falou bem assim, acredito que existiria uma chance séria de um cartão vermelho ser mostrado, afirmou aí o jogador da Argélia. Será? Pois é, é o lance que fica aí no ar, né? E a gente fica com certeza trazendo todos esses detalhes para você. Falando dos jogos de ontem, né? Falando aqui dos resultados, Áustria fez 3-1 na Jordânia, Portugal empatou com o Congo. É, aí muita expectativa estava em cima também desse jogo, principalmente aí ao ver aí Cristiano Ronaldo brilhando em campo. E o jogo terminou em 1-1, né? Inglaterra fez 4-2 em cima da Croácia. Gana ganhou do Panamá de 1-0. E Colômbia 3-1 em cima do Uzbequistão. Os jogos de ontem. Hoje, a 1 da tarde, tem Tchequia e África do Sul. Suíça joga com a Bósnia às 4 horas da tarde. E também no grupo B, hoje às 7 horas da noite, tem Canadá e Catar. E pelo grupo A, às 10 horas da noite, tem México e Coreia do Sul. São os jogos para hoje. Ainda na fase de grupos, né? Jogos para hoje, quinta-feira. E lembrar também, né, que amanhã o Brasil joga às 9:30 da noite contra o Haiti. E claro, todos os detalhes da Copa do Mundo a gente fala pra você aqui na programação da Independência FM.
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0: Vamos lá para o nosso último bloco das previsões astrais para você de Sagitário, Capricórnio, Aquário e Peixes. Sagitário. Hoje a rotina traz novidades, mas o foco é essencial para garantir produtividade. Equilibre as suas emoções e evite irritações que possam afetar o seu bem-estar. Sorte do dia com estratégias inteligentes e no amor. As conexões virtuais ou as viagens podem evoluir para algo especial. A cor para hoje é cor cinza. Capricórnio. Dia de boas oportunidades para equilibrar suas finanças e resolver pendências, mas cuidado com gastos à noite. No amor, uma conversa sincera fortalece o relacionamento, mas o ciúme pode gerar conflitos se não for controlado. Aproveite o dia para crescer e fortalecer os seus laços. A cor para hoje é a cor amarela. Aquário. Sua comunicação fica afiada, Aquário, ideal para reuniões e negociações, especialmente pela manhã. Na família, possíveis momentos de tensões ao final do dia também. No amor, o dia favorece conversas maduras. E na solteirice, a carteira de pretendente se amplia também, com boas chances de conhecer alguém especial. A cor para hoje é a cor azul. Peixes. Sua produtividade e contatos no trabalho ficam em alta pela manhã, trazendo boas oportunidades. Cuidado ao falar demais para evitar conflitos. No amor, os desejos ficam intensos com a lua em leão, mas o ritmo é tranquilo no seu tempo. Aproveite o dia com confiança. A cor para hoje é a cor verde. Dessa forma, fechamos aqui as previsões astrais do Bom Dia Independência. Previsões astrais que voltam amanhã a partir das 8 horas da manhã.
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0: Bora lá, seguindo com o nosso Bom Dia Independência com você nessa manhã especial. 5 minutos faltando para as 9 da manhã. Para você que tá aí ligado comigo, excelente manhã para você. Tudo de bom, temperatura 11 graus aqui em Salto do Lontra.
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0: Por aqui eu sigo com o nosso Bom Dia Independência, destacando a boa música, o bom papo para você também nessa manhã super especial. Vou mandar aqui, inclusive, para Clair lá de Ampere, né? Pediu aqui o sucesso do André Hemmer e banda Vou Pedir aos Anjos. Bora trazer esse super sucesso aqui na programação da Independência FM.

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1: Ricardo, eu não sei o que essa mulher fez pra mim. Acho que foi feitiço. Será que você tá enfeitiçado?

0: Banda Passarela, parece feitiço o nome dessa, rolando por aqui na programação do nosso Bom Dia Independência, fechando por aqui mais uma super sequência com você nessa manhã super especial para você que tá aí ligado comigo na programação. Excelente manhã para você, tudo de bom, obrigado pela sintonia, para você que tá aí viajando pelas rodovias de nossa região, para você que tá no seu trabalho, 9:02 da manhã, como é que tá as coisas aí? Tudo no capricho? Tudo 100%? Bom demais ter a sua companhia e o carinho da sua audiência aqui na programação do nosso Bom Dia Independência. 9:02, bom dia!
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0: Vamos lá para o nosso boletim Delta Rota Segura, falando de informações do trânsito e falando, inclusive, aqui, a gente já trouxe na programação, mas mais uma vez ressaltando, os departamentos de Agricultura, de Viação e Obras e Rodoviário de Salto do Lontra informaram que foi concluída a construção da ponte em alvenaria sobre o Rio Bandeira, na comunidade de Nova Sananduva. A estrutura está localizada na divisa entre Salto do Lontra e a comunidade de São Francisco do Bandeira, no município de Dois Vizinhos, nas proximidades da propriedade de Renilson Paese. Com a conclusão dos trabalhos, o trecho já está liberado para o tráfego de veículos, garantindo mais segurança e melhores condições de deslocamento para os moradores da região. De acordo com a administração municipal, a obra representa um importante investimento em infraestrutura rural, contribuindo para a melhoria da trafegabilidade, facilitando o transporte escolar e proporcionando melhores condições para o escoamento da produção agrícola. A nova ponte também deve trazer mais comodidade e qualidade de vida às famílias que utilizam diariamente a via, além de fortalecer o desenvolvimento das comunidades do interior. Tá aí a informação para você através do nosso boletim Delta Rota Segura, Rede Delta, presente na estrada, cuidando de você.
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0: 97, bom dia pra você.
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0: Bora que bora, seguindo com o nosso Bom Dia Independência com você até as 10 horas da manhã, destacando a boa música também na programação da 94.198. Panda e Gustavo Lima, bom dia.

0: Rio Negro Solimões e João Pedro Cristiano, obra de arte, um super bloco musical embalando você nessa manhã de quinta-feira. São 9 horas e 22 minutos para você que tá aí ligado comigo na programação. Excelente manhã para você, tudo de bom, obrigado pela companhia. A Adriele tá ligada comigo, a Isaura também. Oi, Isaura, bom dia com você, tudo certo? Valeu, forte abraço para você, obrigado pela sua companhia e o carinho da sua audiência. Minha amiga Carmen de Santa Isabel tá ligada comigo. Ô, Carminha, tudo bem contigo por aí? Forte abraço para você, tudo de bom. Excelente manhã de quinta-feira, obrigado aí pela sintonia. Deixa eu mandar aqui também um alô todo especial pro meu amigo Natálio de Joinville, também tá ligado comigo. Ô, Natálio, bom dia!
1: Bom dia, Marcelo, bom dia, guri. Eu tava escutando teu programa de abertura ali, e o que tu falou ali é uma verdade. O que Deus colocou na tua vida, ninguém pode tirar.
0: Olha só.
1: O que Deus determinou, é Ele que vai fazer, né? É Ele que pode, Ele é o dono do ouro e da prata, assim diz a palavra dele, né? Muita mensagem, foi muito bonito, Marcelo. Obrigado, né? E uma ótima quinta-feira pra nós, né, guri? Vamos preparar aquele café agora, né?
0: Ah, valeu, é o guri, jeito. Um abraço, tudo bom. É o jeito, né? Ele mandou mensagem já faz uma hora, mais ou menos, né, Natália?

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3: 9:27. 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Esse é o Bom Dia Independência com você nessa manhã especial de quinta-feira, dia 18 de junho. São 9:28. Para você que está aí no seu trabalho nessa manhã, para você que está em casa, para você que está viajando pelas rodovias de nossa região, bom dia. A indicação da Isaura pediu. Vai conferir comigo aqui, ó. Terceira dimensão, se for chorar, manda áudio. Bom dia.

0: Terceira dimensão, se for chorar, manda áudio. Fechando por aqui mais uma sequência musical do Bom Dia Independência com você nessa manhã especial. Mandar aqui um alô especial pra André, que tá ligado comigo. Bom dia, André. Tudo certo por aí? Tranquilidade total. Valeu, um forte abraço. Boa quinta-feira pra você. O meu xará Marcelo também tá ouvindo aqui. Ô, Marcelão, como é que você tá? Firmeza por aí nessa quinta-feira? Só pelo fim de semana. Minha amiga Lizete de Souza também tá ouvindo aqui a programação. A minha amiga Dolores também, né? Ela tá em casa, como é que é? Tá em casa. Deixa eu ver aqui. Toca música que eu gosto. Ah, tá mandando aqui pra sua filha que tá viajando, é isso? Eu, mais ou menos, acho que eu entendi isso aí, né, Dolores? Forte abraço pra você, obrigado pela sua companhia e o carinho da sua audiência. Tá com saudade já da filha, né? É isso aí, forte abraço pra você. Tudo de bom. Por aqui eu vou seguindo com o nosso Bom Dia Independência. 13 graus é a temperatura, umidade relativa do ar em 67%. É, com você eu vou até às 10 horas da manhã. 9h32 agora, atenção, atenção, atenção. Estão encerradas as participações para o sorteio dos ingressos lá do Lontra Off-Road, que vai acontecer no sabadão, dia 20, tá bom? Então é o seguinte, para você que participou, só ficar no aguardo aí, já vamos realizar aqui o sorteio no finalzinho do programa. E para você que tava pensando em digitar a mensagem agora para participar, já não tá mais valendo, tá bom? Show de bola! Daqui a pouquinho a gente vai realizar aqui o sorteio de 3 pares de ingressos, né? Pro Lontra Off-Road, aquele evento para quem curte aventura, trilha, bastante lama, motor e aquela adrenalina fora da estrada. Então, aguarda aí, já eu trago o resultado para você aqui na programação da Independência. 9h33.
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0: São 9 horas e 36 minutos, nota de falecimento. A família Tozeto Siqueleiro comunica com pesar a parentes e amigos o falecimento de José Tozeto Siqueleiro, 65 anos. Seu corpo está sendo velado na Capela Mortuária Cristo Vivo de Salto do Lontra. Hoje, às 14 horas, celebração de corpo presente e logo após sepultamento no cemitério municipal de Salto do Lontra. Noticiamos com pesar o falecimento de José Tozeto Siqueleiro. A família enlutada, as nossas condolências.
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0: 9h37.
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0: Tá na hora de mandar aquele alô especial pra você que completa idade nova hoje, dia 18 de junho, mas antes, vou ficar até de pé aqui. Bora cantar os parabéns. Vai, vai, vai.

0: E por aqui eu destaco os nossos aniversariantes dessa quinta-feira. Bom dia, Marcelo. Meu nome é Maicon Marim. Quero homenagear a minha sogra Ivone Ribeiro da Silva, que hoje está de aniversário. Quero participar do quadro aniversariante. Muito bem, Maicon. Obrigado pela sua participação. Parabéns, Ivone. Felicidades. Muitos e muitos e muitos anos de vida. Quem mais? William quer homenagear a sua mãe Ivone Ribeiro da Silva, que está de aniversário, completando idade nova hoje, felicidades. A Grace está homenageando a sua sogra Ivone Ribeiro também, pela passagem do seu aniversário, e também as netas Amanda e Eduarda estão homenageando aí a avó Ivone, que está completando idade nova, e também a neta Maria Isabelle está homenageando a avó Ivone, que está completando idade nova. Então vamos recapitular aqui: Maria Isabelle, as netas Amanda e Eduarda, a Grace, também o William e o Maicon Marim estão homenageando aí a Ivone Ribeiro pela passagem do seu aniversário. Felicidades. Tudo de bom, muitos e muitos e muitos e muitos e muitos anos de vida, tá bom? Quem mais? Bom dia, Marcelo. Quero prestar uma sincera homenagem para o meu neto Pedro Demétrio Capácio do Nascimento, que no próximo domingo estará de aniversário completando 9 anos de vida. Recebe os parabéns da sua avó, Lizete de Souza. Obrigado, Lizete, pela participação. Parabéns pro Pedro Demétrio Capácio do Nascimento, que estará de aniversário no domingo, né? Felicidades, muitos e muitos e muitos anos de vida. Quem está participando junto com a gente aqui, bom dia, Marcelo, é a Mari Marcolina. Hoje os parabéns vai para minha querida e amada sobrinha, a Sofia Lorandi Munareto, que está de aniversário no dia de hoje. Alô, Sofia! Felicidades para você, tudo de bom, muitos e muitos e muitos anos de vida, né? Ela mandou aqui, ó, que os anjinhos continuem abençoando a vida da Sofia. Valeu, Mari, um grande abraço para você. Tudo de bom, obrigado pela sua participação. Quem mais? Bom dia, Marcelo, tudo bem? Quero homenagear a minha filha, a Elisandra Montstock, que está de aniversário hoje. Coloca ela no quadro aniversariante, que nós amamos muito ela. É a Eli, claro, Montstock, que está participando, com certeza. Obrigado, Eli, e parabéns para a filha Elisandra Montstock, está participando com a gente aqui. Felicidades, com certeza, muitos e muitos e muitos e muitos anos de vida. Quem mais está participando junto com a gente aqui do nosso quadro aniversariante? Bom dia!
1: Bom dia, Marcelo. Tudo certo?
0: Tudo.
1: É Maria de Fátima Gaspar Pinheiro. Ah. Viu? Eu queria homenagear a minha netinha, Alice do Nascimento Pinheiro, que está de aniversário hoje, completando 7 aninhos.
0: Uhum.
1: Desejo a ela muita felicidade, muitos anos de vida, que Deus ilumine ela, proteja e abençoe. Tudo de bom para ela, que eu amo muito.
0: Valeu, felicidades. Tem mais?
2: Bom dia, Marcelo. Quero colocar minha sobrinha Daiane Beial, que está de aniversário domingo, cadastrar no aniversariante do Teatério.
0: Valeu, um forte abraço, tudo de bom. Tem mais aniversariante? Tem sim. Lista segue por aqui. A Marivane está participando junto com a gente, colocando aqui o nome da Elisandra, que está de aniversário no dia de hoje. Felicidades, muitos e muitos e muitos e muitos anos de vida. Quem mais está participando junto com a gente aqui? O Matheus está mandando um alô todo especial para a Eliane da Silva, que vai estar de aniversário no sabadão e vai pagar a festa. É isso aí, Matheus. Forte abraço para você. Alô, Eliane. Felicidades para você. Tudo de bom, muitos e muitos e muitos anos de vida. Tem mais. A Bruna Ribeiro da Silva está homenageando a mãe Ivone Ribeiro da Silva, que está completando 56 anos. Parabéns, felicidades, muitos e muitos e muitos anos de vida. Também está participando aqui do nosso quadro aniversariante do dia. Quem mais está participando com a gente aqui? Ivete. Ivete mandando alô todo especial para quem? Mandando especial para sua filha que está de aniversário. Oi, Ivete, tudo bem? Obrigado pela sua participação. Faltou o nome da filha aqui, né? Estará de aniversário no domingão. Parabéns, felicidades, com certeza. Muitos e muitos e muitos e muitos anos de vida são os nossos aniversariantes dessa data tão especial aqui na programação do nosso Bom Dia Independência. Parabéns para você, aniversariante, que essa data se repita muitas e muitas e muitas vezes. Recebe aí o abraço, o carinho todo especial de toda a equipe da Independência para você, aniversariante do dia. E amanhã tem mais aniversariante para você nessa data especial. Então, para você, aniversariante, tudo de bom, felicidades, muitos e muitos anos de vida.
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0: Essa é a rádio que ouve você por aqui. Eu sigo com o nosso Bom Dia Independência com você até às 10 horas da manhã. 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

0: 9 horas e 47 minutos, tá na hora do quê? Tá na hora de realizar aqui o sorteio. O sorteio dos ingressos, né, que a gente tem aqui. Na verdade, nós temos aqui três pares de ingressos, né? E para o Lontra Off-Road, que vai acontecer que tão sabadão, dia 20. O que é o Lontra Off-Road? Nesse sábado, dia 20, acontece o Lontra Off-Road, aquele evento para quem curte aventura, trilha, lama, motor e aquela adrenalina fora da estrada, né? E agora, essa pegada bruta vai entrar no clima junino também, com a festa caipira do Lontra Off-Road. Música, animação, diversão, muita energia pra galera curtir. Vai ser nesse sábado, a partir da 1 hora da tarde, já começa e vai até aí tarde da noite, né, com dois ambientes. O primeiro, que é o do barro, com os carros ali, né, aquela adrenalina, aquele negócio bem legal, divertido. E depois tem a festa junina, que é o show sertanejo e vários artistas se apresentando aí também na noite de sábado, tá bom? Bora lá? Chegou a hora? Então, cruze os dedinhos para você que participou junto comigo aqui do nosso Bom Dia Independência. E cruze os dedinhos, vamos saber agora quem é que fatura aqui os ingressos. Bora lá? Rufe os tambores! Bora, salve o primeiro aqui. Saiu, primeiro saiu para final de telefone 7312, saiu para Luziana Vitória Ortiz Araújo. Luziana Vitória Ortiz Araújo, parabéns, faturou aqui então o primeiro par de ingressos, né? Vai poder ir e vai poder levar um acompanhante, então, para esse super evento. Bora lá pro segundo? Bora. Que rufe os tambores novamente, cruze os dedinhos aí, bora saber? Saiu! Final de telefone 1088, saiu para Matheus Bonetti. Matheus Bonetti, parabéns, faturou então mais um par de ingressos aqui. Par de ingressos, então, para o Lontra Off-Road desse sabadão. E agora vamos para o último par de ingressos. Bora novamente? Que rufe os tambores, produção. Saiu! Saiu para ele ou ela. Final de telefone 5146, Marisa Risso. Marisa Risso, parabéns! Faturou, então. Mais um par de ingressos. Bora lá saber, então, aqui novamente, recapitular aqui os ganhadores. O primeiro par de ingressos saiu para Luziana Vitória Ortiz Araújo. O segundo para Matheus Bonetti. E o terceiro par de ingressos saiu para Marisa Risso. É, Luziana, Matheus e Marisa, é só passar aqui na Rádio Independência com o documento de identificação em horário comercial para fazer a retirada aí. Até amanhã você pode retirar então aí os ingressos, ou melhor, até no sábado ao meio-dia você pode retirar aqui os ingressos então para curtir essa festa, tá bom? Só vim com o documento de identificação em horário comercial. Luziana, Vitória Ortiz Araújo, Matheus Bonetti e Marisa Risso. Pode vir aqui até a Independência FM retirar aqui os ingressos do Lontra Off-Road. Tá aí realizado então o sorteio desses ingressos maravilhosos que vão ser aí então para esse super evento que acontece no sábado aqui em Salto do Lontra. 94.1.
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0: 9:52.
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0: está na hora do nosso momento de fé, momento de reflexão, momento de desacelerar também aqui na programação do nosso Bom Dia Independência. Como é bom ter esse momento especial aqui, né? Onde a gente pode trazer aqui a nossa oração, o nosso pedido especial e também, como eu falei, que a gente possa desacelerar, colocar a nossa cabeça em ordem para a gente seguir em frente com mais foco, com mais fé. E também, né, com certeza, fortalecendo sempre a nossa fé. Quem participa junto comigo aqui do nosso Momento de Fé, bom dia!
4: Bom dia, Maria Lemes Moraes.
0: Bom dia!
4: Quero pedir um homenagear ao meu marido, Marciano Moraes, que hoje está fazendo aniversário, 95 anos. Daí eu peço a música para ele, um jantar com Jesus. E daí você cantar um parabéns aí, falar um parabéns para ele.
0: Valeu!
4: Pelo essa hora está tomando café. Tá bem feliz?
0: Bom dia. Deixa eu pegar o nome novamente. Que eu...
4: Homenagear meu marido, Marciano Moraes, que hoje...
0: Marciano Moraes, é isso mesmo, né? A Maria, então, tá mandando pro Marciano Moraes 90 e quanto?
4: Hoje tá fazendo aniversário. 95 anos.
0: 95. Alô, Marciano. Parabéns, que Deus abençoe, então, com muita saúde, com muita paz, com muito amor no coração, que essa data possa se repetir muitas e muitas vezes aí na sua vida. Recebe o carinho especial aqui do Marcelo Henrique, de toda a equipe da Independência, pra você, a Maria, mandando especialmente pro Marcelo. 9.5, né? Bastante história pra contar, né? Que maravilha. Bom demais ter a participação por aqui, tá bom? Que Deus abençoe sempre. A música não vai dar tempo de trazer, que a gente já tá na reta final aqui do Bom Dia Independência, mas receba aí um abraço especial e vamos com certeza trazer em oração, né, um pedido de muita saúde, de muita paz, sem dúvida nenhuma, tá bom? Dona Vera Lúcia Pimentel participa comigo também. Bom dia,
5: bom
0: Dona
5: dia,
0: Vera.
5: Marcelo, tudo bem?
0: Tudo.
5: Vera Lúcia Pimentel, que é oração para minha saúde, para a saúde do meu filho que estão trabalhando longe, e para Dona Lenir, para Sirei, para Preta, que tá longe também, que Deus proteja ela e proteja.

0: Veja a família dela e a família da Cirei. E pela tia Nália, pela saúde dela, pela saúde da tia Tereza e pra dona Iraci, que Deus proteja elas e proteja você aí da rádio também.
1: Valeu, obrigado, dona Vera. Dona Vera Lúcia Pimentel. Quem mais? Bom dia, Marcelo. Quero homenagear a minha mãe, Elisandra Montstock, que está de aniversário hoje. Eu, Eduarda e Théo, dizer que amamos muito, tá bom? Valeu, obrigado pela sua participação. Tá participando aqui do nosso momento de fé também, né? A Rosângela de Oliveira, da linha Nova Sessão, pedindo oração para os seus filhos Pedro Henrique, Milena, Juan, para a sobrinha Yasmin, Vitória do Pilar e a todos da sua família. E para vocês aí da rádio, obrigado pela sua participação. Que Deus abençoe sempre. A dona Carmen, também lá de Santa Isabel, sempre participando com a gente. Obrigado, Carmen, pela sua participação aqui no nosso Bom Dia Independência. A Nair Rodrigues também participando com a gente do nosso Momento de Fé. Obrigado pela sua participação. A Neura Oliveira também participando com a gente. Não consegui abrir o teu áudio aqui, tá bom, Neura? Mas obrigado pela sua companhia na programação. Deixa eu só trazer um recadinho aqui também no Momento de Fé. O Jurandir José Picolotto, ele perdeu seu celular e a sua carteira, né, de habilitação. Se alguém encontrar, pode entrar em contato aqui com a rádio. Jurandir José Picolotto, seu celular e sua carteira de habilitação. Se alguém encontrar, pode entrar em contato com a gente aqui na rádio, tá bom? E a gente também pede oração por essa causa aqui também, tá bom, Jurandir? Um grande abraço. E a você que está aí na sintonia, não deu tempo de participar, mas está ouvindo a nossa programação, que você possa parar por alguns instantes e que possamos juntos trazer a nossa oração dessa quinta-feira, que diz assim: Senhor Deus de bondade, nessa quinta-feira venho diante de Ti para agradecer todo o bem que realizas na minha vida. Eu Te peço, Senhor, que sempre ilumine os meus passos e os meus caminhos com o brilho da Tua sabedoria. Dai-me bom senso, lucidez, discernimento para não me entregar a falsas ilusões. Proteja a minha família e a todos os que eu amo de qualquer falha, de qualquer engano. Mostra-me sempre a beleza da Tua verdade e do Teu amor, para que eu possa ser instrumento da sabedoria que vem de Ti. E nesse momento você coloca também a sua prece, o seu pedido, a sua oração. Tudo isso eu te peço, por Jesus Cristo, teu Filho e nosso irmão, na força e na unidade do Espírito Santo. Que assim seja. Amém. Abençoa, Senhor, a nossa família. Obrigado pela sua companhia nessa manhã de quinta-feira. Amanhã, sexta-feira, eu estarei de volta a partir das 8 horas da manhã com mais uma edição do nosso Bom Dia Independência. Para você, um forte abraço. Se cuida, fica com Deus e até. Tchau, tchau.

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5: Falecimento. A família Tozeto Siqueleiro comunica com pesar a parentes e amigos o falecimento de José Tozeto Siqueleiro, 65 anos. Seu corpo está sendo velado na Capela Mortuária Cristo Vivo de Salto do Lontra. Hoje, às 14 horas, celebração de corpo presente e logo após sepultamento no cemitério municipal. Noticiamos com pesar o falecimento de José Tozeto Siqueleiro. A família enlutada, as nossas condolências.
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9: Muito bom dia para você, quinta-feira, hoje dia 18 de junho de 2026. Estamos no ar com mais uma edição do Giro 94.
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9: Os departamentos de Agricultura, Aviação e Obras e Rodoviário de Salto do Lontra informam que foi concluída a construção da ponte em alvenaria no Rio Bandeira, na comunidade de Nova Sananduva. A estrutura está localizada na divisa entre Salto do Lontra e a comunidade de São Francisco do Bandeira, no município de Dois Vizinhos, nas proximidades da propriedade de Renilson Paese. Com a conclusão dos trabalhos, o trecho já está liberado para o tráfego de veículos, garantindo mais segurança e melhores condições de deslocamento para os moradores da região. A Administração Municipal de Nova Esperança do Sudoeste convida toda a população para participar da 12ª Conferência Municipal de Saúde, que será realizada amanhã, sexta-feira, 19 de junho, a partir das 8 horas da manhã, no Centro de Convivência dos Idosos. A Conferência Municipal de Saúde é considerada o principal espaço de participação democrática para discutir e definir os rumos da saúde pública no município. O evento reúne representantes da comunidade, profissionais da área da saúde e integrantes da gestão municipal para avaliar a situação atual dos serviços oferecidos e construir propostas para os próximos anos. Durante a conferência serão debatidas e votadas as demandas levantadas pela população durante as pré-conferências organizadas por eixos temáticos. As propostas aprovadas na plenária final passarão a integrar um relatório oficial que servirá de base para o Plano Municipal de Saúde, documento que orienta as ações, os investimentos e as políticas públicas do setor pelos próximos 4 anos. Outro momento importante será a eleição dos delegados que representarão Nova Esperança do Sudoeste nas etapas estadual e nacional da conferência, levando as principais reivindicações e sugestões da comunidade. Além disso, a conferência tem como objetivo fortalecer o Sistema Único de Saúde, o SUS, permitindo a avaliação dos avanços conquistados, a identificação de desafios e a definição de metas para aprimorar o atendimento à população. Os participantes também contarão com coffee break e almoço oferecidos pela organização durante a programação do evento.
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5: Manhã 94, bom dia. Que maravilha, coisa boa, bom dia, bom dia. Hoje, gente, hoje é dia 18, hoje é o Dia Internacional de Combate ao Discurso de Ódio, é dia do Orgulho Autista, dia da Gastronomia Sustentável, é dia do Químico, dia da Imigração Japonesa, 169 dias no ano de 2026. Estamos vivendo a fase da Lua Nova, estamos nos aproximando do início do inverno como estação.
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5: Bom demais ser o amigão da sua manhã. E olha, a previsão do tempo já mostra que nós vamos começar a ter alteração, né? Vai começar a ficar nublado, tem previsão de chuva para amanhã, tá? É pelo menos o que nos mostra aqui o CIMEPAR. E aí, tá tudo bem com você? Como é que está o meu amigo? Como é que está a minha amiga? Essa gente maravilhosa que se liga conosco aqui. Bom dia, 15 graus a nossa temperatura até 11h30 desta quinta-feira. O nosso Manhã 94, que tem lá no finalzinho do programa o espaço reservado também para a nossa paróquia, onde você tem o informativo paroquial.
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5: E é de boa música pra você. Bom dia.
17: Bada é o nome dele.

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1: Meu amigo João Luiz Correia, canta comigo, caminhoneiro apaixonado.

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3: Agora 10:19, 10:19. Oi, minha amiga Dolores Gomes Soares, um abraço para você, obrigado pela sua companhia, sempre na audiência da nossa programação. Bom demais saber que está aí junto com a gente, curtindo aqui o nosso Manhã 94.
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5: E uma quinta-feira cheia de aroma e sabor aí na sua casa. Oi, gente, tudo bem? Eu sou a Kelly Gomes e trago hoje, nessa quinta-feira, bolo de fubá com laranja. Vamos anotar? Você vai precisar, então, de 4 ovos, 1 copo americano de óleo, 1 copo americano de suco de laranja, 2 copos americanos de fubá, 2 copos americanos de açúcar, 1 copo americano de farinha de trigo e 1 colher de sopa de fermento em pó. Aí faz assim, você pega uma tigela, peneira o fubá, o açúcar e a farinha de trigo, deixa reservado e agora passa para o liquidificador. Nele você coloca os ovos, o óleo e o suco de laranja, bate tudo até que você obtenha uma mistura homogênea. Retire então o miolo da tampa do liquidificador e, sem parar de bater, você vai acrescentando os ingredientes secos peneirados. Depois que colocar todos os ingredientes secos, aí você bate por mais 5 minutinhos. Acrescenta então o fermento em pó e mistura com uma colher. Despeja a massa em uma forma untada em farinha e você vai levar para assar em forno médio pré-aquecido por cerca de 40 minutos. Retira do forno, espera mornar e desenforma. E esse é o bolo de fubá com laranja, uma verdadeira delícia para o seu café da tarde, para o seu café da manhã e mais um momento delicioso aqui no nosso Aroma e Sabor. Boa quinta-feira.
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3: 10:22.

0: gostou, faz barulho aí.
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3: Todo mundo assim. Vamos falar de amor com a gente, vai, vamos pra cima.

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1: O original vocês sabem qual é, né? Lauana Prado Raiz é o nome. Quem sabe canta comigo assim, ó. O deserto

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7: Vamos juntos aqui na programação da Independência 94.1. Eu tenho a alegria de ter a sua companhia. Nós ficamos aqui até às 11h30 com você. Já tem informações sobre o R Notícias, mas antes tem aqui a Papo Sério, que é assunto saúde para você.
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11: Super Quinta, no Papo Sério de hoje estamos chegando. Você sabia que a intolerância ao glúten e a doença celíaca são problemas bem diferentes? É muito comum confundir os diagnósticos, mas entender cada reação do corpo muda tudo. A sensibilidade comum acontece quando o organismo produz anticorpos temporários contra o glúten. A resposta do corpo é quase imediata, gerando dores dores de cabeça, vômitos e desconforto abdominal. Apesar do mal-estar, esse processo alérgico não provoca nenhum dano permanente ao seu intestino. Os sintomas desaparecem por completo assim que você retira o componente das suas refeições. Trata-se de uma condição reversível que pode sumir após um longo período sem consumo. Por outro lado, quando falamos de doença celíaca, o cenário médico é muito mais complexo. Aqui não se há uma alergia simples, mas sim uma inabilidade total para digerir essa proteína. O contato contínuo com o ingrediente destrói e danifica as células absortivas do intestino. O corpo reage com refluxo constante, acne na pele, inchaço sistêmico e inflamações graves. Essa é uma condição de caráter estritamente genético e, infelizmente, totalmente irreversível. Para quem é celíaco, cortar o glúten da dieta para sempre é a única forma de tratamento eficaz. Descobrir o diagnóstico correto com precisão evita dores de cabeça e protege a sua saúde. Procure um médico gastroenterologista de confiança, tire suas dúvidas e viva com mais qualidade. Excelente quinta e até o nosso próximo Papo Sério.
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7: João Carlos está comigo na programação. Fala pra gente, João, o que temos ao meio-dia como notícias no RI.
12: Bom dia, Trombini, ouvintes da programação aqui na Independência. Muitas informações, alguns dos destaques, então, desta quinta-feira. Nova Esperança do Sudoeste realiza a 12ª Conferência Municipal de Saúde amanhã, sexta-feira. Escolas de Nova Esperança do Sudoeste recebem kits tecnológicos após destaques aí na alfabetização. MEC prorroga até na próxima segunda-feira, dia 22, o pagamento da inscrição do Enem 2026. Nova Prata do Iguaçu lança Festival de Música Canta NPI com premiação de R$15 mil. Rodovias entre Francisco Beltrão e Dois Vizinhos terão mais de 9 quilômetros de terceiras faixas. Prazo para pedir o ressarcimento de descontos indevidos do INSS termina neste sábado. Atualização de rebanho está abaixo de 60% em Salto do Lontra. Prazo se encerra no próximo dia 30 de junho. Sudoeste entra em alerta para chuva intensa e ventos de até 60 km por hora. Colisão traseira deixa dois feridos em Enéas Marques. Rotan Canil prende mulher com quase 30 quilos de maconha. Homem é preso acusado de tentativa de estupro contra a própria filha. Essas e outras informações, claro, 12 horas no nosso encontro marcado com o RI Notícias.
7: Obrigado, João Carlos. Agora são 10h43.
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13: Pega essa moda aí.

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0: Alô, Kawai, alô, Joãozinho, alô, Passo do Lota, segura!
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3: Estão faltando agora 9 minutos para as 11 na nossa manhã e o ranking da FIFA ganhou nova atualização depois da primeira rodada da Copa do Mundo 2026. Alguns resultados surpreendentes da estreia no Mundial tiveram impacto direto na classificação das seleções. A principal surpresa foi o empate de 0-0 da favorita Espanha diante de Cabo Verde, estreante do torneio. O resultado rendeu 18,68 pontos ao arquipélago do Oceano Atlântico Central, que subiu 3 posições e saiu do número 67 para o 64. A Espanha perdeu a mesma quantidade de pontos e viu a França assumir o segundo lugar no ranking. Os campeões de 2018 bateram Senegal por 3-1 na estreia e somaram 16,41 pontos. O resultado que teve maior impacto na pontuação dos times foi a vitória de Gana 1-0 sobre o Panamá. A seleção africana faturou 33,83 pontos. Do outro lado, os caribenhos perderam a mesma quantidade e caíram 6 posições na classificação. Com outra vitória de peso grande foi o 1-0 da Costa do Marfim sobre o Equador. Os marfinenses ganharam 27,75 pontos, enquanto os equatorianos perderam exatamente o mesmo valor e caíram 5 posições. Sul-americanos desceram do 28º lugar depois da estreia para a Copa do Mundo.
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3: 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E para você que está comigo na nossa manhã, oi, minhas amigas donas de casa, um abraço, bom dia. As minhas amigas babás também, as mamães, né? Vocês que têm aí esse compromisso de cuidar da criançada, o nosso carinho especial para vocês também. Tem dica chegando por aqui, vamos conferir?
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5: Oi, boa quinta-feira, tá tudo bem por aí? Espero que sim, por aqui tá tudo ótimo. Eu sou a Kelly Gomes e gripes e resfriados parecem comuns. Mas sabe como é, né? Os pais precisam ficar atentos aos sinais de perigo. Observa se a criança apresenta desidratação, febre que não passa ou então cansaço para respirar. Falta de apetite e apatia extrema também acendem o sinal vermelho para o pronto-socorro. Se o seu filho estiver doentinho, mantenha o pequeno em repouso, em casa. Até a recuperação. Evitar a circulação protege a saúde do seu filho e também barra o contágio na comunidade escolar. E obrigada por acompanhar as nossas dicas aqui durante a semana. Amanhã tem mais. Tchau!
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2: Onze horas e 5 minutos. 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
6: Brasil. Olá, ótimo dia para você. Na região sul, o dia hoje se comporta com tempo firme, a variável nas três capitais, principalmente no Rio Grande do Sul. As temperaturas começam com o frio típico de junho, com mínima próxima aos 13 graus em Porto Alegre e máxima que não ultrapassa os 23 graus. Em Santa Catarina, a nebulosidade aumenta ao longo do dia em cidades como Florianópolis, com mínima em torno dos 10 graus e máxima chegando aos 20 graus. No Paraná, a situação é semelhante. Curitiba amanhece gelada com mínima de 9 graus, enquanto a máxima fica em torno dos 20 graus, mantendo uma umidade relativa do ar acima de 50% em todo o estado.
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2: 11:08.

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0: Olá, meus queridos! Uma excelente quinta-feira para vocês! E atenção, meu amigo motorista! O seu carro pode dar alguns avisos importantes antes que um problema maior aconteça. Vem conferir a dica de hoje! Sentiu um chiado ou um som de ferro raspando na roda toda vez que pisa no pedal do freio? Esse ruído avisa que as pastilhas estão finas demais e precisam ser substituídas imediatamente. Se você acabou de trocá-las e o barulho continua, a peça pode ser dura ou de má qualidade. Componentes ruins comprometem a frenagem e ainda destroem o disco de freio antes do tempo. Garanta o seu poder de parada com peças originais e faça manutenção com quem entende.
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2: 11:23 aqui na programação. É você ligado e curtindo aqui o nosso Manhã 94, que está terminando, né? Daqui a pouquinho tem para você o informativo da paróquia e depois resenha esportiva. Tá bem, gente? Um abraço.
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4: Bom dia, meu irmão, bom dia, minha irmã, você que passa a acompanhar neste momento o programa da paróquia Nossa Senhora Aparecida para este dia 18, quinta-feira, estamos na 11ª semana do tempo comum. Por isso eu te convido para a escuta da palavra de Deus, o Evangelho de Mateus, capítulo 6, versículos de 7 até 15. E nos diz o seguinte: naquele tempo, disse Jesus a seus discípulos, quando orardes, não useis muitas palavras como fazem os pagãos. Eles pensam que serão ouvidos por força das muitas palavras. Não sejais como eles, pois vosso Pai sabe do que precisais, muito antes que vós o peçais. Vós deveis rezar assim: Pai nosso que estás nos céus, santificado seja o teu nome. Venha o teu reino, seja feita a tua vontade, assim na terra como nos céus. O pão nosso de cada dia dá-nos hoje. Perdoa as nossas ofensas, assim como nós perdoamos a quem nos tem ofendido. E não nos deixeis cair em tentação, mas livra-nos do mal. De fato, se vós perdoardes aos homens as faltas que eles cometeram, vosso Pai que está nos céus também vos perdoará. Mas se vós não perdoardes aos homens, vosso Pai também não perdoará as faltas que vós cometestes. Palavra de vida e salvação. Prezado irmão, prezada irmã, antes de transmitir aos seus discípulos o modelo perfeito

0: de como rezar ao Pai, Jesus lhes faz uma advertência. Não é a multiplicação de palavras que fará Deus atender às nossas preces, até porque ele já sabe do que precisamos antes mesmo que o peçamos. Então, ao transmitir aos seus discípulos o Pai Nosso, percebemos que se trata de uma oração fundamentada na verdade, na simplicidade e na intimidade, e não intimismo. É preciso orar com confiança filial, afinal, Deus é nosso Pai. A oração do Pai Nosso ocupa o centro de todo o sermão da montanha e, por isso, assume uma posição de destaque dentro do discurso. Nos 7 pedidos apresentados pelo evangelista, aprendemos o ritmo dos valores do reino. Primeiro Deus, depois as nossas necessidades. Jesus, que nos convida sempre a rezar. E vamos aos comunicados aqui da nossa paróquia. Hoje, quinta-feira, às 19 horas, missa na Cordilheira do Lontra. Então, atenção, moradores lá da Cordilheira do Lontra. Hoje à noite, às 19 horas, a celebração da Santa Missa. Dia 19, sexta-feira, amanhã, às 19 horas, missa na comunidade São Luís. Atenção, comunidade São Luís, amanhã à noite, às 19 horas, dá para ir para a missa e depois pode assistir também o jogo da seleção, né? Então, dia 19, sexta-feira, 19 horas, missa é na comunidade São Luís. No dia 20, sábado, nós teremos às 14 horas, missa na Sede da Luz, às 15h20, missa São João do Cotegipe, às 17 horas, casamento, e às 19 horas, a Santa Missa. Também neste sábado, acontece o TREIA, que é a Assembleia do Cursílio, né, com a presença aí de cursilistas de 8 paróquias aqui ao redor, né, de Salto do Lontra, das paróquias vizinhas, que se farão presente, então, aqui, para essa assembleia, essa outreia, que vai acontecer a partir das 3 horas da tarde, no sábado, e conclui-se com a celebração da missa, em seguida também o jantar servido para os cursilistas. No dia 21, domingo, às 9 horas, missa na matriz, com a apresentação das crianças que serão batizadas, às 10 horas, celebração matrimonial, e às 19 horas, missa na Capela Sagrada Família. Na terça-feira, dia 23, nós teremos às 18 horas a capacitação da pastoral da pessoa idosa. Então, nós temos aí essa formação. E também convido a você que, de repente, deseja ser uma líder da pastoral da pessoa idosa, vem conversar com a gente, né? E aí faz essa capacitação, que será no dia 23, às 18 horas. E depois continua também no dia 25, às 14 horas, a capacitação. Então nós teremos no dia 23 também, às 19 horas, missa na comunidade São Valentim. Então esses alguns comunicados, né, referente também aí à programação. Lembrando também, no dia 27 deste mês, nós teremos a Junilontra, uma festa junina aqui da paróquia. Você pode já se organizando também para este acontecimento. Meu irmão, minha irmã, eu desejo então a você um bom almoço, uma boa tarde, e fique com a bênção de Deus, que é Pai, Filho e Espírito Santo. Amém.
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6: 11 horas e 39 minutos. 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
6: Vamos começar as nossas informações locais hoje por Nova Esperança do Sudoeste, destacando que ontem nós tivemos no futsal categoria Força Livre, o Barra Futsal vencendo o DL Multicenter por 3-2. O Posto Delta venceu Cabeceira do Lontra por 2-1. E Pinturas Moura venceu a equipe da Lontrense por 7-2. Hoje tem Barra Verde e Porão Bar Futsal Tarumã, Simprão Sudoeste Insumos contra Juventus e Unidos da Barra Futsal enfrentando Limitados. Nas categorias de base em Nova Esperança do Sudoeste, nós temos para o final de semana, para o sábado, então, os seguintes jogos. No Infanto Juvenil, 1:30, os Piada Nova e Ibis, Javali Selvagem e Água Doce. Já pela categoria Futsal Mirim, a partir das 15 horas, tem os jogos entre Grêmio e Barra Verde, Bauman e Unite enfrenta Pinturas Moura. E pelo Infantil, a partir das 4 da tarde, então, tem Santos e Mercado Fernandes, Corinthians e Esperança, categorias de base em Nova Esperança do Sudoeste. Informações de Salto do Lontra, vamos destacar aqui o nosso campeonato municipal de bocha, né? Para trazer informações gerais para você, então, com relação a esse assunto. Vamos lá. Ontem tivemos pelo Grupo C, então, a Linha Bueira fazendo 2-1 no São Sebastião A, o Barra do Lontra A venceu o Vitorello 3-0 e a Linha Tosca B venceu o Pátio de Máquinas por 3-0. Com isso, a classificação, então, no Grupo C ficou Barra do Lontra A em primeiro com 21 pontos, em segundo a Linha Bueira com 18, terceiro Linha Tosca B 18, em quarto São Sebastião A com 12, em quinto Vitorello com 12, na última posição Pátio de Máquinas com 9, classificação no Grupo C. Pelo Campeonato Municipal de Futsal, categoria Força Livre, no feminino, nós teremos então no domingo a semifinal do campeonato. Às 15h30, Beija-Flor Futsal Lojão do Brás enfrenta Lontra Futsal e às 16h30, Sintético Laurindo vai enfrentar EPS Futsal aqui em Salto do Lontra. Pela Sudoeste Cup no futsal, nós teremos dia 22, Salgado Filho e Flor da Serra e no dia 4 de julho, Santo Antônio e Pérola. Desses jogos saem o adversário de Salto do Lontra e também o adversário do Santa Futsal, tá? É a Sudoeste Cup. E neste final de semana, nós teremos então a rodada da Série Ouro a semifinal, partida de ida, tá, da Série Ouro da Copa Aesupar de Futebol, a nossa Copa Sudoeste. Estarão se enfrentando em Planalto, no Estádio Municipal Ivo Baggio, Planalto e dois vizinhos. E no Estádio Mascarello, em Nova Esperança, mais uma vez o confronto entre Esperança e a equipe de Ampere. Os jogos da volta serão no dia 28, onde a equipe do Planalto vai a dois vizinhos e o Esperança vai a Ampere. E aí já se define, então, quem serão os finalistas do campeonato. Também acontece em jogos da Série B, Sulina e Santo Antônio, Mangueirinha e Marmeleiro, Pérola e Honório Serpa, Renascença e Verê. Lembrando que a Série B, ela está ainda na sua fase de quartas de final. Diferente da Ouro, né, na Série A, que já é semifinal. E também tem aí pelo feminino Mangueirinha e Palmas que estão decidindo. 11:43.
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6: 11:46.
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6: destacar para você a Série B do nosso Campeonato Brasileiro, né? Nem só de Copa do Mundo vive o homem, né? Então vamos lá. Campeonato Brasileiro da Série B tem hoje Sport e Atlético Goianiense. No sábado tem Londrina e Atlético. Ainda tem Ceará e Botafogo, Vila Nova e Náutico. No domingo, Avaí, Cuiabá, CRB e Fortaleza, São Bernardo e Juventude, Goiás e Operário do Paraná. Na segunda-feira, Ponte Preta e Novo Horizontino, América Mineiro e Criciúma. Nós temos aí o São Bernardo liderando a Série B com 25 pontos, seguido do Vila Nova 25, terceiro é o Sport 24, em quarto Fortaleza com 21, na quinta posição Novo Horizontino 21, em sexto está o Criciúma com 21, o sétimo é o Náutico com 20, em oitavo Juventude 19, em nono Operário aqui do Paraná com 19, o décimo é o Cuiabá com 19, décimo primeiro o Atlético 19, décimo segundo é o Goiás com 18, décimo terceiro o Atlético Goianiense com 17, décimo quarto Ceará com 17, 15º CRB 15, 16º Botafogo de São Paulo 13, depois tem na 17ª posição Londrina com 11, 18º Avaí com 10, 19º Ponte Preta com 8 e na última posição América Mineiro com 6 pontos. Isso é o Campeonato Brasileiro da segunda divisão que nós também estamos destacando para você aqui na nossa programação. Lembrando que nós vamos ter ainda, né, as oitavas de final aí da Copa do Brasil, que logo, logo também vão acontecer os jogos.
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6: 11:48, vamos ver como foi então ontem, né, os jogos de ontem e aqueles que estão programados para hoje. Humberto Ferretti, agência Rádio 2 de Notícias com a gente.
17: 4 jogos abrem hoje a segunda rodada da Copa do Mundo da FIFA. A partir de agora, podem sair os primeiros classificados para o mata-mata. Pelo Grupo A, tem República Tcheca e África do Sul, 1 da tarde no horário de Brasília, e México e Coreia do Sul, 10 da noite. Já pelo Grupo B, se enfrentam Suíça e Bósnia, 4 da tarde, e Canadá e Catar, 7 da noite. Ontem, com uma atuação apagada de Cristiano Ronaldo, Portugal apenas empatou com a República Democrática do Congo por 1-1. A Inglaterra, em um belo jogo de futebol, estreou com uma vitória por 4-2 sobre a Croácia, que eliminou o Brasil da última Copa. A Colômbia fez 3-1 no Uzbequistão, que participa da competição pela primeira vez. E a quarta-feira ainda teve Gana 1-0 para cima do Panamá. No Brasil, Carlo Ancelotti define hoje o time que encara o Haiti, amanhã, pela segunda rodada. O técnico também vai conversar com a imprensa.
6: 11:49.
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6: Vamos trazer informações aí que o Danilo afasta discurso de goleada contra o Haiti. Bruno Mendes tem as informações.
18: Quem falou nesta quarta pela seleção foi o lateral Danilo, que analisou sobre a empolgação do torcedor em golear o Haiti, próximo adversário brasileiro.
19: Hoje em dia não existe isso. Eu fui perguntado depois do jogo sobre essa questão de golear o Haiti. Assim, mas seria uma grande loucura eu falar algo sobre isso. O Brasil precisa entrar taticamente bem postado, fazer um jogo seguro, um jogo onde a gente vai querer o comando sim da partida e buscar ganhar a todo momento, da melhor forma possível e mais equilibrada. Agora, falar de quantos gols, isso realmente é uma expectativa muito elevada e uma falta de respeito, eu diria, com aquilo que é o futebol de hoje em dia. A maneira de quebrar isso, meu amigo, nós não podemos esperar a bola no pé. A partir do momento que libere o jogador entre linhas, atacar a profundidade, movimentos cruzados, jogar a bola para fora e cruzar, encher a área, essa é a nossa maneira de demonstrar para o nosso torcedor que a gente quer realmente o resultado, entendeu?
18: Na Rádio Nacional em Brasília, Bruno Mendes.
6: Obrigado, Bruno. Seguimos aqui com mais informações para vocês. Agora da seleção com o Ancelotti adotando cautela em relação à titularidade de Endrick, Daniel Esperon.
20: O dia da seleção brasileira ganhou um novo capítulo e diferente desta vez, já que na reta final de preparação para o jogo diante do Haiti pela segunda rodada da fase de grupos da Copa do Mundo, a delegação brasileira recebeu a visita da unidade antidoping da FIFA, que é responsável por realizar exames dos atletas convocados para o torneio. Esse procedimento ele faz parte do protocolo oficial adotado pela entidade máxima do futebol mundial em todas as edições de Copa do Mundo. Inclusive, isso é visto com muita tranquilidade dentro da seleção brasileira, já que esses testes antidoping são considerados uma etapa obrigatória em todas as competições organizadas pela FIFA. Mas a grande situação na seleção brasileira são as questões envolvendo a escalação do técnico Carlo Ancelotti. Neymar treinou com bola durante parte da atividade, mas vai ficar de fora do jogo contra o Haiti na próxima sexta-feira, às 9h30 da noite, no horário de Brasília. Muito clamor em cima do atacante Endrick, já que ele não entrou na primeira partida diante do Marrocos, e o desafio de Carlo Ancelotti é equilibrar a realidade e a expectativa para um jovem que a comissão não quer aquele carimbo de salvador da pátria. É bem verdade que o italiano não é o primeiro a adotar cautela quando o assunto é o Endrick. Há 2 anos, também nos Estados Unidos, Dorival Júnior chegou a relutar até dar oportunidade ao garoto na Copa América, mesmo após o impacto imediato em amistosos contra a Inglaterra, Espanha e México. Então, o cenário que era similar agora volta a se repetir. O técnico Carlo Ancelotti não deve colocar Endrick como titular, mesmo com todo o apelo que ele vem tendo nas redes sociais. Mas a possibilidade de mudanças para o jogo contra o Haiti, ela existe, principalmente no setor direito. Danilo deve ganhar a vaga na lateral direita. Em relação ao meio-campo, algumas mudanças podem acontecer, mas estão sendo guardadas as 7 chaves. Agência Rádio Web, com informações da seleção brasileira, Daniela Esperon.
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6: E o goleiro de Cabo Verde, Vozinha, né? Ele virou assunto no mundo inteiro aí, né? E agora a gente tem informação de que ele tem um irmão que mora no Brasil.
0: O goleiro Vozinha virou personagem de destaque da Copa do Mundo de 2026. Ele já conquistou um feito histórico ao assegurar um empate de 0 a 0 contra a poderosa Espanha, campeã europeia e uma das favoritas para conquistar a taça do Mundial. O feito impulsionou as redes sociais do cabo-verdiano, que já alcançou 11 milhões de seguidores. Muitos são brasileiros que derramam elogios em comentários como "Muralha", "Paredão de Cabo Verde" e "O Brasil está com você". Alguns até brincaram, perguntando quanto ele cobra para fechar o gol do Brasil. Como cabo-verdiano, Vozinha também fala português, como nós. E os brasileiros têm outro motivo para gostar do goleiro. Vozinha tem um irmão que mora no Brasil. Ele se chama Cleidir Dias, vive em Camaragibe, na região metropolitana do Recife, e é professor de matemática. Cleidir veio para o Brasil estudar. Escolheu Recife porque namorava uma pernambucana, acabou casando com ela e ficando por aqui mesmo. Desde que chegou há 4 anos, ainda não conseguiu se reencontrar pessoalmente com o irmão jogador, mas eles mantêm contato frequente por mensagens e videochamadas. O professor não esconde o orgulho e elogia o irmão mais velho, agora famoso. Diz que Vozinha tem fome de futebol desde criança, quando jogava na rua com outros meninos, com 4 pedras no chão, servindo de balizas para os gols. Na segunda-feira, quando o goleiro de Cabo Verde fez história, o irmão Cleidir publicou um vídeo nas redes sociais comemorando o bom desempenho.
21: Bom dia, Cabo Verde. Dia de muita emoção, de alegria. 15 de junho de 2026 vai ficar marcado no coração de todo cabo-verdiano.
0: O goleiro Josimar Dias recebeu o nome de batismo em homenagem ao ex-lateral direito brasileiro Josimar, que jogou no Botafogo e disputou a Copa do Mundo de 1986. Já o apelido Vozinha vem da infância. Criado pelos avós, Josimar era muito competitivo no futebol desde cedo e odiava perder. Quando sofria gols, voltava para casa cheio de raiva. Os amigos brincavam dizendo que ele ia reclamar com os avós e passaram a chamá-lo de Vozinha. Cleidir é 3 anos mais novo, e se o irmão mais velho virou uma celebridade na Copa, ele reforça o lado humilde de Vozinha e da família. Em entrevista da imprensa, o professor explicou que todos são adeptos da mentalidade morabeza, palavra do crioulo cabo-verdiano, que significa simplicidade, tranquilidade e acolhimento. Segundo Cleidir, quando a Copa acabar e vozinha for para casa, vai haver festa por um ou dois dias e depois o goleiro vai colocar um chinelo, um short, uma camiseta e ficar com a família com simplicidade, sem fama nem vaidade. E quando os dois irmãos vão se reencontrar? Se depender de Cleidir, ele garante que será o mais rápido possível. Enquanto isso não acontece, o irmão que mora no Brasil poderá ver vozinha no mínimo em mais dois jogos, no domingo, dia 21, jogando contra o Uruguai, e no dia 26, contra a Arábia Saudita. E se dependesse da torcida brasileira, vozinha vai jogar muito além da fase de grupos da Copa. De Brasília para a Rádio Agência Nacional, Hilton Pimentel.
6: Obrigado, Hilton. 11h57, né? Bacana a gente conhecer um pouco mais, né? E ficar sabendo, assim, dessas questões bem pessoais, né? É de alguém que saiu daí do anonimato, né? E, de repente, num instante, virou essa personalidade aí.
20: Carlos Alberto Parreira, técnico do tetracampeonato mundial pela seleção brasileira em 1994, foi internado nesta quarta-feira em um hospital particular no Rio de Janeiro. Parreira tem 83 anos, fez um tratamento de quimioterapia contra um linfoma de Hodgkin, um dos tipos de câncer no sistema linfático. A informação na ocasião chegou a ser confirmada pela CBF em nota oficial. Em maio daquele ano, inclusive, o médico era José Luiz Runco, que foi médico da seleção por muito tempo e amigo de Carlos Alberto Parreira, disse que o ex-técnico precisava se recuperar fisicamente dos efeitos causados pelo tratamento. O Hospital Samaritano, no Rio de Janeiro, não revelou o motivo da internação e nem qual é o estado do ex-técnico da seleção brasileira. Mas a confirmação foi feita pela nossa reportagem que Carlos Alberto Parreira está, sim, internado nesta unidade de saúde. Comandante da campanha do Brasil no tetracampeonato, Parreira participou por vídeo da apresentação de Carlo Ancelotti na CBF. Ele estava muito ligado a essa geração, essa campanha para a Copa de 2026. Inclusive, Parreira foi preparador físico da seleção do Tri, que era comandada por Zagallo. Em 1970, ele participou de 7 Copas do Mundo, além de 4 em que acompanhou o Brasil. Dirigiu o Kuwait em 1982, os Emirados Árabes Unidos em 1990, a Arábia Saudita em 98 e a África do Sul em 2010. Agência Rádio Web do Rio de Janeiro, Daniela Esperon.
6: Obrigado, Daniele. Obrigado a você que ficou na companhia aqui da nossa resenha esportiva. Amanhã nós estaremos ao vivo com a resenha no Posto Pandolfi, tá bem? Fazendo aí um esquenta super legal para o jogo da Seleção Brasileira de logo mais à noite, 21h30, tá bom? Então amanhã, 21h30, tem seleção contra o Haiti, todo mundo na torcida esperando a vitória do Brasil. Vem aí o R Notícias. Um abraço, bom dia.
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5: E aí, como que está a sua quinta-feira? Tudo bem? Muito boa tarde para você. Hoje, dia 18 de junho de 2026, estamos no ar com a edição 8.427 do RI Notícias.
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5: Nova Esperança do Sudoeste realiza 12ª Conferência Municipal de Saúde amanhã, sexta-feira. Escolas de Nova Esperança do Sudoeste recebem kits tecnológicos após destaque na alfabetização. MEC prorroga até na próxima segunda-feira, dia 22, o pagamento da inscrição do Enem 2026. Nova Prata do Iguaçu lança Festival de Música Canta NPI com premiação de R$15 mil. Rodovias entre Francisco Beltrão e Dois Vizinhos terão mais de 9 quilômetros de terceiras faixas. Prazo para pedir o ressarcimento de descontos indevidos do INSS termina neste sábado. Iguaçu Saneamento, que atende Salto do Lontra, completa um ano de operação plena com investimentos superiores a R$9 milhões nas regiões sudoeste e oeste do Paraná. MEI, que não entregou a declaração anual, precisa regularizar situação para evitar contratempos. Copom anuncia a redução da taxa Selic para 14,25% ao ano. Desenrola já tem mais de 17 mil operações com o FGTS para pagar dívidas. Atualização do rebanho está abaixo de 60% em Salto do Lontra. O prazo se encerra no próximo dia 30 de junho. Sudoeste entra em alerta para chuva intensa e ventos de até 60 km por hora. Colisão traseira deixa 2 feridos em Enéas Marques. Rotan Canil prende mulher com quase 30 quilos de maconha. Homem é preso acusado de tentativa de estupro contra a própria filha. Essas informações, a partir de agora, no RI Notícias.
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5: Iniciando o nosso RI Notícias, nesta quinta-feira, hoje dia 18 de junho de 2026. A Administração Municipal de Nova Esperança do Sudoeste convida toda a população para participar da 12ª Conferência Municipal de Saúde, que será realizada amanhã, sexta-feira, 19 de junho, a partir das 8 horas da manhã, no Centro de Convivência dos Idosos. A Conferência Municipal de Saúde é considerada o principal espaço de participação democrática para discutir e definir os rumos da saúde pública no município. O evento reúne representantes da comunidade, profissionais da área da saúde e integrantes da gestão municipal para avaliar a situação atual dos serviços oferecidos e construir propostas para os próximos anos. Carla Coerich destaca a realização e a programação da Conferência de Saúde em Nova Esperança do Sudoeste.
8: Boa tarde. Hoje o momento é de agradecer e também de convidar. Agradecer a todos que participaram da nossa pré-conferência, que foi realizada no dia 11, na quinta-feira da semana passada, aonde já foram levantadas algumas propostas, eleição de delegados, tivemos uma interação muito bacana, e o convite fica para toda a comunidade do município, para sexta-feira, a partir das 8 horas da manhã, no Centro Comunitário dos Idosos, a nossa Conferência Municipal de Saúde, 12ª Conferência de Saúde do município de Nova Esperança do Sudoeste. É um marco muito importante, não só para a saúde do município, mas a nível estadual e federal. Porém, é no município que as propostas, os levantamentos, ideias, críticas e compartilhamentos começam. Então, não deixem de participar, você munícipe, que gostaria de dar a sua sugestão, gostaria de fazer o seu pedido, compartilhar a sua ideia, é neste momento que nós traçaremos o perfil da nossa saúde para os próximos 4 anos. Então, não deixe de participar, não deixe de se envolver nesta causa. Iniciaremos às 8 horas com o café da manhã, depois faremos alguns trabalhos, teremos um intervalo para o almoço e após o almoço daremos continuidade. Esperamos todos vocês e para qualquer dúvida de como funcionará o evento, alguma coisa que não tenha ficado bem clara, nos procure na Secretaria de Saúde. Devido à conferência, todos os servidores que prestam serviço na Unidade Jardim Primavera estarão no evento realizando os trabalhos. Então, atendimento ao público na sexta-feira não haverá. Então, você que precisa agendar uma consulta, faça contato com os nossos telefones na unidade ou através da sua agente comunitária de saúde para a próxima semana, de segunda-feira em diante, os atendimentos serão normais. Apenas no dia 19, por motivo da conferência, a unidade Jardim Primavera estará fechada. Agradecemos a compreensão de todos.
9: Obrigado, Carla. E duas escolas municipais de Nova Esperança do Sudoeste foram contempladas com kits tecnológicos após se destacarem nos resultados da alfabetização no Paraná. As escolas Santo Antônio de Barra Bonita e professora Marlene Aguiar de Souza, localizada na área central do município, receberam cada uma um conjunto composto por 30 Chromebooks e 30 fones de ouvido. A entrega simbólica dos equipamentos ocorreu na última segunda-feira, dia 15, em Curitiba, durante a cerimônia do prêmio Alfabetiza Juntos, promovido pelo governo do estado. A premiação reconheceu 300 escolas municipais de 154 cidades paranaenses que alcançaram os melhores resultados na alfabetização em 2024. O prêmio é um desdobramento do programa Educa Juntos, iniciativa em que a Secretaria de Estado da Educação, a SEED, atua em parceria com as redes municipais de ensino para fortalecer a aprendizagem e melhorar os indicadores educacionais desde os primeiros anos do ensino fundamental. Débora Bonetti destaca a alegria dessa conquista para o município de Nova Esperança do Sudoeste.
10: E é com muita alegria que mais uma vez viemos aqui para falar que a nossa educação é destaque a nível estadual. Então, no dia 15 de junho, eu juntamente com a Luciane, a Adriane, os vereadores Renato e Danilo e o prefeito Jaime, a gente participou de um evento em Curitiba, no qual duas escolas, a Santo Antônio e a professora Marlene, foram contempladas com 30 Chromebooks e 30 fones de ouvido cada. Então, a conquista foi resultado do excelente desempenho obtido na prova Paraná Mais. Entre 399 municípios do estado, apenas 154 receberam essa premiação, o que demonstra a qualidade e o comprometimento da educação em nosso município. Essa importante valorização é fruto do trabalho dedicado dos nossos professores, do empenho dos nossos alunos e de toda a comunidade escolar. Então, parabéns mais uma vez a todos os envolvidos por mais essa conquista para a educação de Nova Esperança do Sudoeste.
9: O prefeito Jaime da Silva Stang também fala sobre essa conquista para a educação de Nova Esperança.
12: Tivemos esse recebimento desses 60 Chromebook, que vai ser 30 aqui para a Escola Municipal de Nova Esperança, Marlene Aguiar, e mais 30 para a Escola de Santo Antônio, lá da Barra, que foi as duas escolas que tiveram as melhores notas, que foram classificadas e tiveram esse prêmio escolhido pelo estado. Então, são 60 Chromebook que veio para o nosso município para nós melhorar ainda mais a nossa educação. Então, em nome da nossa diretora, eu quero agradecer, dizer meu muito obrigado e que a educação faz parte do dia a dia da nossa administração.
9: A iniciativa reconhece o desempenho das instituições de ensino que obtiveram destaque na prova Paraná Mais, avaliação que mede o nível de aprendizagem dos estudantes e auxilia no acompanhamento das políticas educacionais no estado. Além dos kits tecnológicos, todas as escolas premiadas receberam placas de reconhecimento pelos resultados alcançados. Os equipamentos deverão contribuir para o desenvolvimento de atividades pedagógicas, ampliando o acesso dos alunos às ferramentas digitais e fortalecendo o processo de ensino e aprendizagem. E o MEC prorrogou até na próxima segunda-feira, 22 de junho, o pagamento da inscrição do Enem 2026. Quem tem as informações é o repórter Oussama El Gauri.
13: O pagamento da taxa de inscrição do Enem 2026, o Exame Nacional do Ensino Médio, foi prorrogado até a próxima segunda-feira, 22 de junho. A informação foi divulgada pelo Ministério da Educação nesta quarta-feira, dia em que o prazo seria encerrado. A taxa de inscrição custa R$ 85,00 e a guia de recolhimento da União para pagar o valor é gerada na página enem.inep.gov.br/participante. O pagamento pode ser feito em qualquer banco, casa lotérica ou em aplicativos bancários, por meio do Pix, cartão de crédito ou débito em conta corrente ou poupança. Segundo o MEC, a quitação da taxa é o que garante a participação dos candidatos não isentos no exame. A aplicação das provas do Enem 2026 acontece nos dias 8 e 15 de novembro. O resultado do exame permite que o candidato concorra a vagas em instituições de ensino superior por meio de programas federais. Pelo SISU, o Sistema de Seleção Unificada, o participante disputa acesso a universidades públicas em todo o país. Ele pode também concorrer a bolsas integrais ou parciais de estudo em faculdades privadas com o ProUni, o Programa Universidade para Todos. E ainda financiar a graduação na educação superior usando o FIES, o Fundo de Financiamento Estudantil. Outro destaque, os resultados individuais do exame podem ser aproveitados em processos seletivos de instituições portuguesas que têm convênio com o INEP, o instituto ligado ao MEC responsável pelo Enem. E o exame também permite certificar a conclusão do ensino médio para os candidatos com 18 anos ou mais que alcançaram a pontuação mínima exigida. Com informações da Agência Brasil, da Rádio Nacional em Brasília, Osama El Gauri.
9: Obrigado, Osama. E a Administração Municipal de Nova Prata do Iguaçu anunciou oficialmente a realização do Festival de Música Canta NPI, evento que promete movimentar a cena cultural e artística do município. A programação acontecerá nos dias 6, 7 e 8 de agosto no CTG Pagos do Iguaçu, reunindo talentos locais em uma grande celebração da música. A iniciativa é viabilizada por meio da Política Nacional Aldir Blanc de Fomento à Cultura e tem como principal objetivo incentivar a produção musical, valorizar os artistas locais e oferecer oportunidades para que os novos talentos possam mostrar suas habilidades ao público. Para contemplar diferentes faixas etárias e estilos musicais, o festival será dividido em quatro categorias: infantil, juvenil, adulto gospel e adulto livre. A expectativa da organização é atrair um grande número de participantes e promover a integração cultural entre artistas e a comunidade. As inscrições são gratuitas e já estão abertas. Os interessados devem procurar a Secretaria Municipal de Educação, localizada na Avenida Iguaçu, no piso superior do prédio do Banco do Brasil, onde poderão realizar o cadastro e obter informações detalhadas sobre o regulamento do concurso. Além de incentivar a participação dos artistas, o festival contará com uma premiação total de R$ 15 mil, valor que será distribuído entre os vencedores das categorias conforme previsto no edital. De acordo com a administração municipal, o Canta NPI chega para fortalecer as ações culturais do município e se consolidar como um dos principais eventos do calendário local. A comunidade está sendo convidada a prestigiar o festival e acompanhar as apresentações que prometem revelar novos talentos e celebrar a diversidade musical de Nova Prata do Iguaçu. E as rodovias entre Francisco Beltrão e Dois Vizinhos terão mais de 9 quilômetros de terceiras faixas. A ampliação da capacidade de tráfego das rodovias PR-180 e PR-281 está em andamento, com novas faixas, alargamento das faixas antigas e implantação de acostamentos. Mais informações quem tem pra gente é Gustavo Vaz.
14: A obra de ampliação da capacidade e de restauração das PRs 180 e 281 entre Francisco Beltrão e Dois Vizinhos na região sudoeste está avançando com a pavimentação de faixas adicionais de tráfego. O trecho de quase 41 quilômetros, sendo cerca de 30 da PR-180 e 11 da PR-281, vai ganhar 8 segmentos de terceiras faixas, totalizando 9,1 quilômetros. Elas estão sendo sendo executadas em trechos com subida para permitir a ultrapassagem de veículos com regularidade e segurança, evitando a formação de filas. Ao todo de todo, o trecho avança também a terraplenagem para ampliar a plataforma da pista, que além de atender as novas faixas, também vai permitir o alargamento dela de 3,2 para 3,5 metros e também a implantação de acostamentos. Outro serviço avançando é a ampliação do sistema de drenagem de águas, que vai ser adequado para essas novas dimensões dessas rodovias. A obra prevê ainda a restauração da pista, com a aplicação de nova camada de concreto asfáltico mais resistente ao tráfego de veículos pesados. Em alguns segmentos mais críticos, será reconstruída a pista desde a subbase. O investimento na obra é de R$ 90.850.000 reais. Repórter Gustavo Vaz.
9: Obrigado, Gustavo. E o prazo para pedir o ressarcimento de descontos indevidos do INSS termina no próximo sábado. Quem tem as informações é Milena Abreu.
2: Aposentados e pensionistas do INSS que tiveram descontos indevidos em seus benefícios têm até o próximo sábado, dia 20 de junho, para contestar as cobranças e garantir o direito de receber o dinheiro de volta. A medida faz parte de uma grande força-tarefa que foi iniciada após investigações da Polícia Federal revelarem um esquema de fraude e desvios de dinheiro em aposentadorias e pensões, que já resultou na devolução de mais de 3 bilhões de reais para mais de 4 milhões e 700 mil segurados. Para garantir o ressarcimento de valores descontados entre março de 2020 e março de 2025, o cidadão precisa primeiro verificar o extrato de pagamento pelo aplicativo ou site Meu INSS, pela Central 135 ou em uma agência dos Correios. Caso identifique alguma cobrança de mensalidade associativa não autorizada, é preciso registrar a contestação usando um desses mesmos canais. A entidade responsável pelo desconto, então, terá prazo de 15 dias úteis para se manifestar. Se não houver resposta ou se for comprovada irregularidade, o sistema libera a opção de adesão ao acordo, que garante a devolução do dinheiro de forma simples, sem a necessidade de acionar a justiça. O dinheiro corrigido cai direto na conta bancária do beneficiário em até 3 dias úteis. Quem perder o prazo de contestação desse sábado não poderá assinar o termo de acordo de devolução. Da Rádio 2, Milena Abreu.
9: Obrigado, Milena, pelas informações aqui no R Notícias. Vamos aos comerciais. Na sequência, mais informações para você.
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6: Voltamos com o nosso RI Notícias nesta quinta-feira, hoje dia 18 de junho de 2026. A Iguaçu Saneamento completa neste mês 1 ano de operação plena no Sudoeste e também Oeste do Paraná, consolidando a primeira etapa de implantação da parceria público-privada, PPP, firmada entre a Iguaçu Saneamento e a Sanepar, Companhia de Saneamento do Paraná, para ampliar os serviços de esgotamento sanitário em 28 municípios. Ao longo dos primeiros 12 meses de operação, a companhia investiu cerca de R$ 9.500.000 na implantação da operação e nas primeiras intervenções previstas no contrato. A operação plena teve início no dia 13 de junho do ano passado, inicialmente em 10 municípios que já contavam com rede de esgoto instalada. Francisco Beltrão, Vitorino, Salto do Lontra, Mangueirinha, Honório Serpa, Catanduvas, Santa Teresa do Oeste, Medianeira, Capitão Leone das Marques e Guaraniaçu. As demais cidades incluídas no contrato terão a operação iniciada de forma gradual conforme o cronograma de implantação definido pela Sanepar. Com prazo de 24 meses, a PPP prevê R$ 685 milhões em investimentos e tem como meta alcançar 90% de cobertura de esgoto até 2033, em linha com o novo marco legal do saneamento. Ao final do plano, a PPP beneficiará uma população estimada de 358 mil pessoas. Para 2026, estão previstas obras estruturantes em diferentes municípios do bloco. Em Capitão Leone das Marques, o plano contempla a implantação de 12 quilômetros de rede e 520 novas ligações de esgoto. Em Francisco Beltrão, estão previstos 6,6 quilômetros de rede e 450 novas ligações. Também avançam os projetos de modernização das estações de tratamento de esgoto Marrecas, Santa Rosa e Salto do Lontra, cujas obras serão executadas de forma faseada entre 2026 e 2027. E atenção, hein? MEI, que ainda não entregou a declaração anual, precisa regularizar a situação para evitar contratempos. A repórter Milena Abreu está de volta com a gente e tem as informações.
7: Os microempreendedores individuais que perderam o prazo para a entrega da declaração anual do Simples Nacional devem regularizar a situação o quanto antes para evitar multas maiores e até o bloqueio do CNPJ. Mesmo com o fim do prazo da entrega, o envio do documento continua sendo obrigatório e quanto antes o MEI regularizar a situação, melhor. Atualmente, o atraso gera multa mínima de R$ 50,00 ou de 2% ao mês sobre o valor dos tributos declarados, ou seja, quanto mais rápido a situação for resolvida, menor o valor da multa. Para ficar em dia com a Receita Federal, o MEI deve acessar o portal do empreendedor na internet e preencher os dados de faturamento do ano calendário correspondente, informando todas as receitas obtidas com comércio, indústria ou prestação de serviços. O sistema também exige que o MEI informe se houve ou não a contratação de algum funcionário no período. Após revisar todas as informações financeiras e transmitir o documento, o sistema vai gerar uma guia de pagamento da multa e o recibo de entrega, que deve ser salvo e guardado pelo microempreendedor como comprovante oficial de regularização da empresa. Da Rádio 2, Milena Abreu.
6: Obrigado, Milena. E o Copom anunciou redução da taxa Selic para 14,25% ao ano. Informações com Cassi Balog.
8: O Copom, o Comitê de Política Monetária do Banco Central, decidiu reduzir a taxa básica de juros da economia em 0,25 ponto percentual. Com isso, a Selic passa de 14,50% para 14,25% ao ano. Esta é a terceira queda consecutiva dos juros desde março. Em comunicado, o Copom destacou que a inflação segue acima da meta e apontou que as incertezas no cenário internacional, especialmente em relação ao Oriente Médio, continuam exigindo atenção. Para o economista-chefe da análise econômica, André Galhardo, o comunicado trouxe sinais mistos ao mercado.
9: Em primeiro lugar, a mudança do balanço de riscos, né? Agora, finalmente, o Banco Central tornou esse balanço assimétrico, com mais riscos de

0: dólares o barril, os preços de energia serão determinantes e os preços dos alimentos. Os preços dos alimentos, que ajudaram bastante no processo de desinflação, devem seguir uma nova dinâmica a partir do segundo semestre desse ano, considerando eventos climáticos adversos. Então, o grande vetor de desinflação do ano passado não estará presente e o BC certamente está de olho no comportamento não apenas de energia, mas também dos alimentos.
1: Apesar do novo corte, a taxa básica de juros continua acima de 14% ao ano. Na avaliação do economista, esse patamar ainda mantém condições restritivas para o crédito e para os investimentos no país. Agência Rádio Web, produção e reportagem, Cassi Balog.
2: Obrigado, Cassie. E o programa Desenrola 2.0 registrou mais de 17 mil operações com FGTS para pagar dívidas, com saque médio de pouco mais de R$ 600. Foram reservados 10 milhões e 300 mil reais para negociações com descontos na segunda fase do programa. Já a liberação de valores bloqueados do saque aniversário beneficiou mais de 14 milhões e 500 mil trabalhadores com contratos encerrados entre 2020 e 2025. Segundo o Ministério do Trabalho e Emprego, os 16 bilhões e 700 milhões de reais liberados para este fim, quase 15 bilhões de reais foram efetivamente pagos. Desde 2023, os saques extraordinários somam 34 bilhões e 700 milhões de reais injetados na economia em momentos de crise ou para estímulo ao consumo. E os produtores rurais que possuem animais de produção precisam ficar atentos ao prazo para atualização obrigatória do rebanho junto à Agência de Defesa Agropecuária do Paraná, a ADAPAR. O período para regularização termina no próximo dia 30 de junho e até o momento menos de 60% dos produtores de Salto do Lontra realizaram o procedimento, como destaca o médico veterinário da ADAPAR de Salto do Lontra, Rafael Esponquiado.
3: Mais uma vez estamos aí na rádio, a rádio abrindo espaço para nós, para divulgar a campanha de atualização de rebanhos, né? Essa campanha que acontece todos os anos e estamos na reta final. E se todos colaborarem com 100% da atualização do rebanho. A campanha começou no dia 1º de maio, então são aí 60 dias praticamente que o produtor teve para procurar um escritório de atendimento municipal, para procurar a ADAPAR, entrar no site da ADAPAR e fazer o cadastro lá, né? Fazer a atualização e também pelo aplicativo Paraná Agro. O produtor teve todo esse tempo para fazer, né? Tem aí até dia 30 de junho para o produtor atualizar o rebanho e estamos na reta final aí, porém com os índices ainda bem baixos, abaixo do esperado. Vamos pegar o exemplo aí de Salto do Lontra, a gente não chegou a 60% ainda das propriedades atualizadas, né? Lembrando todo mundo aí que essa campanha é anual e é obrigatório a atualização de bovinos, equinos, suínos, tá? Ovinos, caprinos. Então todas as espécies que o produtor tem lá, tanto para subsistência quanto para o comércio, né? O único produtor aí que está dispensado de fazer essa atualização é o produtor que tem apenas aves. Então, o nosso avicultor, né? Esse que tem apenas aves, apenas a integração ali, esse não precisa fazer atualização. Mas de restante, então, todas as outras espécies, cavalos, enfim, todos precisam fazer essa atualização cadastral. Desde o dia 1º de junho, as emissões de IGTA estão bloqueadas, então, para quem não fez a atualização, somente mediante a atualização, e segue aí até dia 30 de junho a atualização.
2: Rafael lembra que nos próximos dias a equipe do escritório local entrará em contato com os produtores que ainda não efetuaram a atualização cadastral.
3: O nosso intuito não é fazer autuação em ninguém, nosso intuito não é prejudicar ninguém, é que todo mundo faça a atualização. Porém, não é justo com quem cumpriu esse prazo, tá? Que quem não cumpriu não tenha algum tipo de penalização. Com certeza, nos próximos dias, o Neivor, o Everton estarão entrando em contato com os produtores que ainda não fizeram, a gente tem uma relação dos produtores que ainda não fizeram. A gente tenta contato telefônico, então isso é muito importante ter o contato telefônico atualizado na ADAPAR, Porque aí a gente liga, lembra o produtor, a gente sabe que a vida é corrida, acaba deixando para amanhã.

0: Semana que vem eu passo lá e acaba esquecendo. Então, a partir dessa semana aí, semana que vem, o Everton e o Neivor estarão entrando em contato com os produtores. E o que a gente pede é que vocês, se receberem uma ligação da Dapar, que atendam bem, porque é mais uma forma da gente divulgar, mais uma forma da gente pedir a colaboração de vocês. E que venham, procurem a Dapar, procurem os escritórios de atendimento e façam essa atualização, né?
1: O médico veterinário destaca que a atualização é fundamental para que o Paraná mantenha o status sanitário que garante o acesso aos mercados internacionais e fortalece as exportações do setor agropecuário.
0: Exatamente. Essa é uma das exigências, tá, para a gente continuar exportando. Então, não interessa se o produtor é pequeno só para subsistência. Quando os órgãos internacionais vêm fazer auditoria no Paraná, vêm liberar um frigorífico para comprar uma carne de aves, uma carne de suíno, de bovinos, eles pedem como está o nosso rebanho. E a gente tem que saber como está esse rebanho, aonde ele está colocado, aonde são os maiores índices de cada espécie, tá? E também para tomar ações rápidas, né? Se a gente tiver uma doença aí que possa afetar o rebanho, que possa ter barreiras comerciais, a gente tem que saber com agilidade aonde está o nosso rebanho. E um dos motivos da campanha é esse aí, né? E as doenças, elas não distinguem se aquele animal que você está criando, ele é para comércio, para exportação ou não, né? Então, um foco de uma doença aí, vamos pegar um exemplo de uma peste suína clássica em suínos, né? Ela pode travar a exportação aí de grandes frigoríficos, parar a economia. A gente fala agora gripe aviária, da influenza aviária, né? Pode trancar toda a exportação de uma empresa que a gente tem aqui e parar a movimentação do Sudoeste, parar a movimentação do Paraná e até do Brasil, né? Então, mesmo que seja só para subsistência, a gente tem essa responsabilidade. Pode parecer distante, mas está bem perto. E a gente sabe aí que a avicultura, por exemplo, aqui na nossa região, a venda de leite, ela é fundamental importância na nossa economia. Tanto para o pessoal lá que vende roupa, que vende para o supermercado, é o que gira a nossa economia, é o agro, é a pecuária, é a agricultura. Então, todo mundo tem essa responsabilidade. Não é só o grande produtor ou o integrado produtor de leite, né, de grande escala, que vai ser prejudicado se entrar uma doença aqui. Vai ser todo mundo.
1: A Rafael destaca como fazer a atualização do rebanho.
0: Pode ser feito pelo aplicativo Paraná Agro, pode ser feito pelo site da Dapar. Vocês podem procurar um escritório de atendimento municipal. Está de forma rápida e fácil acesso isso daí. Lembrando que os produtores que vierem atualizar, eles precisam estar com os animais descritos por espécie, por idade, tá? Então, procurem a Dapar até dia 30 de junho, procurem os escritórios de atendimento municipal, venham, façam a atualização, vamos acabar essa campanha com 100% de atualização, ainda está abaixo de 60%. Se receberem ligação da Dapar, se receberem uma mensagem de texto, pensem que é para o bem de todo mundo, pensem que é para a gente alcançar o status, alcançar 100% e manter o Paraná exportando, produzindo e gerando lucro, gerando renda para todo mundo.
1: Obrigado, Rafael, pelas informações aqui no RI Notícias.
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1: Boi em pé, arroba cotado de R$320 a R$350 reais. A vaca em pé, padrão corte, arroba R$305 a R$315 reais. Milho, saca de 60 quilos, cotado de R$ 49,56. A soja de R$110 a R$113. Trigo PH 78, de R$71 a R$73 reais. Os números são do Departamento de Economia Rural, DERAL, da Secretaria de Estado da Agricultura e do Abastecimento, a SEAB, Núcleo Regional de Francisco Beltrão e Dois Vizinhos.
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1: Dólar comercial vale hoje R$ 5,14. O euro é cotado em R$ 5,90. e o Instituto Nacional de Meteorologia, o INMET, emitiu um alerta amarelo para chuvas intensas que devem atingir municípios do sudoeste do Paraná a partir de hoje, quinta-feira. O aviso prevê acumulados de chuva de até 50 milímetros por dia e ventos que podem alcançar 60 km por hora. Estão sob alerta cidades como Ampere, Barracão, Bela Vista da Caroba, Bom Jesus do Sul, Capanema, Dois Vizinhos, Enéas Marques, Flor da Serra do Sul, Francisco Beltrão, Manfrinópolis, Marmeleiro, Nova Esperança do Sudoeste, Nova Prata do Iguaçu, Pato Branco, Pérola do Oeste, Pinhal de São Bento, Planalto, Pranchita, Realeza, Renascença, Salgado Filho, Salto do Lontra, Santa Isabel do Oeste, Santo Antônio do Sudoeste, São João, São Jorge do Oeste, Saudade do Iguaçu, Sulina e Verê. Segundo o IMET, apesar de o alerta ser classificado como de perigo potencial, há risco de alagamentos pontuais, queda de galhos de árvores, interrupção no fornecimento de energia elétrica e transtornos no trânsito. O Instituto orienta que, durante rajadas de vento, a população evite buscar abrigo sob árvores devido ao risco de quedas e descargas elétricas. Também é recomendado não estacionar veículos próximos a torres de transmissão e placas de propaganda. Além da chuva, uma nova frente fria deve avançar pelo sul do Brasil nos próximos dias. A previsão indica que a massa de ar frio será mais intensa do que a registrada recentemente e poderá provocar as menores temperaturas do ano no Paraná. Os meteorologistas apontam que o período entre os dias 23 e 25 de junho deve concentrar o frio mais rigoroso, com possibilidade de temperaturas próximas de zero grau em algumas regiões do estado.
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1: Nesta quinta-feira, a massa de ar frio continua atuando sobre o Paraná. As condições meteorológicas permanecem estáveis, com destaque para as baixas temperaturas no início da manhã. Os termômetros registraram valores próximos ou abaixo dos 10 graus em praticamente todo o estado. Portanto, a quinta-feira começou aí mais uma vez com temperaturas baixas, frio aqui em nossa região. Porém, no decorrer do dia, com a presença do sol, as temperaturas sobem um pouco mais, ficando mais agradáveis. Já para amanhã, deve voltar a chover aqui em nossa região e no final de semana o sol deve voltar a aparecer. A temperatura mínima registrada aqui em Salto do Lontra hoje foi de 7 graus e a máxima pode chegar aos 20. O RI Notícias vai aos comerciais, na sequência as informações do setor policial.
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1: Um acidente de trânsito foi registrado ontem, quarta-feira, na PR-180 em Enéas Marques. De acordo com as informações, um veículo que seguia pela rodovia reduziu a velocidade devido a uma barreira existente na pista. O automóvel que vinha logo atrás não conseguiu parar a tempo e acabou colidindo na traseira. Equipes do Corpo de Bombeiros e também do SAMU foram acionadas para prestar atendimento às vítimas. Duas pessoas receberam os primeiros socorros no local e em seguida foram removidas à unidade de pronto atendimento em Francisco Beltrão. Outras 6 pessoas foram avaliadas no local e dispensaram encaminhamento ao hospital. Uma mulher foi presa transportando droga na noite de ontem, quarta-feira, em Francisco Beltrão. De acordo com a Polícia Militar, durante a Operação Faro Brasil contra o Crime Organizado, a equipe Rotan Canil abordou um ônibus que fazia a linha Foz do Iguaçu a Pato Branco. Durante a fiscalização, o cão farejador indicou uma mala no compartimento de bagagens, onde foram localizados 33 tabletes de maconha, totalizando aproximadamente 29 quilos e 700 gramas da droga. A proprietária da bagagem foi identificada e presa em flagrante. Ela informou que transportava o entorpecente de Cascavel para Francisco Beltrão e que receberia R$ 2.000 pelo transporte. A suspeita e a droga apreendida foram encaminhadas para a 19ª SDP. A Polícia Militar de Marmeleiro foi acionada na noite de ontem, quarta-feira, por volta das 23h30, para uma ocorrência de tentativa de estupro contra uma adolescente de 16 anos. Segundo a PM, a vítima relatou que estava em casa com seu pai, de 47 anos, quando ele, sob efeito de bebida alcoólica, começou a investir contra ela com cunho sexual, segurando-a à força. A adolescente conseguiu fugir e pediu ajuda a familiares por meio de mensagens com celular. A equipe policial localizou o suspeito na casa onde foi preso e encaminhado para a delegacia da Polícia Civil. A vítima, que apresentava visível abalo emocional, recebeu amparo e acompanhamento da família. E assim chegamos ao final da edição desta quinta-feira, 18 de junho de 2026, do nosso R Notícias, que volta amanhã às 12 horas. Mais informações durante a nossa programação e também em nossas redes sociais. Muito obrigado pela sua audiência e uma excelente tarde para você.
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15: Olá, muito boa tarde para você. Hoje é quinta-feira, dia 18 de junho do ano de 2026. E a partir de agora, eu, Marcelo Henrique, estou chegando com a Hora do Recado.
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15: Nota de falecimento. A família Tozeto Siqueleiro comunica com pesar a parentes e amigos o falecimento de José Tozeto Siqueleiro, 65 anos. Seu corpo está sendo velado na capela mortuária Cristo Vivo de Salto do Lontra. Hoje, às 14 horas, celebração de corpo presente logo após sepultamento no cemitério municipal de Salto do Lontra. Noticiamos com pesar o falecimento de José Tozeto Siqueleiro. A família enlutada, as nossas condolências.
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15: 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Atenção jovens de Salto do Lontra, que completam 18 anos de idade em 2026. Termina no dia 30 de junho o prazo para fazer o alistamento militar. Pode ser de forma online no site www.alistamento.eb.mil.br. Quem não possuir acesso à internet ou tiver alguma dúvida, pode comparecer na Junta de Serviço Militar das 7h30 às 11h30 e das 13 às 17 horas. Devem estar munidos de documentos pessoais, RG e CPF e comprovante de residência. A Junta de Serviço Militar de Salto do Lontra está localizada nos fundos da Prefeitura, ao lado do posto do Detran.
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15: 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E o melhor, ninguém paga a entrada. 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Entrada gratuita.
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15: E assim, fechamos mais uma edição da Hora do Recado para você. Um forte abraço, uma excelente tarde e até.
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18: Meio-dia e 52.
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4: Amigos e amigas, muito boa tarde. Hoje, quinta-feira, 18 de junho de 2026. No ar, o programa Câmara em Ação da Câmara Municipal de Vereadores de Salto do Lontra.
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4: A Câmara Municipal de Salto do Lontra realizou nesta quarta-feira, dia 17 de junho, a 19ª sessão ordinária de 2026. Durante a reunião, os vereadores aprovaram as atas das sessões anteriores e acompanharam a leitura de 3 projetos de lei do Poder Executivo que autorizam o repasse de recursos para a Associação dos Idosos de Salto do Lontra e a cessão de equipamentos em regime de comodato para associações de produtores rurais do município. Também foram aprovados, em segunda votação, o projeto de lei 09 de 2026, que estabelece as diretrizes orçamentárias para o exercício de 2027, e o projeto de lei número 011 2026, que atualiza os valores dos anexos das despesas do Plano Plurianual 26-2029. Os vereadores ainda aprovaram o projeto de lei 05-2026, de autoria do Poder Legislativo, que institui o Dia Municipal do Associativismo em Salto do Lontra. A sessão foi encerrada com a palavra livre, espaço destinado aos pronunciamentos dos vereadores sobre assuntos de interesse da nossa população. As sessões da Câmara Municipal de Salto do Lontra são abertas ao público e podem ser acompanhadas pelos canais oficiais do Legislativo Municipal.
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4: João comenta sobre o andamento do projeto de pavimentação de calçamento no Pio Décimo. Também falou sobre recursos destinados para a área da saúde.
5: Tivemos aí acompanhando na comunidade aí do Pio Décimo os trabalhos da pavimentação poliétrica, o calçamento ali, 1 quilômetro de calçamento, um recurso este que foi feito com recursos próprios. Agradeço a administração municipal, um acordo que nós fizemos lá em 2023, onde trouxemos o trator de esteira aí, em contrapartida, o município, o prefeito se comprometeu a fazer esse 1 quilômetro de calçamento aí, onde hoje deram a liberação do calçamento. Falta alguns detalhes ainda para realmente terminar a obra, mas já está liberado o tráfego aí para as pessoas que ali residem, trabalham, vivem. Então, nossa gratidão aí. Agradeço a administração pelo compromisso aí feito e o compromisso cumprido. E também já começou a obra aí, ali a pavimentação poliétrica também, na Serra do Marino, na comunidade do São Luís, ali na divisa com o Bom Fim. Também 1 quilômetro de calçamento que está começando a obra aí e daqui a pouco vai estar pronto. Compromisso esse também que a administração fez juntamente conosco, o deputado federal Aliel Machado, onde nós trouxemos o trator de esteira aí e ele se comprometeu de fazer tanto no São Luís quanto no Pio Décimo. E está sendo executada a obra aí e quem ganha com isso é a população do nosso município. Todos que residem no nosso município que ali vão usufruir desse benefício para a população do nosso município. Então, queria agradecer de coração aí a administração que se comprometeu e cumpriu. Queria só destacar aqui que quinta-feira passada, dia 11 de junho, então foi paga aí o recurso de R$400 mil do deputado federal Aliel Machado, recurso que nós tínhamos anunciado aqui que tinha sido empenhado e já pagou o recurso, então já está na conta. E também que sexta-feira aí o deputado federal Aliel Machado vai estar cumprindo a agenda aí no município de Salto do Lontra aí a partir das 16 horas da tarde. Então, meu muito obrigado a todos, fique com Deus e até a próxima.
4: Eneri da Rosa destacou a viagem realizada a Curitiba e Brasília em busca de recursos e investimentos para o município e também comentou sobre os investimentos em pavimentação asfáltica aqui no município.
6: Falar sobre a nossa viagem em Curitiba e Brasília. Estivemos junto com o prefeito Fernando Caduri, com a vice Ana Madruga, presidente da casa, Marco Ravanelli, também o vereador Laércio, Nasa, o vereador Jefferson e a vereadora Marli. Estivemos aí visitando vários parlamentares, né, nos gabinetes. Dizer aí especialmente o Beto Preto, nós representa, eu, o vereador Jefferson e o Laércio, o prefeito e a vice. E dizer aí que fomos agraciados aí com um carro utilitário de R$100 mil, né, um valor de R$100 mil. Também um micro-ônibus de R$450 mil. Recursos esses que vai vir logo, rápido, né? E também protocolamos aí ofício de R$1 milhão para o PAP, para o prefeito aí usar na saúde. É um dinheiro bem aplicado, né? E também protocolamos ofício do asfalto da Vila Rural lá aí na linha Horácio. Esse a gente já conversado com o deputado, feito um pedido, né? Era para mandar o projeto. E agora nós protocolamos ofício lá em Brasília, né, com o deputado Beto Preto aí, e esperamos aí que no correr do tempo informar aí o pessoal da linha Horácio que fique tranquilo, né, que com o tempo aí vai sair, né, se Deus quiser, esse asfalto vai sair, pode ficar tranquilo também, né. Também queremos agradecer aí o pessoal do Bonfim, que pediram para nós, também está andando bem, a gente acompanhou aí no, né, já recebemos um documento aí, logo a gente vai falar aqui também, né, que está andando super bem. Também quero aí dizer para o pessoal que quando a gente vai viajar, né, parabeniza nós. É uma viagem bem difícil, né, para todos que vão a trabalho. Eu tenho certeza que aqui todos os vereadores trabalham pelo mesmo lado, né? Todos querem o bem, um no, na sua forma, outro do outro. E aí tem 1-2%, né, que muitas vezes criticam, né, os vereadores, o prefeito. Mas pode ter certeza que essas pessoas às vezes não pagam nem os seus impostos, né? Isso eu digo, e quer dizer que se precisar de um vereador de fazer um serviço na sua rua, em algum lugar, converse com o seu vereador que você votou, converse, chama ele lá, procura conversar, pode ter certeza que vai ser resolvido todos os problemas, né? Cada um tem seus vereadores que se representa lá. Então, parabenizar, agradecer a todos e meu muito obrigado.
4: NASA comentou sobre a viagem realizada a Curitiba e Brasília em busca de recursos e investimentos para o município.
7: Que nem o vereador Eneri falou da nossa viagem, foi uma viagem produtiva. Nós estamos aqui justificando a população que nós não tivemos presente na sessão passada porque nós estávamos a trabalho. Levamos vários ofícios para vários parlamentares que representam o nosso município e esperemos ser atendido, né? Não vou falar aqui dos ofícios vereadora Marli, vereador presidente, que nós enviamos para o nosso deputado Vermelho. Vamos esperar acontecer primeiro, né? Mas depois nós está comunicando aqui. Que nem do vereador do seu Neri, lá já ficou certo. O negócio ficou praticamente certo, né, vereador? E nós estamos em veremos ainda, esperemos que teremos atendido. E é os grandes projetos também que a gente encaminhou. Tem esse projeto que está para ser listado aqui da comunidade São Domingos, do asfalto São Domingos ali, do deputado Vermelho. Alguém entrou com recurso, né, na licitação e está para acontecer nesses dias aí. Agradeço a população, fico todos com Deus e até a próxima.
4: O vereador Navinha agradeceu os vereadores pela aprovação e apoio aos projetos que destinam equipamentos agrícolas para associações de produtores rurais do município. O vereador também comentou sobre as melhorias e investimentos no campo municipal.
8: Quero agradecer aqui pela aprovação dos três projetos e também quero agradecer os setores ali pela agilidade. Na sexta-feira eu estive na prefeitura, conferimos que os implementos tinham chegado, conversei já com o Fabiano, setor de licitação, ele já pediu para agilizar o setor de patrimônio. Já conversei também com o Francis, que é o responsável pelo setor jurídico, que agilizou os projetos. Conversei com o Cedenir no patrimônio, já tinha feito a parte dele, que era patrimonial os bens. O Fabiano prestou a conta e o Francis, na segunda-feira, agilizou a questão dos três projetos. Faltavam os documentos ali, a gente pediu para as associações providenciar e ontem conseguiram fazer tudo isso. Então, em 3 dias aí, eles agilizaram esses três projetos que nós conseguimos votar hoje. E a partir de amanhã ou depois que o prefeito sancionar, a gente pode estar marcando aí para fazer a entrega. E as associações vão poder vir buscar os seus implementos e já poder usar. Então é bom quando as coisas andam e andam a passos largos, dá para se dizer assim, porque a gente corre atrás, conversa com as pessoas certas e busca resolver a questão. Busca agilidade para que eles possam usar o quanto antes os implementos. Não compensa o implemento vir ali e ficar 6 meses no tempo ali, para depois fazer a entrega. Então, chegou, agiliza e entrega para que eles usem. É para isso que a gente consegue os implementos. Tem que pegar e entregar. Então, agradeço aqui todos os responsáveis pela agilidade. E também agradeço aos deputados que eu represento, deputado federal Paulo Litro e deputado estadual Adão Litro, que são os responsáveis por esse recurso que a gente comprou esses implementos. Então, que as associações façam aí um bom uso. Também quero falar aqui de uma situação, dá para se dizer que até triste, senhor presidente, desagradável, a situação que encontra-se a reforma do nosso estádio, Sebastião Maria. Ele está abandonado. Eu tenho aqui fotos, vídeos, entrei em contato diretamente com a empresa que ganhou a licitação da grama. A grama dá para largar gado lá já, não foi cortado nenhuma vez. Eu não sou especialista em grama, mas eu tenho um cantinho lá em casa. E quem já cortou grama sabe que se deixar a grama ficar muito grande, quando você vai cortar, ela vira só em toceira. E ali é um local que a gente vai sediar grandes jogos. Já estamos trocando a grama porque não tinha mais condições do gramado que tinha ali. E a nossa grama está lá abandonada. Desde semana passada eu estou conversando com o pessoal da grameira. Já entraram em contato com o município. A parte do corte da grama não é a grameira que faz, é o município. Estive na prefeitura segunda-feira, comentaram que estavam agilizando aí um equipamento para fazer esse corte da grama, mas a grameira me passou que pela data que foi plantada a grama e pelas condições que ela se encontra, já deveria ter feito no mínimo 3 cortes, e não tem nenhum. Então eu vou postar os vídeos e fotos para a população ver como está a grama. Está abandonada. Então, uma obra grande e importante que está deixada de lado. Essa indicação dessa grama eu fiz em 2023. Está completando 3 anos agora. Então, ainda não foi concluída e está, como eu falei antes aqui, um projeto que a gente agilizou, que andou rápido. Agora um negócio que está lá há 3 anos, uma obra gigante. Primeira obra desse tamanho no nosso estádio, que estava quase sem condições de receber jogos lá, por conta da grama muito ruim. E agora melhoramos com iluminação, irrigação, porém, está abandonado. Essa é a palavra. Abandonado. Então, me falaram que a responsabilidade é do Departamento de Esportes, eu não concordo com isso. A responsabilidade é do município, setor de obras, algum responsável. Então, estão falando que o responsável é o diretor de esportes, não concordo com isso. Então, vou fazer uma publicação, vou enviar um ofício para o prefeito para que ele tome atitudes. Estou aqui com o contrato da empresa, da grameira que ganhou. Eles têm que fazer uma adubação, têm que fazer um acompanhamento. Tem muito buraco lá também. Se não corrigir agora, depois não corrige. Diz lá no contrato que eles têm que peneirar uma areia ou uma terra para fazer essa correção. Não foi feito nada. Eles vieram aqui no salto até agora uma vez, que eu acompanhei. Foi o dia que deu um ataque lá de pragas lá, lagartas, que quase mataram a grama. Tem lugar que quem vai lá ver, tem quadrados que está morta a grama e tem lugar que a grama está desse tamanho. Então, cobra aqui da administração, vereador Marli, que representa o prefeito, leva o nosso recado. Eu vou fazer um documento também para enviar para lá. Já falei pessoalmente para ele. Então, eu me preocupo. É o nosso trabalho fiscalizar isso aqui. Além de ser uma obra que foi provocada por mim lá em 2023, eu sou vereador e o nosso serviço é fiscalizar nossas obras, para que fique bem feito. É um valor bem expressivo que está sendo investido lá, então a gente precisa que seja bem feito, porque a grama, depois que tiver muito grande assim, pode cortar, que ela nunca mais vai ficar boa. Vai ficar despareia, vai ficar lugar com toceira e vai ficar lugar com buraco. Então, cobro isso e espero que a administração olhe com carinho para essa obra tão importante, que eu espero que final do ano a gente possa estar realizando jogos lá, porque agora na parte do inverno também a grama não desenvolve tão bem. A nossa esperança é que na saída do inverno, esteja campeonato, esteja partida, a gente possa voltar a usar o nosso estádio Sebastião Maria com uma reforma completa. Então não podemos deixar abandonado nesse momento tão importante, que tem que fazer acompanhamento urgente nesse gramado. Seria isso e fiquem todos com Deus.
4: A vereadora Marli comenta sobre a sessão desta quarta-feira.
9: Boa tarde, Clóvis. Boa tarde aos ouvintes do programa Câmara em Ação. Falar aqui um pouquinho sobre a nossa sessão de ontem à noite. Uma sessão importante, onde estivemos aprovando aí dispensando alguns pareceres e aprovando uns projetos sobre equipamentos para associações. Equipamentos esses que, conforme os vereadores comentaram, é equipamento simples, mas que com certeza será muito útil aí para as associações que estão recebendo. Até a gente quer aqui explicar que tem algumas associações que pediram esses mesmos equipamentos e ainda não foram atendidos. Então, como que funciona? A questão das raspinhas. Esse é uma verba que vem, digamos, definido por tal deputado para algum tipo de investimento no município. O município adquire lá o que seja o maquinário e faz uma economia, então sobra, né? Nessas sobras, o município segura e, conforme é pedido aí, os vereadores fazem a indicação, quando se trata de valor pequeno, a sobra é usada para esse fim. No caso das raspinhas, foi isso que aconteceu, porque esse recurso veio através aí do deputado aí do vereador Navinha. Então, por esse motivo é que foi usado e comprado e distribuído aí para as associações que estavam precisando e que tinham pedido aí para o vereador. Então, é assim que funciona. Assim como funcionou do nosso deputado Vermelho, que também mandou um recurso aí, não faz muitos dias aí, e o município fez a economia, né? E acabou sobrando e a gente também teve indicando aí para algumas associações algumas raspinhas aí. Mas conforme vim, a gente sabe que tem muitas que precisam e vamos ir trabalhando e tentando atender a todos. Quero parabenizar aí as associações que vão receber esses equipamentos, que a gente sabe que para os agricultores é bastante importante, né? Cada item que vem para ser usado aí na luta do dia a dia. E parabenizar aqui o pessoal que faz a parte das licitações, das compras, a nossa administração, que está sempre aí empenhada em economizar, né, para poder atender a todos, né, da melhor forma. Também falar aqui um pouquinho da nossa viagem, é uma viagem também bem produtiva. A gente esteve lá visitando o gabinete do nosso deputado Vermelho, estivemos entregando pedidos a ele, dando uma acompanhada aí nos pedidos que a gente tem também para algumas associações e também da parte aí das estradas, né, que a gente tem pedido de asfalto, de calçamento, e entregando mais um pouco de pedido lá nesse segmento também. Também aqui agradecer ao nosso deputado Ortagão pelo caminhão do reciclagem aí, que chegou um caminhão do lixo aí para nós, aí para fazer a parte da coleta dos reciclados aí no município, que a gente sabe que é bastante importante, né, que se não fica aí

0: aí, todos o que é preciso, eles aprovam e quando vai tudo certo, que todo mundo puxa para o mesmo lado, né, as coisas só funcionam. Também deixar claro aqui a questão da corta da grama lá do estádio, que o vereador teve cobrando, né, então já estava programada essa corta da grama para hoje, inclusive, vai ser feita a corta lá da grama do estádio, então só para a população saber que isso daí já estava aí no. Como diz, no controle aí para ser feito. Às vezes as coisas não acontecem na velocidade que a gente gostaria, porque é bastante demanda, né? Não é tanto funcionário, né? Não vence tudo. Mas com certeza o município, a gente está sempre se preocupando aí em cada setor um pouquinho. Seria isso, meu. Muito obrigado. Fiquem todos com Deus e um grande abraço.
1: Marcos destacou a leitura dos projetos encaminhados pelo Poder Executivo que autorizam o repasse de recursos para a Associação dos Idosos de Salto do Lontra e a cessão de equipamentos agrícolas em regime de comodato para associações de produtores rurais do município. O presidente também ressaltou a aprovação em segunda votação do projeto de lei que estabelece as diretrizes orçamentárias para o exercício 2027 e o projeto de lei 011-2026, que atualiza os valores dos anexos das despesas do Plano Plurianual 2026-2029, instrumentos fundamentais para o planejamento e a organização das ações da administração municipal. Marcos ainda destacou a aprovação do projeto de lei de autoria do Poder Legislativo que institui o Dia Municipal do Associativismo em Salto do Lontra. O presidente também comentou sobre a recente viagem realizada por vereadores a Curitiba e Brasília.
2: Boa tarde, Clóvis. Boa tarde a todos os ouvintes da Rádio Independência, através do programa Câmara em Ação. Ontem, dia 17 de junho de 2026, tivemos aí a nossa 19ª sessão ordinária. Tivemos ontem seis projetos que foram para discussão e votação, sendo um do Legislativo e cinco do Executivo. Dentre esses cinco do Executivo, tínhamos o projeto número 009-2026, que trata da Lei das Diretrizes Orçamentárias, que é a LDO, e o 011-2026, que é o PPA, Plano Plurianual. Esses dois projetos já haviam sido votados na sessão anterior e era necessário duas votações para aprovação. Então, ontem aí também foi aprovado por unanimidade de todos os vereadores. Na sequência, tivemos o projeto 021, 022 e 023, que foi solicitado a dispensa dos pareceres da Comissão de Legislação, Justiça e Redação. São projetos aí de comodato, né? Então, esses comodatos aí é para as associações aqui do município de Salto do Lontra, que foram todos aprovados também por unanimidade de todos os vereadores. O 021-2026 trata de comodato de uma carretinha basculante para a Associação Aprobal da Barra do Lontra. O 022-2026 é um comodato para a Associação Renascer da comunidade de Santa Bárbara. Esse é uma raspinha, né? Uma raspinha para a comunidade ali também, para a associação. E também o 023-2026, que é para a Associação de Produtores Rurais da Madre Cabrini, da linha Vidal. Também uma raspinha que foi ali feito o comodato e vai ser entregue posteriormente aí a essas associações, esses três equipamentos agrícolas. Quero agradecer a todos os vereadores que aprovaram esses projetos, e a comissão também que dispensou o parecer. A gente sabe da importância que é o quanto antes esses equipamentos estarem nessas associações, que estarão aí ajudando e muito para que o município aí cresça, produza e consiga aí também trazer bons resultados nas produções. Então, é sempre um fortalecimento à agricultura familiar, ao pequeno produtor, e isso nos orgulha muito aí de poder estar aprovando esses comodatos, porque a gente sabe que vai estar beneficiando todos os nossos agricultores. Tivemos também aí o projeto de lei número 005-2026, é um projeto que determina, então, uma data para ser comemorada aqui no município de Salto do Lontra, referente ao associativismo. Então, esse é um projeto de lei aí que ele determina, então, que dia 15 de julho seja comemorado o dia do associativismo. Associativismo a gente sabe que é muito importante, essas organizações dessas comunidades que a gente sabe que tem, das entidades, né, e que fortalece cada vez mais aí a participação coletiva, né, principalmente

0: principalmente no desenvolvimento do nosso município. Então, foi aprovado também por unanimidade de todos os vereadores, e deixar bem claro que esse dia 15 de julho é o dia do associativismo. Ele não gera custo para o município e também não institui nada de feriado. Então, é apenas uma data comemorativa que vai ser incluída no calendário oficial de eventos do município de Salto do Lontra. Na palavra livre, comentei então referente aos ofícios que foram para a leitura. O primeiro ofício foi para a leitura e a Conferência Municipal da Saúde, que vai ser dia 25 de junho de 2026, na próxima quinta-feira, a partir das 8 horas da manhã, no Centro Comunitário da Igreja Matriz. Então, convidar toda a população aí que se faça presente, vai ter várias atividades lá. Entre essas atividades aí vai ter palestra, trabalho em grupo, e depois na sequência aí também vai ter a escolha de novas entidades aí para o novo Conselho Municipal da Saúde. Então, todos convidados aí a participarem deste evento. Tivemos também aí o convite, né, da Festa Junina da Escola Municipal Antônio Peron, que vai ser no dia 20 de junho, no próximo sábado. Então, convidar toda a população aí que venha prestigiar e ver aí as atividades que serão apresentadas dos nossos alunos aí através do trabalho dos nossos professores e colaboradores. Então, é muito importante a gente estar presente aí participando e prestigiando também esse grande evento. Quero aqui também destacar referente à nossa visita que fizemos em Brasília na semana passada. Semana passada estivemos lá com os vereadores, com o prefeito Fernando Caduri, com a nossa vice-prefeita Ana Madruga. Estivemos visitando lá os deputados que nós representamos. Eu e o vereador Nasi e a vereadora Marli Bertoncelli estivemos visitando aí o deputado Vermelho. Deputado Vermelho aí que tem atendido muito nossos pedidos aqui, mandando recursos para o nosso município. E a gente, em forma de gratidão, agradeceu a todos os recursos e, é claro, né, aproveitamos o momento para protocolar mais alguns ofícios de pedidos aí para que o deputado consiga, no futuro, aí, atender o município de Salto do Lontra. E a gente estava dando uma alinhada também, vendo os pedidos que nós tínhamos feito, que estão em andamento. A gente sabe que não é de uma hora para outra, mas que aos poucos aí o deputado vem atendendo e vem ajudando muito o município de Salto do Lontra. Deixamos lá pedidos para a área da saúde, para a área da infraestrutura, né? Então aí tenho certeza que logo, logo teremos boas notícias para o município de Salto do Lontra e através do deputado Vermelho. Aproveitamos a oportunidade também para definirmos a data que iremos fazer a entrega do título de cidadão honorário, né? Foi aprovado há poucas sessões aí, então, o título de cidadão honorário ao deputado federal Vermelho, pelos trabalhos que ele vem fazendo aqui para o município de Salto do Lontra. Então, ficou definido que vai ser entregue em uma sessão solene, que será realizada no dia 25 de junho, na próxima quinta-feira, às 19h30, no Centro de Eventos. Então, quero aproveitar aí a oportunidade e convidar toda a população para que se faça presente, prestigiar também a entrega desse título de cidadão honorário ao nobre deputado federal Vermelho, em gratidão pelos recursos que ele vem encaminhando aí para o município. E vai ser uma noite especial para todos nós, para o município e também para o deputado. Então, todos convidados aí a participarem desse momento especial. Então, seria esses os assuntos que estamos passando para vocês. Quero agradecer aqui e deixar um grande abraço a toda a população de Salto do Lontra e até a próxima semana.
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2: Amigos e amigas, o programa Câmara em Ação desta quinta-feira fica por aqui. Desejamos a todos uma boa tarde.
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5: 1:24. 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
7: 13:33.

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2: 13 horas e 33 minutos, tudo bem com você? Muito boa tarde, minha gente, quinta-feira, hein? 18 de junho de 2026, estamos no ar com nossa tarde é sua aqui pelos 94.1 da Rádio Independência. Que bom lhe reencontrar, saber que você está aí sintonizado com a gente, ligadaço, hein? Muito obrigado, obrigado. Obrigado pelo carinho, pela companhia, pela audiência de sempre aqui com a programação Boa Tarde é Sua.
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2: Toda sua aqui na Independência, toda sua, hein? Bora participar comigo aqui, inclusive, liberado o WhatsApp. 991181390 é o nosso WhatsApp. Eu lembro para você participar aqui do A Tarde é Sua pelo WhatsApp. Ok? 991181390, manda sua mensagem, interaja aqui com A Tarde é Sua e você sabe também, né? Sempre, sempre concorrendo a prêmio.
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2: Senha no ar, valendo pra você. Hoje é quinta. Hoje tem presente da Vesseling Fotografia e é uma caneca aqui do A Tarde é Sua, beleza? Uma caneca aqui do A Tarde é Sua. Pra você que participar comigo, acertar a senha, vai estar concorrendo no final aqui. Atenção pra nossa primeira dica da senha. Às vezes é difícil de ler. Às vezes é difícil de ler. É a nossa primeira dica da senha de hoje. Qual é a senha, hein? 991181390. Manda aí seu nome completo e a sua resposta pra gente. Às vezes é difícil de ler. É a nossa primeira dica da senha de hoje.
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2: 13:35. Começamos muito bem. Edson Hudson, não deixo não. Última tarde pra você.

Portal da Serra na programação, ó o perigo. Ainda passou por aqui Argentina Louca com a Sentinela e Millennium. Ainda passou por aqui também Henrique Juliano e João Neto e Frederico, né? Não tô valendo nada. E não deixo não com Edson Hudson. 13h47 aqui na nossa programação Independência nesta quinta-feira. Às vezes é difícil de ler. É a nossa primeira dica da ceia de hoje. Abraço, Lizete de Souza. Tudo bem, Lizete? Obrigado aí pela audiência de sempre, hein? Maria Vitória Foz, tudo bem, Maria? Maria, sua resposta está certa! Karine Skinny, resposta certa! Lucimar Sávi, resposta certa! Rosemary Zanata Laurindo, pode ser a Bíblia? Não, não é! Catiele Pelentier, pode ser a Bíblia ou o livro? Não, não é! Marli Casari, pode ser a Bíblia? Não, não é essa senha, não! Quem também está com a gente participando aqui, o Doacir, tudo bem, Doacir? Obrigado aí pela audiência! Pode ser letra de médico? Não, não é essa senha, não. Lírio Galdeano aí na Nova Esperança, tudo bem, Lírio? Pode ser óculos, quem sabe? Não, não é essa nossa senha, não. Abraço, Jucimar Damião, tudo bem, Jucimar? Jucimar, é o seguinte, meu amigo. A sua resposta está certa! Já sigo atendendo aqui as demais participações para a nossa senha de hoje. Às vezes é difícil de ler. É a nossa primeira dica da senha de hoje. Qual é a senha, hein? Atenção, Salto Lontra, hein? Foi perdida uma carteira com documentos em nome de Elisângela Sebastião e também Rafael Iurco. Foi nas proximidades aí do supermercado Penso, né? Os documentos foram perdidos na manhã de hoje. Se você encontrou, quem sabe encontrar, tiver informação, pode deixar aqui na rádio, beleza? Pode entrar em contato com a gente aqui, né? Ou se você encontrou, pode deixar aqui na portaria da emissora, beleza? Então foi perdido aí uma carteira, né, com documentos em nome de Elisângela Sebastião e Rafael Iurco, né? Foi nas proximidades aí do supermercado Penso, foi no período da manhã de hoje. Se você encontrou, pode deixar aqui na portaria da Rádio Independência. 13h49.

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1: Copa do Mundo, destaque aqui na 94.1. Neste momento, estão jogando aí pela Copa Tchequia e África do Sul, né? A Tchequia vai vencendo por 1 a 0, então. Até o momento, já estamos aí no finalzinho. Finalzinho já nos acréscimos do primeiro tempo, beleza? Ainda hoje pela Copa, tem às 16 horas, Suíça, né? E Bósnia, pelo Grupo B. Canadá e Catar, também pelo Grupo B, joga às 7 da noite, horário de Brasília, né? E às 10 da noite tem México e Coreia do Sul, então pelo Grupo A da Copa do Mundo. E é o seguinte, Neymar não viajará para a Filadélfia junto com o restante aí da delegação da seleção brasileira para o jogo contra o Haiti amanhã, sexta-feira. O camisa 10 seguirá em processo de recuperação em Nova Jersey e não entrará em campo na segunda partida do Brasil no Grupo C da Copa do Mundo. A escalação de Ancelotti para o jogo ainda é um mistério. Neymar tenta otimizar a fase final do seu processo de recuperação. Ele tem trabalhado em dois períodos. Além dos treinos em campo, faz exercícios na academia na parte da tarde, acompanhado dos preparadores físicos Cristiano Nunes e Mino Fulco. A comissão técnica é cautelosa, né, e não quer queimar etapas para que Neymar tenha a melhor recuperação possível. Por isso, ele ainda é dúvida para o jogo contra a Escócia na próxima quarta-feira. E a tendência é que só seja utilizado na segunda fase da Copa do Mundo, se o Brasil se classificar. Nesta quinta-feira, hoje, o astro treinou em campo e com bola pelo segundo dia seguido. Ele participou de um aquecimento junto com os outros jogadores no início das atividades e chegou a ter uma conversa com Carlo Ancelotti no gramado. Cerca de 10 minutos depois, passou a treinar sozinho com bola. A lesão na panturrilha direita, sofrida durante a derrota do Santos para o Curitiba por 3 a 0, completou um mês ontem, quarta-feira. Após o empate contra o Marrocos na primeira rodada, o Brasil enfrenta o Haiti amanhã, sexta-feira, e na quarta-feira encerra a fase de grupos com o jogo contra a Escócia.
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1: 13:56. Programação Independência. É uma tarde sua com você. Quinta-feira, minha gente, dia 18 de junho de 2026. A tarde é sua com você até às 15:00, 991181390. Para você participar e interagir com A Tarde é Sua.
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1: Às vezes é difícil de ler. É a nossa primeira dica da senha de hoje. Quem está comigo aqui participando é Iodete Pelintier. Pode ser visão. Não, não é. Libera Risso Ribeiro também dizendo que é visão. Não, não é. Vânia Aguiar, tudo bem, Vânia? Pode ser a receita? Não, não é. Janete Esper, pode ser o pensamento, quem sabe? Não, não é. Isa Marçabe, tudo bem, Isa? Isa, a sua resposta está certa! Rosélia Garcia, resposta certa! Já já eu sigo atendendo aqui as demais participações. Minha gente, seguinte. Primeira dica, às vezes é difícil de ler. A segunda dica para você, remédio. Remédio é a nossa segunda dica da senha de hoje. Às vezes é difícil de ler. Remédio. São duas dicas. Qual é a senha de hoje, hein?
3: Sai cachorro!
1: 13:57. Bison e Comaceto. Mundão moderno.

0: Tiago de Paulo e Paulino, não brinque com a paixão de jeito nenhum, né? Passou por aqui também Rio Negro e Solimões, Fivela com Fivela e Mundão Moderno com Bison e com Macedo. 2:05. Às vezes é difícil de ler. Remédio. São duas dicas da nossa ceia de hoje. Quem está com a gente participando aqui? A Luana Gonçalves. Luana, sua resposta está certa. Lisete de Souza, resposta certa. Janete Espera, resposta certa. Mônica Alves de Andrade, resposta certa. Vinícius Vieira Bassanese, resposta certa. Catiele Pelentira, resposta certa. Marli Maria Dalberto Monteiro, pode ser o colírio. Não é. Ida Bank, deve ser a receita do remédio, então? Não, não é. Pedro Dalcomune também dizendo que a receita, não, não é. Lopes Batista também diz que a receita médica, não, não é. Nelson Pinto Rodrigues, pode ser a receita? Não, não é. Iodete Pelentiero também dizendo que a receita. Maria Freitas de Nova Esperança, pode ser a receita. Anália Aparecida Batista, pode ser a receita? Não, não é. Valdir Teles, pode ser a receita? Não, não é. Toca aí a música Socando Canjica. Então tá bom, deixa eu ver com a produção. Fiquei sabendo que essa música Socando Canjica pegou, como que diz, férias premium, né? 3 meses de licença, não sei. Se ela não pegou, eu toco. Se não tocar é porque tá de férias, beleza? Lucemar Cunem de Souza do Rio Varanda, pode ser receita? Não, não pode. Luiz Carígio de Nova Esperança, pode ser a receita? Não, não pode. Zenaide Galvão de Melo, Zenaide, a resposta está certa. Salete Angelina, a resposta certa. Minha amiga Teire Oliveira, como é que tá? Tudo bem, tranquilo? Então tá bom. A sua resposta está certa. Maria Lenir Antunes Moreira, a resposta certa. Josemara Sagiorato também participando e acertando. Neuci Franco também acertou. Gilson Enzen também está acertando. Rosemary Zanata Laurindo, resposta certa. Cauã Ronald, resposta certa. Nivil de Daros, certa sua resposta. Nilceu Boger também participando com a gente e acertando. Alexandro de Carvalho Leão, a resposta está certa. Quem também está com a gente aqui participando, deixa eu ver aqui, não mandou o nome, vamos procurar o nome aqui. É Santina Pachievic, a resposta está certa. Já já eu sigo atendendo aqui as demais participações para a ceia de hoje. Às vezes é difícil de ler. Remédio, são duas dicas da ceia de hoje. 2:08.
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0: 12:12.

0: Independência com o A Tarde é Sua. Quinta-feira, hein? Quinta-feira, dia 18 de junho. Às vezes é difícil de ler. Remédio. São duas dicas da nossa senha de hoje. Quem está comigo participando aqui é o Apolo Ricardo da Silva. Apolo, resposta está certa. Luzia de Souza, resposta certa. Mariana Rodrigues da Silva também está acertando. Luzia de Souza, né, também participando com a gente e acertando. E Yuri Fredolino da Silva, resposta certa. Sadi Rondão, resposta certa. Paulo Ricardo da Silva também acertou. Apolo Ricardo da Silva, né, também está acertando a senha de hoje. Mariana Rodrigues da Silva também acertou a senha, né? Zilda Marquezine Pilar, a resposta está certa. Ronaldo Lucieto, resposta certa. Roberto Subtil, resposta certa. Janete Felipe, a resposta está certa. Moacir Romani, como é que tá, Moacir? Tudo certinho? Um abração, obrigado aí pela audiência, hein, Moacir? Moacir nos dá carona direto, né? Nos leva aí no seu táxi por toda a região. Obrigado pela carona, hein, Moacir? Ele não cobra nada. Nos leva através do rádio, né? Então tá bom, Moacir, um abração, bom trabalho. Obrigado pela audiência, hein? Ele tá dizendo que pode ser a receita. Bah, rapaz, não é essa senha, não. Maria Vitória Berkenbrock, resposta certa. A Nilton Coziol, resposta certa. Júlia Coziol também participando e acertando. Jaine Carla Alves de Andrade, resposta certa. Cleide Kuntz, resposta certa. Salete Piran, resposta certa. Lírio Galdeano de Nova Esperança, resposta está certa. Lourdes Andretta, um abraço. A sua resposta está certa. Obrigado pela audiência também. Abraço aí pro Henrique Júnior Andretta Franz, né? Rapaz, já tá em pé, tá correndo por tudo lá, né? Então tá bom. Abração aí, obrigado pela audiência toda a família, beleza? Maria Felicete, a senha pode ser a Bíblia, quem sabe? Minha amiga, não é. Ernestina Engler, a resposta certa. Neiva Sarturi, a resposta está certa. Já eu sigo atendendo aqui as demais participações pra senha de hoje. 2h14... Banda Passarela.
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1: Essa é a banda Passarela, Sofrendo e Vivendo. 2h17. Bora lá com as participações aqui para a senha de hoje. Alice Gabriele Gonçalves, resposta certa. Davi Miguel Gonçalves também participando e acertando. Enzo Gabriel Pelentir, resposta certa. Lucimar Cunha de Souza, resposta certa. Eliana dos Santos, certa sua resposta. Catarina de Almeida Ribeiro, resposta certa. Solange Carvalho, resposta certa. Pietro Casanova também participando e acertando. Cauã Casanova também acertou. Bruno José Galvão de Melo, resposta certa. Pedro Dalcomune, a resposta está certa. Já eu sigo atendendo aqui as demais participações. Minha gente, seguinte: às vezes é difícil de ler, a primeira dica. A segunda dica, remédio. A terceira dica pra você: informações. Informações é a nossa terceira dica da senha de hoje. 2h18.
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1: A Independência está em campo com a cobertura da Copa do Mundo 2026, com a informação, a emoção e muitos prêmios para você, né? 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
3: 2h22.

É a Independência, é o A Tarde é Sua, com você nesta quinta-feira. Às vezes é difícil de ler. Remédio, informações, são dicas da nossa sede hoje. Quem está comigo participando aqui é a Valdete de Aguiar, resposta certa. Dino Mazurek, resposta certa. David Souza, do 1º de maio, resposta certa. Rosângela Meurer Teles, resposta certa. Tereza Rinaldi de Moraes Bonin e Santa Bárbara Nova Esperança do Sudoeste, a resposta está certa. Edson Pickler Nunes também acertou a senha. Vitor da Silva Nunes também acertando. Lucas da Silva Nunes também. Giovanni da Silva Nunes também acertando. Joslene Alves, resposta certa. Márcia Padilha, resposta certa. Rosângela de Oliveira, da linha Nova Sessão, resposta certa. Luiz Carlos Pickler, resposta certa. Rodolfo da Lavalle, um abraço. A resposta está certa. Quem também está com a gente participando aqui, a Maria Helena Serromani. Tudo bem, Maria? Minha amiga, sua resposta está certa. Quem também está participando com a gente, interagindo aqui com A Tarde é Sua, Fernanda Pickler, resposta certa. Também a Cintia Aline, resposta certa. Pietro Anália de Oliveira também acertou. Isabel Antunes também acertando. Zenaide de Jesus também. Gabriel Pickler, resposta certa. Daniel de Oliveira, resposta certa. Eliane de Minsky, certa resposta. Felipe Schini também participando com a gente aqui, também está acertando a senha de hoje. Um abraço também quem está mandando a sua resposta aqui para a nossa senha desta tarde. A Indiamara Lopes da Silva, resposta certa. Marcelo Moraes Bento também acertou. Ravi da Silva Bento também acertando. Stephanie Eduarda da Silva também. Vânia Castelli também acertando. Valceli Terezinha da Silva também. Jean Marcos Borges também acertou. Vanderlei Rodrigues de Lima também está acertando. Cíntia Mara Lopes da Silva também acertando. Pedro Victor Lopes da Silva também acertando. Albertina Moraes também. Alan Lucas Marim também participando com a gente aqui e também está acertando a senha de hoje. Maria Freitas de Nova Esperança do Sudoeste, a sua resposta está certa. Já eu sigo atendendo aqui as demais participações para nossa senha de hoje. 2h25. Guilherme Silva.

0: Indústria musical aqui na programação, como no filme. 2h35, 2 da tarde com 35 minutos nesta super quinta-feira. Às vezes é difícil de ler. Remédio e informações são dicas da nossa senha para você participar aqui comigo com o nosso A Tarde é Sua. Abraço, Maria Notti, resposta certa. Miguel Silveira também acertou. Emanuel Silveira também está acertando. Lourdes Enzen, resposta certa. Jailson Silveira também acertando. Poliana Enzen também. Lúcia de Jesus também acertou. Maria Gorete de Jesus, resposta certa. Isaura Osório, resposta certa. Genesi Alves dos Santos também acertou a senha. João Alves dos Santos também está acertando. Fabiana Alves dos Santos também. Manuela Alves dos Santos de Oliveira também acertou a senha. Catarina Roseli Antunes Gonçalves, resposta certa. Adenildo de Jesus Pego, resposta certa. Maria Rosa Neres, do bairro Vila Nova, a resposta está certa. Olivina Alves Trindade também acertou a senha. Natália Nunes da Silva também acertando. Josino Rodrigues de Lima também. Alisson Trindade da Silva também. Nicolas Matheus Calon também acertando. Érica Silveira da Silva também. Alice de Quadro também acertando. Helenice Duarte também acertou. Vanessa Moraes, resposta certa. Madalena dos Santos também participando e acertando. Jane Rendrick, resposta certa. Elcina Marquese também participando e acertando. Ana Maria Galvão também está participando com a gente e acertando a senha. Irene Burato, resposta certa. Dejaniro de Araújo, resposta certa. Ironilva Farias de Araújo também acertou. Maria Fernanda de Araújo também. Marilete de Araújo também está acertando a senha de hoje. Lírio Galdeano, aí na Nova Esperança, um abraço. Toca aí o André Renner e o Som 7. Então tá bom, Lírio, um abraço pra você. Obrigadão aí pela audiência, né? Tá mandando um abraço, pessoal, do setor rodoviário aí, toda a piazada. Tão na lida lá também, tão no trabalho e com o rádio ligado aqui também, né, Lírio? Então tá bom, um abraço, obrigado aí pela carona também aí na escavadeira, beleza, meu amigo? Um abraço, bom trabalho pra você, todo o pessoal aí do setor rodoviário aí de Nova Esperança do Sudoeste. Quem também está comigo participando aqui, o Luiz Carijo. Luiz, a sua resposta está certa. Ana Paula Zeferino também está participando com a gente e acertando a senha. Simone Ferreira de Aguiar também acertou. Yasmin Aguiar também está acertando. Marisete Perienzen também está acertando. Tereza dos Reis Rodrigues também acertou a senha. Vanderleia Moraes, a resposta está certa. Toca aí a música nova da Porto do Som. Quem também está com a gente participando aqui da senha de hoje é a Maria Anitta Ribeiro de Jesus. A resposta está certa. Toca aí, tô voltando pra ficar. Então tá bom. Quem também está participando aqui é o Sidney Urbano da Rosa, da Vila Rural. É, pode ser a receita? Não, receita não é. Toca aí, Mascarinhas Carvalho Essência. É, Marilei Matiolo, pode ser a receita médica? Não, pode não. Maria Angélica Moraes também dizendo que a receita? Não, não é. Toca o trio Parada Dura, Casa da Avenida. Sidney Alves de Lima, de Nova Esperança, pode ser bola? Não, não é essa a nossa senha não, hein? Obrigado aí pela audiência e participação com A Tarde é Sua. Quem também está com a gente participando aqui, é mandando a sua resposta, o Enzo Gabriel Eleodoro de Souza, a resposta está certa. Jaqueline Aparecida Eleodoro também participando e também está acertando a senha. Minha gente, fechamos as participações. Fechamos, não vale mais enviar mensagem para a senha de hoje. As que estão comigo aqui, já já eu sigo atendendo a todas aqui no A Tarde é Sua. 2h39.
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0: 2h42.

0: É Independência com a Tarde Azul, 2h42. Bora lá com participações. Abraço, Miguel. Melhorança, resposta certa. Isabela Melhorança também acertando. Lourdes Ferreira de Aguiar também. Jurema do Carmo também acertou a senha. Artidor da Silva também. Luana Ferreira de Aguiar também acertando. Yasmin Nunes também. Suzana Dalla Barba, resposta certa. Simone Ferreira de Aguiar também acertando. Jocelina Malmaciel também. Ana Cláudia Aguiar, resposta certa. Manuela Bueno também acertou. Yuri Guilherme Fernandes também. Fátima Ferreira também acertou. Wellington Júnior Araújo também acertando. Tânia Maria Fra, resposta certa. Eunim Ferreira de Aguiar também. Jonathan Oliveira, resposta certa. Ayrton Luiz Melhorança também está acertando a senha. João Vitor Fernandes também acertou. Vânia Aguiar, resposta certa. Marli C. Pedroso também participando com a gente e acertando. Cirlei de Carvalho, resposta certa. Leandro Casanova também participando com a gente e acertando a senha. Solange de Lima da Silveira também participou e também acertou. Eliane dos Santos, resposta certa. Ivomar Facim também participando e também está acertando a senha de hoje. Jefferson, Costenaro, um abraço, a resposta também está certa. Quem também está participando com a gente aqui, Eliane Rizello, pode ser a receita. Receita não é. Vanessa Blasius dos Santos, Vanessa, a sua resposta está certa. Já eu sigo atendendo aqui as demais participações para a nossa senha de hoje. 2h44. André Renner e Som 7.
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0: É a Porto do Som com a Brilha Som aqui na programação. 2h51 no nosso A Tarde é Sua desta super quinta-feira. 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Bora com participações aqui para nossa senha de hoje. Abraços! Rafael Neves, pode ser a receita médica a senha de hoje? Não, não é. Iodete Pelentier, pode ser o óbito? Não, também não. Otília de Almeida Pereira, pode ser o nome? Não, não é. Bruno da Junior Mototec, um abraço, obrigado pela audiência, hein? A resposta está certa! Sivonei Ferreira de Aguiar, resposta certa. Wellington Júnior de Aguiar também acertando. Sofia Dalla Barba também. Edir Dalla Barba também acertando a senha. Sônia Birkenbrock, resposta certa. Simone Soranzo, resposta certa. Adelino Reck, resposta certa. Natalino Foz Júnior, resposta certa. Olivia Pedroso Kuntz também participando com a gente e também está acertando. Toca uma da JM aí. Eliane Angelina, resposta certa. Ricardo Coziol também acertou. Ana Cláudia Catânio também está acertando. Matheus Catânio Coziol também. Ivete Catânio também acertando. Hermínio Catânio também. Luiz Henrique Michels de Nova Esperança, a resposta está certa. Celso Giraldello também acertou. Jandira Giraldello também. Ademir Moreira. É, Deboni também participando e acertando. Marli C. Pedroso também mandando a sua resposta certa aqui para nossa senha de hoje. Luzia Nunes de Souza, resposta está certa. Marcelino Nunes de Souza também participou com a gente aqui, também acertou a senha de hoje. Fechamos, minha gente, fechamos. Bora pro intervalo, na volta revela a senha e daí tem sorteio aqui no nosso A Tarde é Sua nesta super quinta-feira. 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
4: 12h59 na programação. E a gente, Copa do Mundo aqui acabou de acabar, né? Tchequia e África do Sul empataram em 1x1, então. Jogo aí da Copa do Mundo 2026. Amanhã tem Brasil, hein? Amanhã, 9h30 da noite, tem Brasil e Haiti. 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Dicas da senha de hoje eram: às vezes é difícil de ler. Remédio, informações, eram as dicas da senha, que era a bula, era a nossa senha de hoje. Obrigado a todos que participaram comigo aqui, nós tivemos 192 pessoas que acertaram a senha. Eu vou pro sorteador para saber quem vai levar aqui então, uma caneca aqui do Atarde, é seu oferecimento da Vesselin Fotografia, né? 192 número total, boa sorte para todos, sortear agora. 101 dálmata. Não, 101. Vamos ver quem é o 101. Cadê o 101? 101! Participou com a gente aqui, acertou na bula, acertou a senha e levou uma caneca aqui do Atarde. É sua? Jailson Silveira é o contemplado de hoje. Parabéns, Jailson. Jailson, seguinte, meu amigo, passa aqui na rádio, retira o vale e depois você retira a sua caneca lá na Vesselin Fotografia. Beleza? Jailson Silveira, então, é o contemplado de hoje. Passa aqui na rádio, retira o vale e depois retira a sua caneca na Vesselin Fotografia. 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Minha gente, obrigado pelo carinho, pela companhia. Trombini chegando aí já com o Comitiva. Amanhã, 1h30 da tarde, aqui estarei aguardando você. Combinado? Então tá bom. Um grande abraço, ótima tarde.
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3: Muito boa tarde para você. Hoje, quinta-feira, 18 de junho de 2026. Estamos no ar com mais uma edição do Giro 94.
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3: O pagamento da taxa de inscrição do Enem, o Exame Nacional do Ensino Médio 2026, foi prorrogado até na próxima segunda-feira, dia 22 de junho. A informação foi divulgada pelo Ministério da Educação ontem, quarta-feira, dia que o prazo seria encerrado. A taxa de inscrição custa R$ 85,00 e a guia de recolhimento da União para pagar o valor é gerada na página enem.inep.gov.br/participante. Segundo o MEC, a quitação da taxa é o que garante a participação dos candidatos não isentos no exame. A aplicação das provas do Enem 2026 acontece nos dias 8 e 15 de novembro. Duas escolas municipais e Nova Esperança do Sudoeste foram contempladas com kits tecnológicos após se destacarem nos resultados da alfabetização no Paraná. As escolas Santo Antônio de Barra Bonita e professora Marlene Aguiar de Souza, localizada na área central do município, receberam cada uma um conjunto composto por 30 Chromebooks e 30 fones de ouvido. A entrega simbólica dos equipamentos ocorreu na última segunda-feira, dia 15, em Curitiba, durante a cerimônia do prêmio Alfabetiza Juntos, promovido pelo governo do estado. A premiação reconheceu 300 escolas municipais de 154 cidades paranaenses que alcançaram os melhores resultados na alfabetização em 2024. O prêmio é um desdobramento do programa Educa Juntos, iniciativa em que a Secretaria de Estado da Educação, a SEED, atua em parceria com as redes municipais de ensino para fortalecer a aprendizagem e melhorar os indicadores educacionais desde os primeiros anos do ensino fundamental. A iniciativa reconhece o desempenho das instituições de ensino que obtiveram destaque na prova Paraná Mais, avaliação que mede o nível de aprendizagem dos estudantes e auxilia no acompanhamento das políticas educacionais no estado. Além dos kits tecnológicos, todas as escolas premiadas receberam placas de reconhecimento pelos resultados alcançados.
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4: Comitiva Independência no ar, boa tarde pra você. Programação Independência 94.1, tudo bem? A partir de agora tem comitiva para você na programação que é toda sua, meia-tarde de boa música e variedades. É comigo, João Carlos estava comunicando com você, agora o Trombini está por aqui, depois ainda tem Clóvis Antunes, tem muita coisa boa na programação que é toda sua. Tá no trabalho, tá em casa, tá ouvindo a gente, que bom, seja bem-vindo, bem-vinda, vamos ficar juntos a partir de agora. Tarde agradável, 20 graus a nossa temperatura e até às 5, muita coisa boa para você.
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5: Oi, chegando com History Day. No dia 18 de junho de 1908, chegava ao Porto de Santos o navio Kazu Tumaru, que transportava o primeiro grupo oficial de imigrantes japoneses como resultado de um acordo firmado entre o Brasil e o Japão. E nesse mesmo dia, no ano de 1940, Benito Mussolini chegou a Munique para discutir com Hitler planos imediatos envolvendo a Segunda Guerra Mundial. E no dia 18 de junho de 1942, nascia em Liverpool, na Inglaterra, James Paul McCartney, considerado um dos músicos mais influentes dos últimos tempos. Beijo, tchau!
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4: 3 e 9.

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9: Confira comigo, são 3h20, 3h20 na programação da tarde para você do Comitiva. Tô feliz demais em estar na sua companhia e ficar com você de segunda a sexta nesse horário até às 5 horas, comunicando, fazendo da sua tarde uma tarde musical e de variedades. Falando nisso, a rapaziada aí, amanhã tem jogo da seleção, né? Que tal aquele tapa no visual?
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11: 18 de junho, quinta-feira, e eu chegando com uma dica bacana sobre saúde capilar agora pra você aqui no Barba, Cabelo e Bigode. Você sabia que o excesso de álcool, o tabaco e a água muito quente do banho detonam o seu cabelo? Pois é, viu? Esses hábitos agridem o seu couro cabeludo e são os grandes vilões para o aumento da queda. Evite os excessos, alimente-se bem e pratique exercícios regularmente para você mudar esse jogo. Uma boa noite de sono também faz milagres pela sua saúde geral. É isso mesmo. E também a saúde dos seus fios. Seu cabelo reflete como você se cuida por dentro. Pense nisso hoje mesmo. Excelente quinta-feira para você, um grande abraço e até a próxima dica.
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1: Vivemos a nossa Copa do Mundo, movimentação intensa na nossa Copa do Mundo e a gente contando aqui para você as novidades, as últimas informações. E olha só, hein, gente, nós tivemos há pouco a África do Sul reagindo no finalzinho, empatando com um pênalti contra a República Tchaká, tá bem? Já está começando a movimentação de Suíça e Bósnia, que se enfrentam logo na sequência, às 4 horas. Às 7 tem Canadá e Catar, às 22 horas, México e Coreia do Sul, tá bem? São jogos programados, então, para hoje, essa movimentação. E, claro, amanhã, nossa seleção brasileira, que já viajou, está se preparando, mas não levou o Neymar. Neymar não acompanhou a seleção para o jogo contra o Haiti amanhã.
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3: Agora são 3 horas e 35 minutos, 3 e 35 na programação da tarde para você, com o nosso Comitiva na companhia dos melhores ouvintes. Eu fico até às 5 horas e você faz parte dessa programação super musical e também de variedades. Você que está aí no compromisso da casa, um abraço. Você que está no trabalho, carinho especial.

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1: Pablo. Vitor Fernandes. Que música linda, hein? Essa é demais. Pode cantar.

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4: Confira comigo agora, faltando 8 para as 4. Tempo passando, daqui a pouco tem para você Delta Rota Segura, tem informações do trânsito, você vai conferir com a gente aqui no Comitiva.
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0: 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Informação que protege quem está na estrada.
1: 4:04, dois homens que morreram em uma colisão frontal entre uma van e uma motocicleta no final da tarde de ontem, no quilômetro 407 da rodovia 373 na BR, em Candói, foram identificados. Valdemir de Ramos, 36 anos de idade, e Adilson Amaral, 24 anos, estavam na motocicleta Yamaha, que morreram no local do acidente. Eles moravam na comunidade Xaxim, zona rural de Foz do Jordão, e trabalhavam em Candói. O condutor da van Renault Master Furgão recebeu atendimento inicial e foi levado ao Hospital Santa Clara, em Candói, por populares.
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1: Confira comigo, 4:07. 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Ela chegou para ajudar você, tá bem? 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
8: O mel é um alimento milenar que se torna um verdadeiro remédio caseiro durante as estações mais frias do ano. Ele possui propriedades antissépticas e expectorantes naturais que ajudam a fluidificar o muco e acalmar a irritação na garganta, reduzindo os ataques de tosse seca, especialmente antes de dormir. Uma colher de chá de mel puro ou misturada ao seu chá de ervas favorito ajuda a criar uma película protetora na região da faringe, trazendo alívio imediato e um sono muito mais tranquilo.
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1: Essa é sucesso do Carisma, eu quero ver vocês. Vamos lá.

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9: Confira comigo agora, 4h23 na programação da tarde para você, 4h23, para quem tá curtindo, para quem tá acompanhando, para quem tá se ligando, carinho especial, tá passando pela cidade, caroninha pra gente, muito obrigado. 94.1, essa programação é feita para você.

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6: Olha, gente, agora são 4h37 na programação para você que está na companhia. Carinho especial, boa tarde. Daqui a pouco, 5 horas, tem para você o vitrolão do Clóvis Antunes aqui na Independência 94.1.

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13: Sabe que dia é hoje? Quinta-feira, dia de você economizar muito aqui no Poupe Mais. Você pode estar jogando no lixo 30% do que você compra ao descartar cascas e talos. Que tal você mudar o olhar na cozinha e transformar a casca do abacaxi em um chá super saboroso, hein? O talo de couve refogado e doce de casca de maracujá são opções deliciosas e cheias de nutrientes. A internet está repleta de receitas e técnicas para você aprender a usar os alimentos por inteiro. Seja curioso, experimente novos sabores na sua rotina e economize com muita inteligência. Excelente quinta-feira para você, um grande abraço e a gente se vê na próxima dica.
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14: Muito bem, gente, faltando agora 8 minutos e meio para as 5, o Clóvis está chegando, o Vitrolão vem aí para você, a programação do nosso Coletiva fica por aqui, amanhã tem mais, amanhã é sexta, finalzão de semana, dia de seleção brasileira e tudo mais. Vamos vivendo a nossa Copa do Mundo? Vamos lá então, um abraço, gente, tudo de bom.

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1: Vai cantar bonito assim lá longe. Zezé de Camargo e Luciano.
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1: Assim, ó.

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12: Muito boa tarde para você. Hoje é quinta-feira, dia 18 de junho de 2026. Estamos de volta com mais uma edição do Giro 94.
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12: Os produtores rurais que possuem animais de produção precisam ficar atentos ao prazo para a atualização obrigatória do rebanho junto à Agência de Defesa Agropecuária do Paraná, a ADAPAR. O período para regularização termina no próximo dia 30 de junho e até o momento, menos de 60% dos produtores de Salto do Lontra realizaram o procedimento. De acordo com a ADAPAR, o índice está abaixo do esperado. Por isso, nos próximos dias, a equipe do escritório local entrará em contato com os produtores que ainda não não efetuar uma atualização cadastral. O médico veterinário da ADAPAR de Salto Tolontra, Rafael Sponchiado, destacou a importância da participação dos produtores. Segundo ele, a atualização é fundamental para que o Paraná mantenha o status sanitário que garante o acesso aos mercados internacionais e fortalece as exportações do setor agropecuário. Atualização do rebanho é uma das exigências para a manutenção do reconhecimento sanitário do estado e é obrigatória para todos os produtores rurais que possuem animais de produção sob sua responsabilidade, independentemente da espécie. Os produtores que deixarem de realizar o procedimento ficarão impedidos de emitir a Guia de Trânsito Animal, a GTA, documento indispensável para o transporte de animais entre propriedades, feiras, exposições e frigoríficos. Sem a GTA, a comercialização dos animais fica inviabilizada, além de o produtor estar sujeito a autuações e multas. A atualização pode ser feita de forma rápida e prática pelo aplicativo Paraná Agro, no site da ADAPAR ou presencialmente nos escritórios locais da autarquia, nos sindicatos rurais e nos pontos municipais de atendimento. A Administração Municipal de Nova Prata do Iguaçu anunciou oficialmente a realização do Festival de Música Canta NPI, evento que promete movimentar a cena cultural e artística do município. A programação acontecerá nos dias 6, 7 e 8 de agosto no CTG Pagos do Iguaçu, reunindo talentos locais em uma grande celebração da música. A iniciativa é viabilizada por meio da Política Nacional Aldir Blanc de Fomento à Cultura e tem como principal objetivo incentivar a produção musical, valorizar os artistas locais e oferecer oportunidades para que novos talentos possam mostrar suas habilidades ao público. Para contemplar diferentes faixas etárias e estilos musicais, o festival será dividido em quatro categorias: infantil, juvenil, adulto gospel e adulto livre. As inscrições são gratuitas e já estão abertas. Os interessados devem procurar a Secretaria Municipal de Educação. Além de incentivar a participação dos artistas, o festival contará com a premiação total de R$15 mil, valor que será distribuído entre os vencedores das categorias, conforme previsto no edital.
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E meu povo, 5 horas e 15 minutos, o Vitrolão aí no seu radião, boa tarde. E não adianta começar a falar do frio aí que já tá frio mesmo, né? Já que tá frio, tá frio. Já que tá frio, tá frio. Barbaridade. Cantamos moda de viola. Encarar o frio, né, pesado? O inverno só começa domingo? Hein, chegou o inverno ainda. Ó o Vitrolão aí, ó, quinta-feira. Quase sexta já. Olha, tá na beiradinha.

5h20, alunos da bodega ali. Estão vindo. Será que vai chover, pesada? Ameaçou uma chuva ali agora. Ameaçou uma chuva. Marcelo Pedroso, aqui tá ameaçando a chuva. Ô Gibra, o Livino é fiscal de obra. Ele fica ao redor ali, olhando. Daí agora ele fecha a oficina mais cedo. Ele abre 2 horas por dia essa oficina, né? Consertos de pneus, bicicletas e carros e motos e caminhões ali. E daí ele fica fiscalizando as obras, Olivino. Ô, Doacir, um abraço pra ti, Doacir. Nós vamos descer lá no Irineu, no São Valentim, no Rio Butina ali, Doacir. Nós estamos fazendo uns briques ali com o Irineu. É brique graúdo, viu? É brique graúdo. Ô, Joelson, como é que tá aí nos Três Angicos, me veio? Uhum, mas claro que entendemos ali, Doacir. Claro, uma da Valéria Barros. Bem apaixonada. Ô, Tiagão tá apelando o lombo das lombrigas já lá. A Lisete que tá em volta do fogão a lenha ali pra se esquentar. A Dolores também tá ouvindo o programa. Ah, tem a nossa música lá pra adivinhar. A Dolores falou que é Orides Mendes. Não sei, gente. Ontem tivemos ali, deixa eu ver quantos acertador já, que acertaram quem canta a música do Vitrolão. 3 pessoas acertaram. 3. É bolas de gente que acertaram. 3. 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Um abraço aí, Bruno, da oficina Júnior Motortech. Manda um abraço pra toda a galera aí. Alô, Júnior. Pessoal aí do Júnior Motortech. Piazada da oficina. São vizinhos nossos aqui, né? Os gurizinhos. Um abraço pra vocês aí, tá bom, piazada? Escuta nós ali, mas eu achei que não escutava nós ali. Agora eu vi que eles escutam nós, o nosso programa ali. 5h23 agora, 5h23, Noeli Antoniak da Rosa, de Nova Esperança do Sudoeste. Luiz Gonzaga, ela falou. Um abraço pro Marcos Ravanelli, que tá de aniversário hoje. A Lisete que tá mandando um alôzão aí. Valeu, Lisete. 5h24.

5:27 agora. Orides Mendes Júnior. Orides Mendes Júnior. Oscar Flores da Rosa. Um abraço para vocês aí da linha Toscan, que acompanha aí também a nossa programação. 5:27 agora, 5:27. Um abraço aí pro Serjão, né? Confirmando a audiência já. Chopão para nós. Major também tá ligadaço. Mas a Major, velho. Mas tá onde, homem? Tá onde? 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

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Quem tá largando o serviço já, hein? Pessoal das fábricas lá. Alô, seu Balas. Seu Balas uma vez falou que escutava o programa aí, né, seu Balas? Não sei.

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1: Vamos lá falar de Copa do Mundo. Amanhã tem Brasil e Haiti, às 21h30, sexta-feira. Olha, dúvidas nas peças, convicção no esquema. Carlos Ancelotti segue a rotina de mistério na escalação da seleção para enfrentar o Haiti amanhã na Copa do Mundo. Mas deu indícios de retornar ao 4-2-4, que ditou o rumo da maior parte do seu ano de trabalho, com o objetivo de abrir o campo para furar a retranca adversário. Nas atividades desta quarta-feira no CT do Columbia Park, o treinador italiano testou vários jogadores nesta mesma formação. Danilo na vaga de Ibanez e Luiz Henrique no lugar de Lucas Paquetá são mudanças prováveis, mas Ancelotti segue sem confirmar para os jogadores qual o time começará o jogo. A dúvida é sobre Neymar, que informações indicam que não viaja junto com a seleção para enfrentar o Haiti.
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1: 5h43 já, gente. 5h43 já. É, Jauri, Ronsani também. Ronsani sempre tá ouvindo nessas horas, acho que sai fazer umas caminhadas. Não, isso aqui daqui a pouco, gente. Senão isso aqui... Agora não, daqui a pouco. Tá louco? Como é que vai tocar já antes de pedir ali?
12: Ô, Clóvis,
1: boa tarde. Boa tarde.
12: Vamos pra casa.
1: Vambora.
12: Descansar o corpito.
1: Aham.
12: E amanhã tem mais. Clóvis, toca a música Pelos. Pra nós escutar
1: Pelos.
12: Aí na estrada.
1: Pelos?
12: Tá bom.
1: Pelos.
12: Um abraço.
1: Minha cavalo. Acho que é aquela lá dos cavalos. Tá bom então, Mitrucci, um abraço pra ti ali, Pia. Vamos devagar, né, meu guri? Vamos devagar. Vamos devagar que a estrada tá perigosa. Mas devagarzinho nós vamos, né, Pia?
13: Ô, Cláudio, boa tarde. Aqui é o José de Paz, da Sananduva.
1: Como é que
13: Oi,
1: tá?
13: Pia. Viu, Cláudio? Quero oferecer uma música pro Chico, do Salve e o Milton lá de São Carlos. Estão ouvindo o teu programa, todos os dias. Também para o Didi, Fábio, Antônio Rico, o Adri. E para todos os ouvintes da rádio, pessoal aí, o Maurílio, o Vilcinho, o Adão Gaspar, o Bastião Barbudo, o Mano, o Serjão da Piracema, esse pessoal bagualado que escuta o programa todos os dias aí, ó. Roda para nós aí, você a caneta e a enxada.
1: Quase acertei.
14: Turma da bodega tá presente, homem. Jorge, João, Jairo, Liz, eu e o meu Deus.
1: O Vovozona não apareceu mais, Sérgio, não vi mais o Vovozona na verdade ali. Sumiu, né, o piazão? Cadê você? Gurizão sumiu. Gurizão sumiu. Não vi mais o piazão aí. Que deu, será? Que deu, será, no piazão? Não vi mais. 5h45, agora 5h45, a Claf de Sal do Lontra tá aí com o queijo mussarela piracanjuba. 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
15: Opa!
1: Opa!
15: Ô, senhor. Tudo bem, seu Cláudio?
1: Tudo bem.
15: Beleza?
1: Ah, 100%.
15: Parece que vai dar uma chuva, né?
1: A beleza é bem pouca, mas é simpatia. É, Virso, falou tudo. O Ederson Silveira, da linha São Jorge, um abraço pra ti ali, guri.
16: Boa tarde, Cláudio.
1: Opa!
16: Aqui é o Reinaldo Perão, da Vila Rural, Nova Brasília. Tudo certo, meu piá?
1: Como é que tá, meu piá?
16: Manda um abraço lá pra galera da Marreco Motos, lá que estão ligadaço no Vitrolão. E pro Edson dos Santos, lá do Piracema.
1: O Edson? Tu conhece o Edson?
16: Tá ouvindo também.
1: Não é
16: possível. Se tiver um tempinho aí, roda uma música pra eles lá. Questão ligadaço aí no Vitrolão.
1: Uhum.
16: Beleza? Um abração aí, fique com Deus. Boa noite.
1: Valeu, meu guri.
16: Boa tarde, Clóvis Antunes.
1: Oi, boa tarde.
16: Esperando a Vila Rural Nova Brasília. Como é que temos?
1: Mas meu, tudo certo, graças a Deus.
16: Ligadaço na Independência, Vitrolão.
1: Uhum.
16: Viu? Manda um abraço lá pro Edson dos Santos, lá, meu primo. E pra Elisandra Mondestock dos Santos, lá. Estão de aniversário. Como é que tá, meu filho? Hora que sobrar um tempinho, roda uma música lá e ofereça pra eles lá. Beleza?
1: 100% então, bicho velho.
16: Um abraço, fique com Deus.
1: O Edson não escuta mais nós, viu? Tá muito difícil dele escutar, muito culpadinho. Agora com o jogo da Copa ali, né, perdemos o quê? Uns 80% de audiência, mais ou menos, no programa, né? Uns 80%, né, Natália? Não vou colocar 100%, sim, mas uns 80%, né? Clóvis Pedroso, o Valmir, a dona Mari tá comendo, eu acho que é uma carne de peixe, eu acho. Eu acho que é peixe. O Rovena fazendo uma sopa de milho verde. É, mas o pessoal está inspirado, hein? Sopa de milho verde. Ah, hoje eu vou fazer uma farinha torrada.

0: E aí, já adivinharam quem canta essa música, não? 3 acertaram. 3. 5h49, ô seu Máximo! Me cobrou um alô hoje, seu Máximo, lá da Carmélia. Seu Máximo Palavicini, vizinho do Júnior, do Fúlio Tomazini. A turma Tomazini lá, os Tomazini não vem mais no programa, né? Nem seu Zanuto. Polaco, Iris. Oi, Iris, estamos esperando ali o... A galinha depenada ali. Foi a ganhadora lá das delícias de família lá. Oi, Iris. Cadê a galinha depenada? Um abraço pessoal da Lucia Alimentos ali. Escuta nós por ali. Um abraço pro Abeia. O Abeia é vizinho do Vicente. O Fio. Meu amigo De Carli. Ô, De Carli, o Magrão escuta nós ali? Será? Aquele piazão que trabalha ali com ele, agora esqueci o nome ali. Barbaridade, piazão. Falou que escuta todo dia, mas eu acho que é mentira, né? Né, Fio? O Fio essas horas nem tá trabalhando. Tá frio. Né, Ica? Já vamos se recolher, né, Ica? Esquentar uns galãozão de que boa, né? Aqueles galãozão. Cheio d'água quente. Pra dormir cedo, né, piá?
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0: A música dessa aqui é de fundamento, piazada. Uma pena que ela quase termina o programa, né? Cumprida! E o...
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0: O pessoal do Três Balizas, gente. Ô, Edinho! Ô, Edinho, fala comigo, Edinho. Sumiu? Falou mais nada? Caruto. Um abraço pro Jatir, pessoal da Madeireira lá, de Nova Esperança. Serafim.

0: aproveitar o embalo. Ô Tinho, pessoal lá da Tinho Automóveis também, um abraço pra vocês lá, tá bom, Tinho? Pessoal da Baixada ali, o Noca. Uma vez o Noca escutava o programa, né? Ali na Baixada. Tinha o Prego também, né? O Joel. Cadê o Joel? Cadê o Joel?
1: Boa tarde, Campos Antunes.
0: Oi.
1: Tudo bem?
0: Tudo bem.
1: Eu prestava em homenagem para o meu colega amigo, o Marcos Rabanelli, que hoje está de aniversário. Desejando muitas felicidades, muitos anos de vida para ele aí. Receba as homenagens do seu colega amigo, Lisete de Souza. E você roda uma próxima música aí, se puder rodar no Trio Parada Dura, Barco de Papel. Te agradeço muito. E temos na escuta, sou teu ouvinte de todos os dias.
0: Valeu, Lisete. 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Vamos ver quem tá ali.
2: Eita, povo de Deus! Oi. Que Deus abençoe vocês aí.
0: Como é que tá?
2: Programa. Bom. Joia, que joia. Eu quero ganhar essa TV.
0: Tem que se cadastrar, Foguinho. Se cadastra ali, Foguinho. Mete ficha lá no cadastro. Toca Bugre do Mato. Com o Porca Véia. Dona Ivone Becker. Queria homenagear o sobrinho e afilhado João Paulo dos Santos, que está completando aniversário hoje. Ele trabalha lá em Cascavel. Desejo de muitos anos de vida, que Deus abençoe sua jornada. Muitos e muitos anos de vida. Quem está homenageando é a Dona Maria. Está homenageando ali.
3: Boa noite, Clóvis.
0: Boa noite.
3: Viu? Quem canta essa música é o Zé Alexandre, ó. E joga a música pra mim é Pintadinha, final do Cinema de Lima.
0: Pintadinha? Vamos tocar a Pintadinha ali, guri.
2: Que daí dizia meu final, pai, me manda o link, me manda o link.
0: Mas tá lá em cima, Foguinho. Tu já recebeu? Dá uma rodadinha ali pra cima, Foguinho, ó. Deixa eu ver, 3, 4 mensagens pra cima ali que tu vai ver o link ali, meu guri.
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0: Um abraço, Bin Laden. Hoje o Bin Laden foi pra cidade. Ah, Bin Laden veio. De novo, Zig? Barbaridade.
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0: Por que esconder as pintinhas que eu adoro tanto? 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

0: Calcinha de ex. É uma barbaridade, né? O Doacir também falou que é o Gildo de Freitas. Ô, Amarildo! Pois é, Amarildo. Eu desconfiei mesmo, sabe? Que o Políbio lá e o Magrão não escuta o programa, né? Então tem que mandar alô só pro Amarildo. O Amarildo Oliveira que escuta nós, né? Ali é Taura de ouvinte. Um abraço, viu? Ô, Marcelão Pedro, está em Pato Branco. Olha lá, Pato Branco. O Oscar disse que é o Tia Chaleira. É o Tia Chaleira. Cleverson de São Roque, pedindo a música Velho Casarão. Um abraço, viu, guri? Um abraço pra vocês aí de São Roque.
1: Ô, Vitrolão. Tá bom o programa hoje. Eu acho que quem canta essa música é o Luiz Moraes. Quase que o Bilardo arrumou uma namorada hoje na cidade.
0: Ô, Bilardo. É fraco esse Bilardo, hein? É fraco esse Bilardo. Um abraço, Nilmar. Tudo bom, Nilmar?
2: Boa noite, Cross.
0: Boa noite.
2: Reinaldo Perão, viu? É. Eu mandei uma mensagem lá pra ele ligar o rádio, pra ele escutar.
0: É.
2: Que ele não acredita que eu tô mandando um abraço pra ele.
0: Ô, louco.
2: Não. Mandei ele ligar o rádio lá.
0: Não é
2: Manda
0: possível.
2: Manda um abraço pra ele que agora ele vai escutar.
0: Beleza? Não é possível.
2: Um abraço aí, fique com Deus. Boa
0: noite. É, não. O Edson. Escutar o alô do Reinaldo Perão. Ô, Edson. Ele deve estar no Lucas jogando cacheta.

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2: Ô produção, chega essas horas aí, tá feia a coisa, viu?
1: Ficou pilchado, nego, velho.
2: Tomar uns prêmios bons aí pra sortear, viu? De novo. Não tá feia a coisa ali, tá? Tá ruim. Ô Anderson.
3: Dando uma música aí pro alemão dos tijolos,
2: velho. O alemão. Tá motorista, velho.
3: Pegando a
2: caminhãozinha cheio. Que tal, bicho velho, né? O alemão ansiado, né? Ansioso demais. Socando canjica com o Tiburcio da Estância, João Luiz Correia. Ah, e o João Luiz Correia, o Vanderlei de Lima. Ô, Vanderlei! Toca aí Os Mateadores. Ó, o Jean, rapaz. Apareceu ali o Jean. Seu Mário e a Dona Ivone não vieram mais no programa também, né? Agora que esses frios é bem complicado, gente. As pessoas vão pra dentro de casa umas 4 horas da tarde, elas jantam já às 5 horas. Vão se recolhendo. 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

Tu sabe quem canta essa música? Eu vou ligar pra um cara aí, ver se ele sabe. E ô, seu Valfrido? Cadê o seu Valfrido? Vou ligar pro cara aí, pra ver se ele sabe. O cara deve saber, né? Não é possível, gente. Começar a ligar pros ouvintes, né? Eles não estão aparecendo. Ligar atrás. Nada. Larga o homem, Teixeirinha. Não sabe? Não me atendeu.

0: A mana falou que é?
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0: Ela falou que é. Ô, cabelo. Os caras sabem que sou eu, né? Eles não me atendem. Agora deu, Joelson dos Santos. Olha, ó, mais um acertou, mano. Vai falar pros outros, né? Acho que é 5 que acertaram até agora. Abraço pro Valdir Cofa fazendo rolo aí, né, Valdir? Os caras vão ter que pegar, Valdir. Seu Bito. Um abraço ali pro seu Darcy Peluz. O Bebão. Sidney Urbano. Morte do fogo lá, bicho velho. Um abraço aí, Sidney. Vem pra você.

0: Para, Pedro. Não dá pra colocar o resto da música, senão vão saber quem quer, né? Né, dona Irene? Aí os mateadores já.
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0: Vamos carne amanhecido. 6h37, 6h37. Ô, Márcio! Essa aqui foi especialmente pro Márcio Manfredini. Diz que adora essa música. Diz que é muito fã, muito fã, muito fã. Muito fã, diz que é muito fã. Ô, Pedrão, Dona Íria. Os Polaquinho. Tony Perão, Dona Rosa também.
1: Opa, dá tempo de tocar aquela música lá. Balanço da carroça que a gente tá velocinha. Vai escutar aí.
0: É bom então, Claudio. Vai lá, ó. A piazada na lida, né? Olha só, gente. E o Edson trabalha ou fica olhando? Anderson.
2: Muito obrigado, João Luiz, por esse costado.
3: Eu que agradeço, Tiburcio.
0: E não para mais de socar canjica. Qual música? Ah. Ô, seu Darcy, qual música eu vi ali? Fala ali pra nós. O Enzo Gabriel Eleodoro Souza diz que é Os Fazendeiros. Os Fazendeiros. Olha, tá bem fácil, gente. Agora tivemos aí 4 acertadores. Valeu, guri. 100%. Ô, Piquito. Que é Mary Terezinha. Noemi Gonçalves do São Sebastião. Abraço. Não, não é. Viu, Galdiano? Não é. Pior que não é. Abraço pra Dona Lenirce Alfredo, lá de Linha Toscã. Você escuta nós lá. Ô, Duir! Ah, o Nércio não tá nem tendo tempo de ouvir nós, viu? Muito apurado. Kia também, alô pra você, Kia. Eu ia contar da minha tia ali, agora que me deu coragem aqui, porque... Aquele que me chamou de mentiroso ali, teve uns dias que me chamou de mentiroso ali. Falou que o programa virou só em mentira. Ele falou ali. É, ele falou. Daí eu ia contar a história da minha tia que foi comida lá pelo crocodilo, lá pelo jacaré. E ficou viva. Tá viva até hoje. Jaqueline Aparecida Eleodoro, pediu menina da aldeia. Ô, Emerson, mas quem que é esse homem que vocês pedem música ali, homem? Procurei aqui, não achei. Não, também não é. Não, eu não canto. Eu tentei até gravar um CD uma vez ali, não deu muito certo. Tentei gravar um CD, viu, Galdiano, não deu muito certo. É, não rodou nas rádios. Não tocou? Tem algum problema ali no destino da música. É só o Marcelo que é cantor aqui na rádio.

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4: Vamos lá, gente, 6 horas e 50 minutos agora. Alô, Sidão, alô, Edson. Ó, que azar, tô na peleia mesmo. Olha.
5: Partiu casa, chega por hoje.
4: Oh, chega também, né? Começou a escurecer, anoiteceu. Ô, Davi Soares, só a verdade, Davi Soares. Podem inventar as coisas, viu? Ô, Claudir, fazendo um pinhãozinho, Claudir. O Alceu também tá escutando nós lá, ó. Um abraço, viu, seu? Também tá escutando nós ali. Um abração pra você. Agora. Não, as coisas tão modernas. A NASA precisa estudar uns caras assim, né? O cara bater polenta com a parafusadeira. Pelo amor de Deus, gente. Não se fazem mais pessoas que faziam polenta na pazinha. É. Aquela bater ali uma hora, sovar uma polenta, não se fazem mais pessoas assim. Agora elas batem polenta com a parafusadeira. Os jovens de hoje em dia. Teixeirinha e Mary Terezinha, Jandira Giraldello. Um abraço pra vocês.
6: Boa noite, professor.
4: Boa noite.
6: Eu acho que o cantor deve ser o Teixaleira.
4: Teixaleira, será que é? Opa, Celento, vai tomar uma redondinha? Chegou agora da peleia ali o homem, não é fraco esse Celito. Não é fraco. Gildo Freitas Neto. É. Ah, o Jair está se amaciando. É macio que fala hoje, Emerson, para as pessoas assim. Como é que é? Ó. Não é o Zé Preto de Saldo Lontro, mas esse aqui é Zé Preto. Jovens rebeldes. Vamos ver um pedaço aí. Pinhão até na airfryer.
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4: Meu Deus, daí pra acabar.
7: Que emoção.
4: Daí é pra acabar.
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4: Esse é o Cé Preto.
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4: Esse deve ser pai de pet. Barbaridade!
7: Olha
4: o que o cara falou ali, eu nem vou identificar a pessoa, né?
7: 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Um beijo no
4: pai de pet.
7: Um abraço

0: tio do Emerson. Capaz. Vê, né? Tem que tocar os 40, né? A vida passa tão rápido. Você tava lembrando agora, vi uma marca de geladeira ali, lembrei de um. Ô, meu amigo Sadi! Barbaridade, Sadi. Pá de polenta feito de cabreúva. Isso aí não tem mais fim. Sabe que eu comprei uma pazinha de polenta, o cara falou que era boa, Sadi. E você foi. Fiquei só com o cabo. Partiu. Quebrou lá embaixo, lá nas vinquinhas. Você foi, minha pazinha de polenta. Essa aí é igual uma com a minha votinha. E bem igualzinha.
1: Ô, Cos, boa noite.
0: Boa noite.
1: Fui na casa de um cara, ele tinha convidado uns caras pra comer a tal da polenta de milho, agora tá bom, né?
0: Tá bom.
1: Eu vi ele ligando a bitorneira e carcolho uma bolsa de milho, de farinha de milho dentro da bitorneira. Mas pense na polenta que deu, ó. Aí carcou mais uns pedaços de carne de galinha, misturou tudo. Jogou lá dentro, daí deixou ligado. Mas pense no capricho.
0: A galinhada.
1: O cara fez na bitorneira.
0: Pare, homem.
1: Uma polenta grande com 10.
0: Não.
1: Mas, homem, aquilo tá foi louco. De apará.
0: Fez e fogo de baixo?
1: Pegava de apá, não era de colher, era de apá.
0: Fez fogo debaixo da bitorneira. Ô, Celito. O meu vô, a primeira geladeira que ele comprou foi uma Polar Duplex. Ô, Márcio, lembra dessa geladeira, né? Nos anos 60, 70, 80, ali tinha essa geladeira. E agora eu lembrei nesses frios aí uma vez e quase matou a família. Quase matou a família inteira. Primeira noite deixou a geladeira meio aberta, ficou aberta a geladeira. E não é igual essas de hoje que não faz gelo, né? Essas de hoje em dia não faz gelo. Elas são de gelos, né? Elas não pegam gelo. E aquela geladeira pegava, aquelas Polar Duplex. Uma geladeira azul bonita, assim. Tinha um pinguizinho pendurado na porta ali. E o coitado, parecia um bicho, né? Muito estranha uma geladeira aquela em casa, né? Primeira noite ele deixou meio aberta a geladeira, Celeta, numa época de frio, assim. E congelou a casa inteira, homem. Tu acredita? Congelou? Congelou a casa inteira, quase matou a família de frio. Uns 2 dias pra derreter o gelo de dentro de casa. Deixou a geladeira meio aberta. Hoje em dia não tem mais essa geladeira, né? Hoje em dia aquelas... como é que fala? Froze free. Que não pega gelo. Eu vi um cara postando num grupo ali pra vender. Não sei se não era o Genésio. Uma geladeira bem igualzinha essa aí. Mas ela já tinha maquinário dessas novas agora.

Bora que tá na hora! 6h59 já? 6h59? É, a geladeira gelava, hein? E ninguém quase acertou. Quem canta a música ali? Ó, Oscar Flores Rosa, agora acertou também. Oscar. Então agora nós temos ali, eu acho que... Deixa eu ver. É, 5 pessoas que acertaram. Quem é o cantor ali da música Baile dos Cabelos? 5 pessoas acertou. Vambora? 7 horas em ponto. 7 em ponto. Essas horas antigamente eu tinha aí mais ou menos uns 120 ouvindo o programa. Hoje eu acho que tem uns 7, 8. Mais ou menos. Gente, obrigado pelo carinho, pela audiência de vocês. Bom descanso, né? Que vocês recuperem as energias, né? Se acomode. Agradeça por mais um dia concluído. Com a graça de Deus, tamo aqui cumprindo a missão. E amanhã estaremos de volta aqui na programação a partir das 5h30 da manhã com café e viola. Grande abraço pra você, saúde e paz, tchau. Ô Sadi, obrigado, viu? Nossa senhora, não é que eu vou ganhar uma pá de polenta, gente? O Sadi...

0: 7 e 6.
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9: Você não imagina o quanto é bom estar com você em mais um dia nessa quinta-feira. Já chegando, entrando, pedindo licença para entrar onde quer que você esteja, na sua casa, no seu carro, no seu trabalho. É muito bom começar mais um Violada por aqui. E se o rádio está ligado, Violada Sertaneja está chegando para ser uma visita boa, que senta, proseia, que traz moda debaixo do braço. E tem dia que aperta, né? Tem dia que alivia. Só que em todos eles, uma boa música sertaneja encaixa certinho. Seja para lembrar, para esquecer, agradecer ou só acompanhar o pensamento. Hoje, 18 de junho, eu sou o Deluca. Véspera de sexta-feira, aquele dia que já tem cheiro de fim de semana no ar. Aumenta o volume, bora curtir o melhor da música sertaneja aqui. Se ajeita onde você estiver e vem comigo, porque o nosso Violada de hoje está demais.
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9: Vamos começar com Roberta Miranda, participação do Chitão e Chororó com Majestade e o Sabiá, lançada em 1986 e composição da própria Roberta. A música nasceu de uma lembrança da infância dela, lá no interior da Paraíba, ouvindo o canto do sabiá e associando aquilo a um momento de paz e de esperança. E como se tornou um símbolo da música sertaneja essa música, né?
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0: Fechando o primeiro bloco com Duduque Dalvan, Dama de Vermelho. E a gente entra agora no intervalo rapidinho, tempo de tomar um gole de café, dar uma respirada fundo e daqui a pouquinho a gente já volta. Violada sertaneja com mais moda boa, hein?
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0: 7h23.
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7: Estamos de volta na sua quinta, de volta com Viola Divina, Tião Carreiro Paraíso, praticamente uma oração em forma de moda. Ela foi gravada lá nos anos 80 e a música exalta a viola como um instrumento sagrado, capaz de consolar, alegrar e contar histórias de um povo inteiro.

0: E esse é o som do Tibagi Miltinho, Dama de Vermelho, pra gente fechar mais uma sequência aqui no nosso Violada. Coisinha rápida, só pro dia correr um pouquinho aí, a gente ficar te esperando aqui, intervalo ligeiro e daqui a pouquinho tem mais Violada pra você.
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3: 7h37.
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0: Melhor do Modão continua agora com Chitã e Xororó, Inseparáveis. Saiu lá na segunda metade dos anos 80, num período que a dupla já se preparava para se tornar fenômeno nacional nos anos 90. E a música fala daquele amor que reconhece como parceria de vida. Não é só paixão de momento.
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0: Boa de Violeiro, Eduardo Costa, pra gente fechar. E que sequência, hein? Moda boa demais, né? Dá tempo de você mexer nas suas coisinhas aí, olhar o relógio, mas sem largar o rádio, porque daqui a pouquinho, logo depois do intervalo, eu já volto com mais moda boa pra acompanhar e embalar a sua quinta-feira.
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3: 7,50.
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0: Estamos de volta, obrigado pela sintonia. O nosso Violada continua com o homem rico, Serjão. Brinca com a ideia de riqueza sobre outro ponto de vista. Não é dinheiro, é família, é saúde, é paz, aquilo que realmente tem valor. Gravada lá nos anos 90, a música chegou no momento em que o Sérgio já era ícone consolidado da música sertaneja e também da cultura caipira na TV e também no cinema.

0: Pensando Eu Vejo, Cacique Pajé, pra gente fechar mais uma sequência. Tem intervalo chegando e daqui a pouquinho já volto com muito mais.
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2: 8 e 4.
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0: A gente abre mais um bloco com uma moda que atravessou gerações. Só um Mucadinho, gravada por Belmonte Amaraí. Daqueles exemplos do jeito simples e autêntico da música caipira tradicional. A dupla marcou época com canções que retratavam o cotidiano do interior brasileiro. E essa é mais uma pra gente curtir e matar a saudade.
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0: Léo Canhoto e Robertinho, último julgamento, moda de amor, moda de fé, moda de saudade, moda de reflexão. E é justamente essa riqueza que faz o sertanejo permanecer vivo, geração após geração, e faz a gente se emocionar tanto, né? Rapidinho intervalo e daqui a pouquinho a gente continua.
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3: 8:18.
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0: E na sua quinta, a melhor música continua agora com Tião Carreiro e Pardinho, Rancho do Vale. Pintura sonora do interior, viu? Fala de um lugar simples, daquela rotina rural, né? Do dia a dia ligado à terra. Foi gravada lá nos anos 70 e ajuda a entender porque a dupla virou referência absoluta da música caipira.

0: Guilherme Santiago e o Franguinho na Panela. Fala se tem coisa melhor, hein? Vamos pro intervalo e daqui a pouquinho o melhor do sertanejo raiz está de volta pra você.
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3: 8h32. 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
0: Vamos agora com Christian e Ralph, Esse Amor Que Me Mata. Traz o lado mais dramático da dupla, letra intensa, aquela interpretação carregada de sentimento. E ela foi lançada lá naquela fase mais madura, né? Que mostra como eles mantiveram a qualidade vocal e a força emocional, mesmo depois de muitos anos de carreira.

0: Esse é o som do César e Paulinho, geração de cantador, pra gente fechar a penúltima sequência de música aqui do nosso Violada. E segura aí que é rapidinho, já já tem as últimas de hoje.
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3: Estamos de volta com Triste Madrugada, Ronaldo Viola e João Carvalho, daquelas modas que parecem filme, né? Noite longa, pensamento girando, saudade apertando, e a dupla ligada à tradição da viola sempre trouxe esse clima de interior nas letras, né? Mesmo falando de sentimento universal que é o amor. Bora curtir?

0: o som de Mato Grosso Matias, Agnaldo Timóteo, 24 horas de amor. Que jeito pra gente encerrar o nosso Violada dessa quinta, hein? Sabiá, Viola Divina, Amores, Despedidas, Rancho, Madrugada, tudo misturado na música sertaneja que faz parte da história de tanta gente. Obrigado por deixar o Violada entrar aí na sua casa, no seu carro, no seu trabalho. Obrigado por estar comigo em mais um dia. E amanhã, sexta-feira, se Deus quiser, eu, Deluca, estarei junto com você, encontrando para fechar a semana com muita moda boa, muita prosa e muita emoção. Fica com Deus, ótima quinta e até a próxima. Valeu!
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